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2: Do ano de 2011, a nossa dica de hoje é Esposa de Mentirinha. Este filme que traz Adam Sandler e Jennifer Aniston no seu elenco. Esposa de Mentirinha, Nelly e Danny queriam um relacionamento sério, mas foi infeliz em sua tentativa de casamento. Para driblar a carência, passa a vivenciar somente namoricos e relacionamentos sem o menor compromisso. Assim, ele toca sua vida como cirurgião plástico, bem-sucedido, tendo sua melhor amiga Catherine, interpretada por Jennifer Aniston, ela uma mãe solteira de um casal de pirralhos, como fiel escudeira. Mas um dia, ele conhece a jovem Palmer e a paixão toma conta de ambos. Disposto a se casar com ela, Danny pisa na bola quando, para conquistá-la, inventa que é marido da amiga, pai das crianças e que vai se separar. Começa-se então uma verdadeira aventura amorosa, recheada de confusões de todos os tipos. Vale a pena você assistir em sua próxima sessão de cinema, reúna os amigos, estoure aquela pipoca e curta.
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2: 21 horas e 7 minutos.
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7: Oi, gente! Almanac Musical no ar, e hoje a gente fala de I Wanna Know What Love Is, canção de 1984, gravada no Reino Unido pela banda americana Foreigner. A canção atingiu a primeira posição tanto na parada americana, a Billboard Hot 100, quanto na britânica, a UK Single Charts, e se tornou o compacto de maior sucesso da banda. A faixa foi eleita uma das que mais permaneceram nas rádios, atingindo o top 25 nos anos de 2000, 2001 e 2002. No Brasil, fez parte da trilha sonora da novela Um Sonho a Mais, exibida pela Rede Globo em 1985. Vamos relembrar?

0: O Almanac Musical de hoje fica por aqui. Até nossa próxima edição. Tchau.
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1: A Pixar anunciou que a animação Gato vai estrear nos cinemas no dia 4 de março do ano que vem. E a animação terá um visual inspirado nas pinturas de John Singer Sargent, Claude Monet e Tintoretto. Segundo o diretor, o objetivo é fazer com que o espectador sinta que o filme se passa inteiramente dentro de uma pintura viva. É a história de Nero, um gato preto que carrega o fardo de ser o ladrão favorito de Rocco, um chefe da máfia felina que coleciona arte humana em formato de gatos e que adora usar Nero em seus golpes pelo fato dos humanos terem medo de gatos pretos.
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2: A Croácia venceu Gana por 2-1 e garantiu a classificação para as oitavas de final da Copa do Mundo de 2026. Petar Sučić abriu o placar para os croatas, ainda no primeiro tempo, com um belo chute de fora da área. Gana reagiu na etapa final e empatou com Derek Lukasin, mas, aos 38 minutos, Nikola Vlašić marcou de cabeça após cobrança de escanteio de Luka Modric, decretando a vitória croata. Com o resultado, a Croácia terminou em segundo lugar no Grupo L e avançou para enfrentar Portugal na próxima fase. Já Gana, mesmo com a derrota, também conseguiu a classificação como uma das melhores terceiras colocadas e agora terá pela frente a Colômbia nas oitavas de final. O duelo também marcou mais um feito de Luka Modric, que se tornou o jogador mais velho da história das Copas do Mundo a dar uma assistência.
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5: A Paramount está comemorando o sucesso da franquia de comédia Todo Mundo em Pânico. Após 26 anos de lançamento do primeiro filme, a franquia criada pelos irmãos Wayans ultrapassou a marca de US$1 bilhão nas bilheterias. O último filme, lançado recentemente, já faturou mais de US$100 milhões só no mercado norte-americano e mais de US$108 milhões nos mercados internacionais.
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5: No episódio de hoje, falaremos sobre a Copa de 2006, disputada na Alemanha. Para sua edição de 2006, a Copa do Mundo voltou a ser disputada no coração da Europa, depois de mais de 30 anos. Pela primeira vez, o país campeão da edição anterior não teve classificação automática e coube ao Brasil retornar às eliminatórias sul-americanas. Honrando sua tradição, a seleção canarinho não decepcionou e manteve-se como a única seleção a disputar todas as Copas do Mundo. Comandada pelo chamado Quadrado Mágico, formado por Kaká, Ronaldinho, Ronaldo Fenômeno e Adriano Imperador, a seleção brasileira chegou à Alemanha cercada de expectativas dos especialistas e torcedores. Em campo, o que se viu foi uma equipe com desempenho bem abaixo do esperado. O Brasil passou sem maiores sustos por um grupo fraco na primeira fase e pela seleção da Gana nas oitavas de final. Nas quartas teve pela frente, mais uma vez, a França de Zinedine Zidane, Carrasco de 1998. Jogando a competição inteira em alto nível, o francês não teve problemas em despachar os brasileiros, comandando a esquadra francesa na vitória por 1 a 0. A França seguiria sua caminhada rumo ao bicampeonato, eliminando Portugal na semifinal, após outra vitória por 1 a 0. Na outra semifinal, a Itália de Pirlo, Buffon e companhia se classificaria para a final após ganhar dos anfitriões alemães por 2 a 0. No final, italianos e franceses se enfrentaram em uma partida disputadíssima, que ficou marcada pela expulsão de Zidane após agressão no zagueiro Materazzi. Uma célebre cabeçada do craque francês no peito do italiano. O jogo se encaminharia por uma disputa por pênaltis. Por 5 cobranças convertidas contra 3, a Itália conquistaria seu tetracampeonato mundial. Fique atento aos próximos episódios e continue descobrindo um pouco mais sobre a fascinante história de todas as Copas.
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6: 22 horas e 10 minutos.
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Deus é amor, e o amor não se porta com indecência. O amor tudo sofre, tudo crê, tudo espera, tudo suporta.

Estamos aqui novamente convosco. E como sempre, estamos com fé. Fé para vencer. Estás cansado? Estás oprimido? Tens sobre ti algo que você não pode se livrar por si mesmo? Ele disse: eu sou a porta. Você sabe quem é ele? Ele é aquele que é, de fato, a porta. Que o foi para Maria Madalena, que o foi para os ladrões, para mim, e o é para você. A porta é Jesus. Deus, olhando do céu para a terra, não viu nenhum justo sequer. Até seus seguidores o abandonaram, perdendo a fé. Pois éramos levados juntos aos ídolos mudos de condenação. Deus viu nossa necessidade e, de boa vontade, estendeu-nos a mão. Deus é tão bom, pois abriu a porta para você passar. E a porta é Jesus. Vivíamos sempre caídos, perdidos, por causa da transgressão. Jesus tirou-nos da rede, caindo a parede da separação. A mulher que adulterasse na lei de Moisés deveria ser morta. Levaram uma diante de Cristo, neste mesmo ato. Mas ele era a porta, e ela passou. Deus é tão bom, pois abriu a porta para você passar. E a porta é Jesus.

Vamos dizer juntos, não estamos derrotados. Que hora boa, que hora oportuna, ao ver alguém que estava preso, condenado à morte, encontrando uma porta. O pecado causa temor. Por falar em temor, nós podemos olhar esta palavra por dois aspectos. Primeiro, ter medo, receio, temor, preocupar-se, ficar inseguro. Esse é um lado da coisa. Segundo, temor também quer dizer tributar grande reverência ou respeito a alguém a quem você tem como superior. Alguém que você tem assim com graça no seu coração, como você tem o seu esposo, a sua esposa, o seu pai, a sua mãe, seu filho, seus irmãos e o próximo. Isto redunda em amor. Amor e graça são irmãos gêmeos. Onde há amor, não há medo. Não há receio, não há insegurança. Há temor, sim. Temor reverencial. Há respeito. Isto é bom. Isso dá saúde. Isso promove paz. Um padre disse: todos andavam no convento assombrados. Ele só não temia, antes estava alegre. Isto quer dizer que enquanto todos estavam assombrados, no convento assombrado, ele estava alegre e não temia. Não temia e por isso estava alegre. Estava alegre porque não temia. Agora eu digo, o mundo é hoje, agora, um grande convento assombrado. E todos andam com medo. Todos andam inseguros, receiosos do amanhã, preocupados com isto e com aquilo. E, na verdade, não há segurança íntima, interna, no âmago. Lá dentro do homem não há segurança íntima. O mundo é, portanto, hoje um convento assombrado. E todos andam com medo, quando assombrados, não é? Mas ele só não teme, antes está alegre. Ele quem? Você que tem fé. Você que tem temor de Deus, temor reverencial. Não podemos falar nesse temor sem falarmos na graça. A graça dá temor. A graça tira temores. Tira medo, tira frustração. O profeta desta era exclama: a graça me deu temor de Deus. Esse temor de Deus quer dizer piedade, que por sua vez é ser como Deus. Piedade é ser como Deus. Agora, Deus é amor. E o amor não se porta com indecência. O amor tudo sofre, tudo crê, tudo espera, tudo suporta. O amor não se aflige, não faz alvoroço, porque ele confia. Ele está no que é verdadeiro. E no que é verdadeiro estamos. O amor não tem medo. Você ama? Você sabe de qual amor estamos tratando nesse instante? Há amor em sua vida? Há uma espécie de amor que causa frustração, temor, medo de perder. Mas o amor não tem medo. O amor é sério.
O amor é complacente. O amor é longânimo. O amor é sofredor. O amor tudo espera, tudo suporta. E enquanto o convento está assombrado, ele se alegra, porque não teme. A graça tira temores. Pois bem, a graça me deu temor de Deus, que significa piedade, temor reverencial, não medo. Esse respeito que o filho tem pelo pai, a esposa tem pelo esposo, etc. A graça tirou de mim os temores que me traziam frustrações, complexos e medos, agitações. A graça tirou isto de mim. Portanto, eu canto dentro do convento assombrado. O profeta chamou isto de hospital para pestilentos. E agora aqui está outro título oportuno para o mundo: convento assombrado. Grande convento assombrado, onde todos andam com medo, frustrados, mas só ele não teme, por isso canta. Oh, sim! O medo, o temor, traz frustrações, traz insegurança, complexos, e coloca a pessoa para ver coisas pequenas como grandes. Passa a ver um mosquito como um elefante. Assim é a pessoa que está com medo. Uma folha de bananeira à noite se torna um grande vulto assombroso. Isso é para quem está com medo. O menino que atravessava o cemitério para dizer que não estava com medo, atravessou assoviando, mas na verdade estava com medo. O importante é que atravessou. O importante é que você está atravessando a vida, assoviando, cantando, mas agora lembrando que a graça tira temor, e a graça dá temor. Temor reverencial, temor que quer dizer respeito, e tira os temores que são frustrações, complexos, exageros e coisas assim. É o que está levando muitas pessoas para as clínicas de repouso. A autocondenação. Não conhecem o caminho do Calvário. Não conhecem a porta que foi aberta. Mas só, sim, deixe o Salvador te ajudar. Já andaste só em tristeza? Já choraste nas trevas da solidão? Com o som do silêncio acerca-te, sem saber o caminho a seguir? Deixe o Salvador com seu amor te ajudar e guiar. Deixe o Salvador com seu amor te ajudar e guiar. Oh, abre o teu coração, aceita o seu perdão. Deixe o Salvador com seu amor te salvar, te pôr em segurança. Graça que te dá respeito para com as coisas de Deus. Graça que te dá respeito para com o próximo. Mas graça que te dá confiança nas lutas, nas dificuldades. Dentro do grande convento assombrado, é preciso haver amor, graça, para que não haja temor que causa frustração, assombro, e assim possamos cantar alegres, como quem sabe quem tem crido. Ao viveres dias vazios, sem saber o futuro que enfrentar, tu precisas da segurança e do conforto só Cristo dá. Deixe o Salvador com seu amor te ajudar e te guiar. A graça tira temores. A graça dá temor reverencial, respeito e, por isso, confiança.
Agora você não tem temor, nem mesmo do câncer, de qualquer doença na sua vista, em qualquer parte do seu corpo. Não temas, crê somente. Tenha fé em Deus, disse Jesus Cristo. Você crê agora? Acabou todo medo? Toda frustração? Você pode agora ouvir os ecos dentro do convento assombrado. E você não teme? Não teme, antes canta. Deus te abençoe. Deus te cure agora. Deus fortaleça sua alma, seu coração. Levanta-te e grita, não estou derrotado. Não estou derrotada. Em nome de Jesus Cristo. Amém.

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Os que confiam no Senhor serão como o monte de Sião, que não se abala, mas permanece para sempre. Como estão os montes à roda de Jerusalém, assim o Senhor está em volta do seu povo. Deus é tão bom. Aleluia.

Confie em alguém que tenha condição de te dar segurança. Que segurança sou de Jesus. Por ele agora vivo na luz. De Deus herdeiro a mim me tornou, pelo seu sangue que me salvou. Inteiramente me submeti, ó que transporte e gozo eu senti. Dos céus descendo, tenho na cruz graça inefável por meu Jesus. Sempre submisso quero viver, sua vontade sempre fazer, rejubilando a todos contar, que meu Jesus veio me salvar. Canta, minha alma, canta o Senhor, as maravilhas do seu amor. Canta, minha alma, canta a Jesus, por ele vives hoje na

você já notou, o nosso assunto é segurança, confiança. Segurança, certeza, firmeza, convicção. Segurança ainda quer dizer também condição daquele ou daquilo em que se pode confiar. Nós ficamos tão satisfeitos porque com confiança, com segurança, nós vos anunciamos uma mensagem que traduz segurança. Quem vive atrás da opinião alheia não tem segurança. Você tem que chegar a ser convicta, convicto, para assim ter firmeza, certeza, segurança. Mas vamos pensar aqui um pouquinho sobre condição daquele ou daquilo em que se pode confiar. Aí então eu repito para você: confie em alguém que tenha condição de te dar segurança, de te fazer feliz, mesmo ante as lutas, os sofrimentos, as contradições. O que prova que de fato somos seguros não é a bonança, mas sim a tempestade. Ora, você sentir-se segura, seguro, na bonança, ó, isso é natural. Mas fala-se daquela garota, adolescente, que enquanto o navio estava sendo jogado para lá e para cá pelas ondas do mar, ela sorria, sorria, segura, confiante, ali nas cordas do mastro do navio, na proa ali. E um dos tripulantes, repreendendo-a, ela respondeu com alegria, com um sorriso: é meu papai que está no leme. É meu papai que está no leme. Confie em alguém que tenha condição de te dar segurança. Isto explica tudo, não? Como pode você confiar numa corrente composta de elos fortes e grossos, mas que tem no seu meio um elo de barbante? Que adianta tantos elos fortes com um elo de barbante ali no meio? A corrente não é mais forte do que o seu elo mais fraco. Então você já está sendo convidada, convidado, animado a crer em quem tem condição de te pôr num lugar seguro. Aquele que habita no esconderijo do Altíssimo, à sombra do Onipotente descansará. Veja a condição moral e espiritual daqueles a quem estão confiadas as mais importantes bases do povo, da humanidade. Por isso, temos um povo assombrado, inseguro. Veja a condição daqueles a quem está confiado o destino das crianças, do lar, da família. Veja a quem você tem escolhido para sua companheira. Ela tem condição de te dar segurança? Confiança? Ele tem condição para isso? Se não tem, você vai viver insegura depois. Inseguro. Vive-se atrás de opiniões alheias. Por isso não há segurança. A opinião chega ao povo através das propagandas. Propaganda é conselho. É um conselho público. Aceita quem quer, não é? Está bem.
Mas vive-se muito de propagandas. Vive-se muito do que se expõe pelos meios de divulgação, de publicidade. Vive-se de opiniões alheias. Mas o justo, o que vive em segurança, não anda segundo o conselho dos ímpios. Mas é como uma árvore plantada junto ao ribeiro. Segura, vem o vento, ela pode jogar seus galhos para lá e para cá, enquanto isto está se enraizando mais. Mas o velho mundo está como aquele homem que estava construindo um barco. Ali à porta de sua casa. E cada um que passava lhe dava um palpite. Olha, se você tirar aqui, fica melhor. Se você acrescentar ali, fica melhor. Daqui a pouco ele não sabia o que ele tinha mais. Se era um barco, ou se era um caixote, o que é que ele tinha? Sabe o que ele resolveu? Jogar aquilo para lá e foi para o seu quintal, escondido, e foi construir um barco. Foi quando ele pôde, então, ter um barco. Nós vamos também pensar quando Israel, que é um exemplo para nós, estava sob a orientação de quem tinha condição para lhe dar segurança, que não é outro senão Deus, através de seus profetas, não havia inimigo mais forte ou numeroso que pudesse abalar a segurança daquele povo. Pense em você agora. Não há inimigo que possa abalar sua segurança. Se é que você vive sob a opinião de quem tem condição para lhe dar segurança. É este que pode estar no palpitar do seu coração, inspirando seus desejos, inspirando seu amor pelo qual você dá a sua vida. Você vive como entre a vida e a morte, por aquilo que Deus põe no seu coração. Isso dá sabor na vida, doçura, prazer. É um sofrimento gostoso, é um sofrimento romântico, poético. Por isso é que os mais belos hinos e poesias foram escritos em tribulações. Oh, se pudéssemos falar sobre isso, quase que ficamos poetas também. Oh, quando um homem está em Deus, na sua palavra, nada pode abalá-lo, porque os que confiam no Senhor são como o monte de Sião, que não se abala. Isto porque está confiado em alguém que tem condição para lhe dar segurança. Jesus Cristo, através de sua palavra, tem condição para salvar nesta hora o mais vil pecador. Jesus Cristo, aceito pela fé em sua palavra, tem condição para curar o enfermo nesse instante, o canceroso sentenciado à morte. Pode nesse instante ser curado poderosamente, pela virtude de Jesus Cristo, que é o mesmo ontem, hoje e eternamente. Aquela mesma voz que penetrou no túmulo de Lázaro, penetra agora reconstituindo suas células que estão morrendo. Ó moribundo enfermo, ele tem condição de te dar saúde, te dar segurança da vida eterna e te pôr de pé para trabalhar e criar seus filhos, ó mamãe querida. Levanta-te. Não olhe para si mesma. Olhe para quem tem condição de te pôr de pé. A doença teve condição para te deitar. Mas a vida, o Senhor Jesus Cristo, tem condição para te colocar de pé. Ele é teu Criador. Ele é o mesmo ontem, hoje e eternamente. Ele é uma corrente completa, que não tem um elo de barbante. Ele tem condição. Ele é aquele em quem você pode confiar e ter certeza, firmeza, convicção e viver sob sua direção, não sob opiniões alheias.
Você tem segurança agora. Oh, mas o meu mal é do coração, não importa. Foi ele quem fez este coração. Você está agora, pela fé, curada por quem tem condição não só de curar, mas de criar. Ele tem a palavra criadora. Ele pode curar. Ele pode salvar. Ele tem condição, porque ele é Deus. Ele tem condição contra as doenças, em favor da vida. Ele tem condição contra as enfermidades, em favor da vida. Ele tem condição contra os pecados, os vícios e tudo que rouba sua paz e sua segurança. Ele é o forte de Israel. Ele é o bastão de Jacó. Ele é a capa de Elias. Ele é o lírio dos vales. Ele é a estrela da manhã que brilha nesta hora, neste quarto de dor, para dar vida e segurança. Palpita o coração cantando, sabendo que a vida tem tristezas mil e que nem tudo é um céu de anil, mas contra a dor que é tão sutil, há um caminho só. Confie em Deus, que Ele te ouvirá. Tende fé em Deus. Ele está te ouvindo nesse instante. Confie em Deus, que Ele nunca falhará. Confie em Deus, que Ele pode te ajudar e a negra nuvem passará. Oh, não duvides, mas confia em Deus. Confia, filhinha. Filhinho amado, confia agora. Levante tua mão cansada e diga: eu creio, Senhor. Mas se tua fé for provada e te esqueceres do Senhor, agora você está sendo lembrado pela fé e com fervor. Você está necessitando de um Salvador? Há um caminho só. Confie em Deus.

ele já passou pelo caminho que você está transitando. Ele conhece todas as dificuldades deste caminho. Ele conhece todos os buracos, todas as montanhas, todas as rochas, todos os riachos. Ele conhece tudo. Ele sabe de tudo. Ele foi tentado em tudo. Ele passou por onde eu estou passando. E eu estou seguro em sua mão. Ele tem uma mão forte. Ele não deixou Pedro naufragar, mesmo quando duvidou. Depois de andar sobre as águas, grande feito, olhando para ele. Mas logo as ondas eram tão altas que Pedro duvidou e gritou: Mestre, não deixe eu morrer. Não me deixes perecer. E a grande mão foi estendida. Oh, que segurança! Os que confiam no Senhor serão como o monte de Sião que não se abala, mas permanece para sempre. Quais são estes? São aqueles que confiam na sua mensagem, na sua palavra, na mensagem da hora, na mensagem que nós vos anunciamos, na mensagem que ele envia. Ela desce ao seu coração e ninguém pode tirá-la, porque ela é sua redenção, ela é a mão de segurança. Ele tem a condição que você precisa, a condição de te fazer seguro. Oh, nesse instante diga: Senhor, estou seguro em tuas mãos. Creio no teu poder, na tua virtude e no teu amor, e posso andar pela fé, olhando para cima, sabendo que minha redenção está próxima. Deus te abençoe, em nome de Jesus Cristo. Amém.

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5: No episódio de hoje, falaremos sobre a Copa do Mundo de 1938, sediada na França. Mais uma vez, a escolha do país sede traria problemas políticos para a FIFA. A entidade escolheu organizar a competição na França, em homenagem ao seu fundador francês, Jules Rimet, em detrimento da Argentina, fazendo que tanto a seleção argentina quanto o Uruguai, em solidariedade, decidissem boicotar o torneio. Assim, o Brasil seria uma das únicas duas seleções americanas a participar da competição, em conjunto com Cuba. A inclusão da atual Indonésia fez com que o número de não-europeus em campo fosse de apenas 3, em um total de 13 equipes. A menor quantidade de seleções de fora do continente sede na história de todas as Copas. Além disso, o ambiente político internacional estava extremamente conturbado, provocando influência direta nas questões esportivas. As mais imediatas delas seriam a exclusão da Espanha, por conta da guerra civil que assolava o país no período, e a anexação da Áustria pela Alemanha, fazendo com que a equipe alemã herdasse boa parte dos jogadores austríacos. Pela última vez, a Copa seria disputada através de jogos eliminatórios diretos, sem uma fase de grupos prévia. Pela primeira vez, contudo, a trajetória da nossa seleção brasileira nesses jogos eliminatórios seria digna de destaque. Mais uma vez comandada por Leônidas da Silva. A primeira partida do Brasil disputada contra a Polônia ganhou tons dramáticos e se tornou uma das melhores de todas as Copas. O tempo regulamentar terminou em 4-4 e a seleção brasileira se classificaria após um 6-5 na prorrogação. O Brasil ainda eliminaria a poderosa Tchecoslováquia após uma vitória por 2-1 no jogo desempate, antes de cair na semifinal contra a Itália. Após uma derrota pelo mesmo placar, terminaríamos a competição em terceiro lugar, vencendo a Suécia por 4-2 na disputa pela posição. A Itália, por sua vez, se tornaria a primeira seleção bicampeã em Copas do Mundo, após vitória por 4-2 diante da Hungria, na finalíssima disputada em Paris. Fique atento aos próximos episódios e continue descobrindo um pouco mais sobre a fascinante história de todas as Copas.
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1: Segunda-feira, 29 de junho de 2026. Boa noite, eu sou Fernando Figa e vamos juntos em mais uma edição do nosso Jornal da Noite. Os fatos que marcaram o dia de hoje, muita informação e prestação de serviço. Você ouve nesta edição do Jornal da Noite. Com gol no fim, Brasil vira contra o Japão e vai às oitavas de final da Copa do Mundo. Dólar sobe a 5,17 com expectativa de nova trégua entre Estados Unidos e Irã. E Bovespa avança. Novo terremoto atinge a Venezuela. Flávio Bolsonaro se reúne com o presidente da Argentina, Javier Milei, e diz que brasileiros sentem inveja da onda de direita. Governo lança programa Desenrola Adimplentes para tentar reduzir prestações de quem paga dívidas em dia. E você acompanha também nesta segunda-feira Sementes da Liderança, Agronotícias, Esporte e Saúde, Happy Wine e ainda marcas e patentes com a doutora Vanessa Albuquerque.
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1: A gente começa o Jornal da Noite falando sobre economia. O dólar fechou esta segunda-feira em alta de 0,15%, cotado a R$ 5,17. Na máxima do dia, chegou a R$ 5,18. Já o Ibovespa, principal índice da Bolsa Brasileira, caiu 0,14% aos 173.055 pontos. A nova trégua entre Estados Unidos e Irã fica no centro das atenções desta segunda-feira, após os dois países trocarem ataques na última sexta-feira, acusando um ao outro de violar o cessar-fogo. Na tarde de domingo, Washington e Teherã concordaram em interromper as hostilidades e retomar as negociações sobre a disputa em torno do Estreito de Hormuz. Na agenda da semana, novos dados do mercado de trabalho no Brasil e Estados Unidos ficam no radar, com destaque para o relatório oficial de emprego americano, o payroll, e o CAGED brasileiro. Os números devem trazer indicações sobre atividade econômica e reforçar as perspectivas sobre o futuro da taxa de juros em ambos os países. Em sua última edição divulgada hoje, o Boletim Focus do Banco Central mostrou a manutenção das estimativas para inflação e câmbio e a taxa básica de juros para este ano, né, em relação à semana passada. Para a atividade econômica, a previsão subiu de 1,98% para 1,99%. O documento reúne as projeções de diversos agentes do mercado financeiro para a economia brasileira.
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1: Aqui o Agro é notícia. Cultivares resistentes a fungo podem ajudar produção de cacau na Amazônia. Por aqui, Fernando Figa, de volta atualizando as informações do setor agropecuário. A escolha de cultivares de cacau com maior resistência genética à vassoura de bruxa, fungo que dizimou lavouras da commodity no sul da Bahia nos anos 1990 e capazes de manter o equilíbrio nutricional em solos pobres, pode elevar a produção da amêndoa em até 32%, segundo um estudo publicado na revista Scientific Reports. De acordo com a pesquisa, conduzida em estação experimental da Comissão Executiva do Plano da Lavoura Cacaueira, em Rondônia, e liderada pela Universidade Estadual Paulista, a adoção dessas cultivares, aliada a uma adubação equilibrada, pode aumentar a produtividade do cacau na Amazônia e reduzir a dependência de fungicidas e fertilizantes. Segundo a Fundação de Amparo à Pesquisa do Estado de São Paulo, FAPESP, para chegar a essa conclusão, os pesquisadores avaliaram 25 cultivares de cacau e identificaram que os clones EEOP-63 e EEOP-65 demonstraram melhor desempenho. Ambos apresentaram maior produtividade, mesmo sob ataque do fundo causador da vassoura de bruxa e em solos com baixa disponibilidade de nutrientes.
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1: E um novo terremoto de 4,6 graus na escala Richter atingiu a região da Carabalheda, uma cidade costeira localizada no estado de La Guaira, na Venezuela, nesta segunda-feira. É o que informou o Serviço Geológico dos Estados Unidos, que é chamado pela sigla USGS. O abalo ocorreu 5 dias após o duplo terremoto, que deixou cerca de 1.500 mortos no país. O tremor foi registrado a uma profundidade de cerca de 10 quilômetros. Segundo especialistas, quanto mais próximo à superfície, mais danos o terremoto pode causar. Não foram relatados estragos ou vítimas em razão desse último abalo. As buscas por sobreviventes dos fortes terremotos da semana passada prosseguem com ajuda internacional. Milhares de pessoas ficaram feridas, estão desaparecidas ou ficaram desabrigadas ou desalojadas. Seguimos com o nosso Jornal da Noite. Vamos agora à coluna Sementes da Liderança.
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2: Seja muito bem-vinda, muito bem-vindo ao Sementes de Liderança. Meu nome é Antônio Carlos de Freitas Júnior e eu estou muito feliz de estar com você neste programa especial. O episódio de hoje, liderar com propósito. Você precisa entender, meu líder, minha líder. A liderança exige preços altos. Muitas vezes você vai ficar achando que não dá mais, que não é suficiente, ou ainda que não vale a pena. Quando você tem um propósito definido, essa sua dúvida ou esse cansaço vai ter um antídoto muito forte. Porque exercer liderança muitas vezes é solitário. E muitas vezes há um abismo na sua ação e o resultado. Somente a sua certeza de propósito, como antídoto ou como combustível, é capaz que você supere esses momentos. Porque a sua realização está perto. Mas é acreditar no seu propósito, sobre o porquê você está exercendo aquela liderança. Que problema você quer resolver na vida de um cliente. Que tipo de mundo você quer tornar. É que vai fazer você superar esses desafios de ser líder.
1: Muito obrigado pelas informações. E agora vamos falar sobre o jogo do Brasil. Porque Gabriel Martinelli saiu do banco de reservas para garantir a vitória por 2-1 e classificação da seleção brasileira no acréscimo contra o Japão nesta segunda-feira no NRG Stadium, em Houston, no Texas. Depois de um primeiro tempo ruim, a seleção aproveitou que os japoneses abdicaram de jogar bola e marcou com Casemiro e Martinelli. O Brasil aguarda nas oitavas de final o vencedor do confronto entre Noruega e Costa do Marfim, agendado para esta terça-feira, às 14 horas, em Arlington. A seleção brasileira volta a jogar no domingo às 5 da tarde. O Japão armou uma linha de 5 defensores e se propôs a atuar atrás da linha da bola. Com a retração do adversário, a seleção brasileira ficou com a posse de bola e atuou majoritariamente no campo de ataque, mas não levava perigo. Os japoneses concentravam seus lances em bolas paradas, como escanteios e faltas. Mas foi num erro de saída de bola do Brasil que encontraram o gol. Danilo errou um passe no meio. Sano arrancou em velocidade, não foi parado e chutou cruzado de fora da área para vencer. Para vencer Alisson aos 29. A estratégia do Japão foi muito eficaz para controlar o Brasil. A seleção brasileira foi inoperante no primeiro tempo. Não sabia o que fazer com a bola e como superar a forte marcação. Lucas Paquetá, Danilo e Casemiro foram as maiores decepções no primeiro tempo. Na volta do intervalo, o Ancelotti sacou Paquetá, um dos piores em campo, e colocou Endrick, montando uma seleção com quatro atacantes. A primeira boa oportunidade do Brasil na segunda parte surgiu na bola aérea. Danilo cruzou, Bruno Guimarães apareceu como fator surpresa e tocou de cabeça, levando Suzuki a praticar uma grande defesa para salvar o Japão. Logo depois, Matheus Cunha tentou de cabeça na pequena área e Tomiyasu tirou em cima da linha. A bola aérea se provou a grande arma brasileira. Casimiro transformou sua história no jogo ao receber cruzamento de Gabriel Magalhães na segunda trave e cabecear para empatar para o Brasil aos 10. No lance seguinte, Vini Júnior parou na trave após linda jogada no que poderia ser um dos gols mais bonitos do Mundial. Com placar empatado, o Japão ficou ainda mais preso no seu campo de defesa. O Brasil insistia e rondava a grande área. A bola circulava, passava de pé em pé, mas poucas vezes havia condições claras de fazer mais um. Sem muitas alternativas, os comandados de Ancelotti abusavam na jogada aérea. Praticamente no último lance do jogo, Bruno Guimarães encontrou um passe perfeito para Martinelli na grande área. O atacante bateu no cantinho e decretou a virada da seleção brasileira aos 50.

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1: Ela que assistiu o jogo do Brasil tomando um bom vinho, é isso mesmo, Bianca Carneiro, na coluna Happy Wine. Olá, Bianca.
2: Olá, eu sou a Bianca Carneiro, sommelier, jornalista e integrante do Happy Wine. Vamos lá para mais uma coluna sobre vinhos e enoturismo? Foi-se o tempo em que vinho fino era envasado apenas em garrafas de vidro. Uma das tendências observadas nos últimos anos é a possibilidade de diferentes embalagens conforme necessidade e ocasião. É o caso das latas, que geraram grande expectativa no mercado, mas acabaram morrendo na praia. Mas tem outra tendência que veio para ficar, a da bag-in-box. Para quem não sabe do que eu estou falando, a bag-in-box é aquela caixa de papelão que tem uma torneirinha do lado de fora e que costuma ter versões em 3 e 5 litros. Você já deve ter visto por aí em bares e restaurantes, onde há a opção de vinho em taça, por exemplo. Além do uso em empreendimentos gastronômicos, a embalagem conquistou um público fiel que busca uma alternativa econômica e sem desperdício para quem gosta de tomar aquela taça de vinho em casa. Nesse sistema, o vinho é envasado em uma bolsa plástica que fica armazenada em uma caixa de papelão, protegendo da luz e do oxigênio, dois fatores que, a gente sabe, alteram e prejudicam as propriedades da bebida. Dessa forma, o vinho dura mais tempo depois de aberto, podendo ser consumido por vários dias após a primeira taça. Antes considerada uma opção inferior em qualidade, hoje já é possível encontrar bons produtores oferecendo seus rótulos em bag-in-box, desmistificando a ideia de que vinhos nesse formato são de baixo nível. Atualmente, além dos tintos, é possível encontrar brancos e rosés. Outra vantagem, além do custo-benefício, afinal o litro do vinho acaba ficando bem mais em conta nesse formato, é para quem gosta de cozinhar com vinho. As bags facilitam o uso da bebida e não obrigam o cozinheiro ou a cozinheira a abrir uma garrafa inteira só para colocar na comida. Ah, e é sempre bom lembrar, vinho para cozinhar é vinho bom, não existe vinho especial para comida. Se vai na panela, também precisa ser bom na taça. Atualmente, a oferta de opções em bags tem sido grande e em mercados e em lojas especializadas por preços super convidativos. Então, se você é daqueles ou daquelas que chegam em casa depois de um dia pesado, louco por uma taça cheia, a bag-in-box é para você. Quer saber mais dicas e informações sobre vinho e enoturismo de um jeito descomplicado? Siga o arroba Happy Wine na Clube no Instagram, no YouTube e no Spotify. Saúde e até o próximo brinde.
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1: A gente volta a seguir com mais informação para você. Continue em sintonia no nosso Jornal da Noite. Ótima segunda-feira, excelente semana.
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0: Seu elenco, ninguém mais, ninguém menos que Natalie Portman e Winona Ryder. E pra você que gosta de um bom drama e um bom suspense, a nossa dica de hoje é o filme Cisne Negro. Nele, a bailarina Beck McEntire, interpretada por Winona Ryder, ela é a primeira bailarina de uma companhia, que está prestes a se aposentar. O posto fica com Nina, interpretada por Natalie Portman. Mas ela possui sérios problemas pessoais, especialmente com sua mãe. Pressionado por Thomas Leroy, um exigente diretor artístico, ela passa a enxergar uma concorrência desleal vindo de suas colegas, em especial Lily. Em meio a tudo isso, ela busca perfeição nos ensaios para o maior desafio de sua carreira, interpretar a Rainha Cisne em uma adaptação de O Lago dos Cisnes. Esta é uma ótima opção de filme para você que gosta de um bom drama e um bom suspense.
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7: Estamos de volta com o Jornal da Noite e mais informação para você. O presidente da Argentina, Javier Milei, publicou hoje uma foto ao lado do senador e pré-candidato à presidência da República, Flávio Bolsonaro. Na legenda da publicação, o presidente argentino escreveu: "Vem aí a maré azul para o Brasil". O parlamentar brasileiro compartilhou a imagem em seu perfil no Instagram e agradeceu a manifestação de apoio. Flávio está em Buenos Aires para participar da Latin

America Charmaine Conference, evento promovido pela comunidade judaica. Tudo é assunto no Jornal da Noite. Vamos agora à coluna Esporte Saúde.

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1: Oi pessoal, aqui é o Dr. Thiago Viana, médico do esporte. Nesta edição da coluna Esporte e Saúde, eu vou falar sobre a creatina. Você sabe o que é creatina e quais os benefícios desse suplemento? Então, vem comigo que eu vou te explicar melhor sobre isso. A creatina, ela é um composto natural encontrado em alimentos, né, como carne, peixe, e também ela é sintetizada, né, ela é formada a partir de alguns aminoácidos, né, são 3 aminoácidos, a glicina, a arginina e a metionina. No nosso corpo, ela é armazenada principalmente nos músculos, né, e ela é utilizada para gerar aquela energia rápida, né, quando a gente vai fazer alguma atividade que precisa de alta intensidade e curta duração, né, então um levantamento de peso, dar um sprint na corrida, um crossfit. E quais os principais benefícios da creatina? Vou trazer 4 aqui para vocês. O primeiro deles é aumento de força e de massa muscular, né? Ela pode melhorar sim a nossa performance, dando mais força, e com isso a gente consegue levantar mais carga, e com isso a gente consegue aumentar, desenvolver a nossa massa muscular. Segundo grande benefício da creatina é a melhora na recuperação, né? Então ela diminui, ela reduz o tempo de recuperação entre séries de exercícios, né? Quando você está na academia, por exemplo, e diminui a dor muscular após o treino. Então, ela também tem essa relação aí na recuperação muscular de um treino para o outro, né? Então, quem treina, por exemplo, 2 vezes por dia, é interessante suplementar a creatina. Além disso, ela aumenta a nossa capacidade de trabalho, né? Ajuda a aumentar o número de repetições e a intensidade nos treinos, né, de musculação. E existem estudos também atuais mostrando benefícios neurológicos, ou seja, evidências de que a creatina, ela possa ter função de proteção cerebral, né? Inclusive aí sendo preventivo para doenças neurológicas, por exemplo, né? Como o Alzheimer. Então, olha que interessante como os estudos estão evoluindo bem nessa área, tá bom? Espero que você tenha gostado dessa edição de hoje. Esse foi o tema do Esporte em Saúde e eu volto na próxima semana. E se você tem alguma dúvida ou quer saber mais sobre estes e outros assuntos, me siga no Instagram, @Dr. Thiago Viana. Eu fico por aqui e até a próxima.
2: Muito obrigado pelas informações. E o governo federal lançou ontem o Desenrola Adimplentes, programa voltado a pessoas que mantêm os pagamentos em dia, mas enfrentam taxas de juros elevadas em financiamentos e empréstimos. A iniciativa busca oferecer condições mais favoráveis de crédito para trabalhadores informais e estudantes que contrataram fundo de financiamento estudantil e desejam empreender. A expectativa da equipe econômica é de que as novas linhas de crédito possam beneficiar até 500 mil trabalhadores informais e cerca de 100 mil estudantes e ex-estudantes vinculados ao FIES. O lançamento da nova modalidade foi realizado pelo presidente Luiz Inácio Lula da Silva durante a cerimônia no Palácio do Planalto. Como contrapartida, os beneficiários do programa aceitarão o bloqueio do CPF em plataformas de apostas eletrônicas por um período de 6 meses. Segundo o ministro da Fazenda, Daryl Durigan, o programa foi criado para atender trabalhadores que atualmente não têm acesso às modalidades de crédito consignado destinadas a empregados com carteira assinada, servidores públicos ou beneficiários do INSS. E uma outra informação para você ouvinte, a missão humanitária brasileira na Venezuela deve durar pelo menos 30 dias, segundo a estimativa do Corpo de Bombeiros de São Paulo, que integra a força-tarefa mobilizada para apoiar as operações de buscas e resgate após os fortes terremotos que atingiram o país na semana passada. A estrutura mobilizada pelo Brasil reúne bombeiros militares, integrantes da Defesa Civil, equipes da Anatel, cães farejadores, hospital de campanha, purificadores de água, medicamentos e equipamentos de salvamento. 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
1: Quando você abre um negócio, e você deve conhecer muitos que abrem, você logo fica pensando quantas coisas burocráticas você tem que fazer. E será que vale a pena requerer o pedido de registro de marca logo no começo? Ou será que vale a pena esperar o amadurecimento do negócio para depois você vir a pedir a proteção do seu nome? É isso que nós vamos tratar hoje. 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Inclusive, assim, peço para que vocês nos sigam nos canais, YouTube, redes sociais, justamente que a gente sempre dá muito conteúdo informativo para manter sempre o empresário atualizado. Então, hoje nós vamos falar por que registrar a marca logo no início do negócio pode evitar prejuízos e dores de cabeça no futuro. Pensa comigo, quando a gente abre uma empresa, a gente está querendo exercer aquela atividade que você acredita que você seja muito bom em fazer aquilo, seja fabricando algo, seja prestando serviço de algo, né? Ou que você está vendo uma grande oportunidade de negócio. Quando você se coloca no mercado, você já tem um nome para aquele mercado. Ninguém vai te chamar, a empresa da Vanessa, o escritório da Vanessa, o produto da Vanessa. Você vai criar um nome. O ato de você já começar a popularizar esse nome, e quando eu falo popularizar é fazer perfil de rede social, atender o telefone, fazer um site, você fazer material timbrado, mesmo que seja de forma digital, você se apresentar ao mercado com aquele nome, você já mostra que as pessoas te identificam por aquele nome. Quando você não faz essa segurança desde o início do processo, e quando você pode vir a pensar em fazer, você pode colocar em risco tudo isso. Por quê? Porque se caso uma outra pessoa já tiver um pedido de registro de marca, ou até já mesmo um registro, no mesmo segmento de atividade, ela vai ter força legal, né, com base na lei, para poder fazer com que você retire aquele nome e você comece tudo de novo quanto a essa fixação do seu nome perante o consumidor. E isso, pensando matematicamente, pensando em investimento aqui, de um honorário que você contrate um escritório, de uma taxa federal que você pague o INPI, dessa preservação, vale muito a pena você ver isso desde o início, do que você ficar vulnerável e ter toda essa conscientização com o seu público depois. Então, o motivo no qual você deveria ou recomendo que você faça desde o início é para que você poupe dor de cabeça. Quando você vai mudar o nome de algo já conhecido, o trabalho é muito maior, até porque você tem uma bifurcação. As pessoas vão entender que você está mudando de nome porque você não foi diligente no início do seu negócio, e aquela situação você dá ou a oportunidade das pessoas te esquecerem. Talvez uma marca que já estivesse na cabeça das pessoas, até ela gravar uma próxima, então ela vai te esquecer, ela pode ter essa situação de esquecimento. Fora que depende da empresa no qual você está infringindo direitos, quer dizer que você está copiando, entre aspas, o nome, você pode ainda sofrer uma ação judicial. Então, será que todo esse desgaste vale a pena? Será que tudo isso daqui vale a pena não fazer desde o começo? 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E não pense que o investimento para requerimento de marca é algo que só é feito para grandes empresas. Pelo contrário, é feito para o pequeno médio empreendedor. E, obviamente, que isso é possível ser feito justamente para assegurar o que a economia, nós precisamos que a economia faça, o giro da economia para que nós possamos continuar prestando serviço, vendendo produtos, gerando empregos, uma série de coisas. Então, isso é possível, sim. Divulgue este áudio com as pessoas que você quer que fiquem bem e de forma seguras. Meu nome é Vanessa Albuquerque, eu sou sócia advogada da Cunisso Marcas e Patentes. Procure a gente nas redes sociais e a gente vai ficar muito feliz em lhe atender e fazer parte do seu crescimento. Tá certo? Até a próxima, pessoal. Tchau, tchau.
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2: Tecnologia para o seu dia a dia. Rede Wi-Fi que vigia sua casa. Olha, gente, pesquisadores criaram um sistema inovador que transforma o Wi-Fi comum em olho invisível. Sabe para quê? Para monitorar os ambientes domésticos. Só que é o seguinte, não tem câmeras, não é um monitoramento com câmera. Ele é mais discreto. O que que acontece? O sistema ele foi testado em mais de 10 milhões de roteadores e 100 milhões de lâmpadas inteligentes, alcançando quase 93% de precisão em reconhecer movimentos reais, descartando falsos positivos, como pets ou objetos em movimento. Um dos maiores desafios era identificar humanos em ambientes com muitos sinais. E o algoritmo reduziu alarmes indevidos, de 63% para apenas 8%. É, gente, ele acerta sempre, né? É, além disso, diminuíram em quase 98% a quantidade de dados enviados pela rede, o que melhora a eficiência e privacidade. É uma disruptiva alternativa para monitoramento interno usando infraestrutura já presente com redução de custo e invasividade, né? É assim que fala? Invasividade, né? Ou seja, você não vai ficar exposto, aliás, né? Então você vai usar a rede Wi-Fi para detectar se tem pessoas circulando dentro da casa, dentro dos ambientes. Interessante, hein? Rede Wi-Fi que vigia a sua casa. Tecnologia para o seu dia a dia. Esse foi o Momento Smart.
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2: Termina aqui a edição do Jornal da Noite. Muito obrigado pela sua audiência, pela sua companhia. Para você, uma excelente noite. Amanhã estaremos de volta com mais informação. Ótima semana.
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2: Olá, como você tá? Tudo bem por aí? Começa agora o programa Nitro Music aqui pela sua melhor rádio comigo, Bia Ipsen. A partir de agora, o melhor do flashback para você, de vários estilos para você relembrar aí, aquelas que de repente você tem CD, disco, fita cassete na sua casa e muito mais, ou também que fez parte aí da sua infância, adolescência. Começar com música boa, vamos lá.
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4: A Universal Pictures deu sinal verde para a produção do terceiro filme da franquia Five Nights at Freddy's. E o roteirista já foi escolhido, Gary Dauberman, que trabalhou em It, a Coisa e Annabelle. E a expectativa é que o terceiro filme seja também dirigido pela diretora dos dois primeiros, Emma Tammy. O filme ainda não tem previsão de estreia.
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1: 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Voltamos com o Nitro Music, o melhor do flashback de todos os tempos.
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8: Olá pessoal, Almanac Musical no ar, por aqui Eduardo Maidana e hoje nós falamos de Listen to Your Heart, canção que faz parte do álbum de estreia de Sonia, chamado Everybody News. A faixa foi lançada em 1989 como terceiro single do álbum, atingindo o número 10 na UK Single Chart, 13 nos Estados Unidos e 22 na Irlanda. A cantora britânica Sonia, infelizmente, não conseguiu emplacar outros sucessos nas paradas, mas a gente recorda Listen to Your Heart.

0: O Almanac Musical de hoje fica por aqui. Até nossa próxima edição. Tchau.
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2: A Paramount está comemorando o sucesso da franquia de comédia Todo Mundo em Pânico. Após 26 anos de lançamento do primeiro filme, a franquia criada pelos irmãos Wayans ultrapassou a marca de US$1 bilhão nas bilheterias. O último filme, lançado recentemente, já faturou mais de US$100 milhões só no mercado norte-americano e mais de US$108 milhões nos mercados internacionais.
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1: Isso é Nitro Music. Vem com a gente.
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1: Obrigada pela companhia, obrigada pela sua audiência. A gente se encontra por aqui, tá bom? Um beijo pra você, fica com Deus, um grande abraço, tchau, tchau.
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12: Uma hora e cinco minutos.
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3: 2:02.
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7: Você sabia que a baleia não mexe os olhos? Sendo assim, precisa movimentar todo o seu enorme corpo para mudar seu ângulo de visão.
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12: A Universal Pictures deu sinal verde para a produção do terceiro filme da franquia Five Nights at Freddy's. E o roteirista já foi escolhido, Gary Dauberman, que trabalhou em It, a Coisa e Annabelle. E a expectativa é que o terceiro filme seja também dirigido pela diretora dos dois primeiros, Emma Tammy. O filme ainda não tem previsão de estreia.
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7: Você sabia que dormir pouco pode engordar? Sim! Pessoas que dormem 4 horas ou menos por noite têm 73% mais chances de se tornarem obesas, possivelmente por causa dos efeitos sobre os hormônios do apetite.
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1: Eduque seu pet. Desde pequeno é preciso treinar seu bichinho de estimação. Se você quer deixar seu pet mais feliz, imponha determinados limites que devem ser reforçados ao longo do tempo para que ele possa respeitar o espaço. Talvez depois você possa recompensá-lo quando executar algo que ensinou. Com um bifinho, um biscoito, assim ele irá entender que aquilo é algo certo e bom. Então comece ensinando comandos desde cedo. O filhote pode começar a ter treinamento a partir dos 2 meses de idade. Se você adotou um animal já adulto, que já não recebe treinamento, procure uma pessoa especializada, mantendo os limites para que ele seja mais tranquilo.
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3: 3:06.
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6: 3 horas e 59 minutos.
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7: Você sabia que nos Países Baixos, conhecidos erroneamente como Holanda, a principal característica é o fato de seu relevo ser extremamente plano? Aproximadamente metade de seu território fica a menos de um metro acima do nível do mar. E boa parte de suas terras estão, de fato, abaixo do nível do mar. Sendo esse um dos motivos que levou o nome de Países Baixos para essa região.
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12: 4 horas e 19 minutos.
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1: 4 horas e 24 minutos.
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7: Oi, gente, Almanac Musical no ar, e hoje a gente vai falar de Don't Stop Believing, canção da banda americana Journey. A faixa foi lançada em 1981 e faz parte do álbum Escape. Muitas vezes considerada a música de assinatura da banda, a canção se tornou um hit no Top 10 da Billboard Hot 100 nos Estados Unidos e da UK Single Charts no Reino Unido. O single ultrapassou a marca de 4 milhões de downloads pagos em 2010, fato que não ocorreu com nenhuma outra canção lançada antes dos anos 2000. Vamos relembrar?

0: Almanac Musical de hoje fica por aqui. Até nossa próxima edição. Tchau!
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2: 4:37.
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1: 4 horas e 42 minutos.

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0: Hoje é terça-feira, dia 30 de junho, dia dos protomártires de Roma, esses santos que intercedem por nós para que permaneçamos firmes em nossa fé. E é o último dia da novena ao Preciosíssimo Sangue. Amanhã é dia do Preciosíssimo Sangue. Eu vou presidir a Santa Missa na capela do Mosteiro Preciosíssimo Sangue, em Jacarezinho, no Paraná. Será às 19 horas, amanhã, dia 1 de julho, e será transmitida ao vivo pelo YouTube. Acompanhe conosco. Também no domingo, dia 5 de julho, é o primeiro domingo do mês, e como todo primeiro domingo, temos também a transmissão da missa lá na capela do Mosteiro Preciosíssimo Sangue. No domingo, às 8 horas da manhã. Na próxima quarta-feira, amanhã, dia 1 de julho, às 19 horas, dia do Preciosíssimo Sangue. Vamos agora, com fé e com esperança, rezarmos com você e por você. Em nome do Pai, e do Filho, e do Espírito Santo. Amém. Que a graça de nosso Senhor Jesus Cristo, o amor do Pai e a comunhão do Espírito Santo estejam sempre convosco. Bendito seja Deus que nos reuniu no amor de Cristo. Assim unidos, ouçamos o Evangelho desta terça-feira, último dia do mês de junho.
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0: Evangelho de Jesus Cristo segundo Mateus, capítulo 8, versículos de 23 a 27. Naquele tempo, Jesus entrou na barca e seus discípulos o acompanharam. E eis que houve uma grande tempestade no mar, de modo que a barca estava sendo coberta pelas ondas. Jesus, porém, dormia. Os discípulos aproximaram-se e o acordaram, dizendo: Senhor, salva-nos, pois estamos perecendo. Jesus respondeu: Por que tendes tanto medo, homens fracos na fé? Então, levantando-se, ameaçou os ventos e o mar, e fez-se uma grande calmaria. Os homens ficaram admirados e diziam: Quem é este homem que até os ventos e o mar lhe obedecem? Palavra da salvação. Glória a vós, Senhor. Nesta cena do Evangelho de São Mateus, em que a tempestade foi acalmada por Jesus, em primeiro lugar, mostra a autoridade que Jesus tem sobre a criação, porque Ele é o próprio Deus. Ele é o Filho de Deus e, assim, tem todo o poder e autoridade sobre aquilo que foi criado. Também este trecho, ele recorda um fato do Antigo Testamento que aconteceu com o profeta Jonas. Podemos encontrar no livro de Jonas, capítulo 1, dos versículos 1 a 16. Jonas também está numa viagem de barco. Há uma grande tempestade. Jonas está dormindo nesta tempestade. Aqueles que estão no barco estão todos com medo, muito amedrontados. E depois, Jonas é tirado do barco e o vento se acalma. No caso de Jesus, é claro, ele não foi tirado, mas foi ele quem acalmou o vento. E diante dessa circunstância, nós percebemos que Jesus, portanto, é o novo profeta Jonas, mas muito maior do que Jonas. Mas aqui está aquele que é o grande anunciador do próprio Deus, porque ele é Deus nosso Senhor e tem o poder sobre toda a criação. Na nossa vida, nós também somos surpreendidos com ondas violentas, de grandes conflitos, às vezes de perseguição, mas precisamos perseverar em Deus e saber que é Ele quem vai acalmar as tempestades de nossa vida. E quanto mais confiarmos nele e reconhecermos ser Jesus, o Messias e o Salvador, vamos crescer na fé. No final deste evangelho, aqueles homens que estavam na barca com Jesus, eles fazem a seguinte pergunta: Quem é este homem que até os ventos e o mar lhe obedecem? A identidade de Jesus ainda não é clara para eles. Embora observaram o prodígio, não o reconheceram como filho de Deus, mas como homem. E trazem no coração a pergunta: quem é ele? De qualquer forma, nós precisamos dar esta resposta a nós mesmos através da fé. Quem é Jesus? O Filho de Deus, o nosso Salvador, aquele que acalma as tempestades de nossa vida e nos fortalece em nossa caminhada de fé. Durante este dia, estejamos unidos em oração e fortalecidos na fé que vem do Senhor. Vamos agora com você e por você rezar as orações deste dia. Pai nosso que estais nos céus, santificado seja o vosso nome. Venha a nós o vosso reino. Seja feita a vossa vontade, assim na terra como no céu. O pão nosso de cada dia nos dai hoje. Perdoai-nos as nossas ofensas, assim como nós perdoamos a quem nos tem ofendido. E não nos deixeis cair em tentação, mas livrai-nos do mal. Amém. Ave Maria, cheia de graça, o Senhor é convosco. Bendita sois vós entre as mulheres, e bendito é o fruto do vosso ventre, Jesus. Santa Maria, Mãe de Deus, rogai por nós, pecadores, agora e na hora de nossa morte. Amém. Glória ao Pai, e ao Filho e ao Espírito Santo, como era no princípio, agora e sempre. Amém. Jesus, manso e humilde de coração, fazei o nosso coração semelhante ao vosso. O Senhor esteja convosco. Ele está no meio de nós. A nossa proteção está no nome do Senhor, que fez o céu e a terra. O Senhor Jesus Cristo esteja contigo para te proteger. Esteja à tua frente para te conduzir e atrás de ti para te guardar. Olhe por ti, te conserve e te abençoe. Amém. E a bênção de Deus Todo-Poderoso, Pai e Filho e Espírito Santo, desça sobre vós e permaneça para sempre. Amém. Que nesta terça-feira você permaneça na paz e na alegria que vem de Jesus. Abençoado dia para você e sua família.
2: Abençoa, Senhor, as famílias. Amém. Abençoa, Senhor,
3: a minha também. 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
4: 5 horas e 5 minutos.

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9: Bom dia, Brasil! É terça-feira! Bom dia, caboclada, terçou! Terça-feira gostosa, bom dia! Um novo dia! Surpresas! Muitas, muitas surpresas! Sorria!

0: Bom dia, bom dia, terça-feira. Bom dia. Bom dia, boa terça-feira, 30 de junho do ano 2026, dia do caminhoneiro no estado de São Paulo, dia da mídia social e hoje é o seu dia. Bom dia, homem, bora acordar, aniversário antes do dia, bora nessa, tá na hora, vem, mimosa, sai cachorro, tá na hora, estica o corpo, cara amassada, bora acordar, acorda aí meu filho, tá na hora, vamos nessa, galinho do sítio tá dando o ar da graça, bora tirar o povo da cama, homem, bom dia homem, bora nessa, bora acordando, despertando pra mais um dia gostoso, estica o corpo, tá na hora, acorda aí meu filho, terço, bora nessa, acordando o Brasil, passarinho que não deve nada pra ninguém, já está batendo asas, Zé Moreno e Morenito Desconsolo, abrindo a edição desta terça.
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1: Luiz Fernando e João Pinheiro, viola combatente no Alô Bom Dia.
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4: Alô?
2: Alô? Alô, bom dia.
1: Bora pro WhatsApp, bora falar com o Brasil. A turma tá acordando, alô.
5: Bom dia, meu amigo.
1: Bom dia.
5: Como é que você tá, cabocrão?
1: Chique bacanizado.
5: Devair de Itumbiara,
1: ô,
5: Goiás.
1: Devair, tá bom,
5: assim
1: nele?
5: Assim que der, toca aí pra mim. O menino caçador.
1: Só se for agora, vou caprichar pro cê, nego velho. Alô, bom dia.
6: Bom dia, Frantinelli. Bom dia, meu amigo.
1: Bom, menino.
6: Como está?
1: Afirme. Ô, danado.
6: Tamo aqui, rapaz. Tomando um mate.
1: Aí sim.
6: Curtindo.
1: Bom demais.
6: O Frantinelli.
1: Tempinho meio frio, né? Tomar um mate é bom. Alô.
6: Frantinelli, aqui é Antônio Marco, da cidade de Saúde.
1: E aí, Antônio?
6: Toca pra nós aí, Chitãozinho Chororó.
1: Claro,
6: 60
1: menino.
6: Dias apaixonado.
1: Caprichado.
6: Quem chegar primeiro espera, viu?
1: Ah, hoje eu cheguei primeiro, viu? Tava te esperando aqui, nego, véi. Lourenço e Lorival, menino caçador. Bora juntos no rádio na terça-feira gostosa.
7: Bom

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60 Dias Apaixonados, de 1979. No Alô, Bom Dia, a gente recorda, mata a saudade, traz pra você os grandes nomes da música sertaneja. Deixa eu abraçar o Cristiano, que tá com a gente em Iuna, né? Lá no Espírito Santo, acompanhando o Fontenelle. José Pérez tá com nós em Araraquara. Muito obrigado pra você de Araraquara, você de todo interior paulista. Maria Machado tá com a gente em Nova Chavante também, né, Maria? Aquele abraço, tá, meu bem? Muito obrigado pela audiência de todos vocês. Zé Vicente, Dona Olga, Araçoiaba da Serra, sempre ligado com o Fontenelle. O Cavanha tá em Barretos, o Mário está em Araraquara também, né, Mário? Aquele abraço. João Bosco tá em Cotia, São Paulo. Anésio em Guierê, no Pará, no Paranazão, tá por aqui. O Paulo Barbosa em Buritizeiro. Maria Patrícia tá com nós no Alto do Taquari, Mato Grosso. Márcia Miranda em Cerejeiras, Rondônia. O Fabinho Oliveira está em Santa Rita do Passa Quatro. Não é, meninão? Aquele abraço, aliás, Santa Rita do Araguaia, no Goiás. Abraço pra todo mundo. Minha amiga Regina Silva tá em Resende. Alô, Jorjão Chocolate, Paraíba do Sul. O Washington Souza, Nortelândia. O Washington Novaes também com nós em Arenápolis. O Sérgio Henrique está no Núcleo dos Bandeirantes. Bom dia, boa terça!

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10: Você sabia que as primeiras manifestações da Bossa Nova ocorreram na década de 50 na Zona Sul do Rio de Janeiro? Ali, compositores, instrumentistas, músicos eruditos, cantores, grupos de rapazes e moças, em que a maioria tocava violão, começaram a se reunir, onde tocavam suas novas composições.
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5: Oi, turma! Bom dia! Estamos de volta aqui no Alô Bom Dia pela Rádio Cidade, tocando moda boa, modão gostoso. Bom dia! 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

0: Bora acordar, gente. Mais um dia surgindo, terça-feira gostosa. Bom dia pra você. Bora acordando e despertando, gente. Aumenta o volume do rádio.
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3: Bom dia, amigo produtor. Você está ligado no Centro do Agro com Cláudio Natel. O foco agora é a economia, a energia fotovoltaica. O sol que faz a sua planta crescer também pode pagar a sua conta de luz. O segredo para quem trabalha com irrigação ou criação de aves e suínos é investir em placas solares. O custo de instalação caiu muito e o retorno vem rápido na economia da fatura mensal. Transformar o telhado do galpão em uma usina de energia é o jeito mais moderno de reduzir o custo de produção e aumentar a sobra no fim do mês. Esse foi o Centro do Agro,

0: Obrigado.
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2: Moreno e moreninho, gente. Moda caprichada, hein? Ei, Capela do João Boiadeiro. Bom dia.
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1: Sozinho pelas madrugadas, os dois mineiros no Alô Bom Dia.
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3: Alô?
4: Alô?
2: Alô? Alô, bom dia.
1: Bom dia, alegria. 0800-558-0057. Bom dia.
5: Bom dia, Serginho.
1: Bom dia.
5: Bom dia, Caboclo, fala com nós.
1: Tô falando, tô por cá, nego.
5: Toca pra nós aí com Milionário Zé Rico.
1: Olha aí.
5: Carro velho.
1: Ô, moda caprichada, hein? Bom dia, alegria.
6: Bom dia, bom dia, bom dia.
1: Bom dia.
6: Fontenelle, toca o modão pra nós aí, de Chico e Paraná.
1: Agora, nego.
6: Qualquer uma, que essa dupla é muito boa demais.
1: É maravilhosa, né, irmãozão? Uma terça-feira abençoada pra você. Bora tomar um cafezinho aqui. Alô?
7: Alô, bom dia, Fontenelle.
1: Bom dia.
7: Sou Dorvalina de Costa Rica.
1: Oh,
7: toca pra mim, se for possível. Homem sempre homem com Silveirinha.
1: Um abraço. Que maravilha. Amigo. Beijão no coração, meu bem. Milionário José Rico.
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1: carro velho.
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1: Olha, muita música boa para você despertar para mais um dia, para mais uma terça-feira cabeceira.
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Chico Rei Paraná, alma transparente, é bonita, é caprichada, é do alô, bom dia, né, gente? Ah, essas modas faz a gente recordar e matar a saudade. Olha, essa semana eu quero que você me mande aí vídeos, tá bom? Ouvindo o alô, bom dia. Você que tá no rádio, caminhoneiro, você que tá em casa, faz um videozinho aí, né? De você ouvindo o programa ou até mesmo, nem precisa você aparecer, desde que apareça aí o rádio, manda aqui pra mim que eu vou divulgar você aqui, viu? Vou postar aqui nas redes sociais, vou postar aqui nos status do WhatsApp, para que o Brasil veja que você tá comigo no começo de mais um dia, tá bom? E quem tá comigo também são os caminhoneiros de todo o Brasil, o pessoal que vai pedindo comigo também moda boa, vai pedindo o pendrive do Fontenelle 0800 558 0057. O pessoal tem mandado vídeos aí, ouvindo o pendrive de modão do Fontenelle, que legal, obrigado, viu? O feedback que vocês estão me dando tá muito legal, tô muito feliz. Mas manda vídeo de você me ouvindo aí no rádio também, falando aqui no rádio, que eu vou pôr aqui na rede social, no Instagram, no Facebook. Bora divulgar nós aí, tá bom? 0800 558 0057. Se você pedir hoje é terça, eu vou mandar pra você na quinta-feira, tá? São mais de 3 mil modas. O fino da música sertaneja, caboclo, vai pra palma da sua mão, tá? Ô, Fontenelle, ainda tem o de metal? Não, não tem, acabou, só tem agora a versão de madeira, então pede comigo antes que acabe, manda teu WhatsApp pra cá, boa terça-feira, Brasil!

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3: 5 horas e 49 minutos.
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6: E aí, tá tudo bem? Estamos aqui na Rádio Cidade. Ó, vamos juntos? Bora ouvir muita música boa. Olha, tem tantas coisas boas aqui na Rádio Cidade pra você começar o dia.
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1: Agora tem ele, Léo Magalhães. Onde anda, meu amor?

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2: Bom dia, flor do dia! 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Bora começar o dia feliz?
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4: Oh.

0: É desse modelo que a gente gosta. Michel Teló, Meu Erro, no Alô Bom Dia, boa terça-feira.
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2: Alô?
3: Alô?
1: Alô? Alô, bom dia.
0: Bora pro Zap Zap, bora prosear com os ouvintes de todo o Brasil. Alô?
4: Bom dia, Fontenelle.
0: Bom dia.
4: Tudo bem?
0: Tudo, meu bem.
4: Eu sou a Aparecida Rodrigo dos Santos.
0: Ô, Aparecida.
4: Sou aqui de
0: que legal.
4: Assentamento Mateira.
0: Olha só.
4: É. Ah. Paraíso das Águas.
0: Paraíso das Águas.
4: Mato Grosso do Sul.
0: Alô, Mato Grosso
4: Quero
0: do Sul.
4: Quero pedir Roberto Carlos.
0: Ah.
4: Eu acho que é Baile da Saudade.
0: Eu acho que é isso mesmo.
4: Que é Baile da Saudade.
0: Vou ver se eu tenho aqui. Se eu tiver, eu toco pra você, meu bem. Obrigado. Deus te abençoe. Alô.
5: Aqui é o João do Santos Soares, aqui de Alto Araguaia, Mato Grosso.
0: Companheiro, você tá bom?
5: O seu programa todos os dias de manhã cedo.
0: Que gostoso,
5: eu
0: irmão.
5: Quero pedir pra você um modão amanhã cedo.
0: Agora.
5: Com o Ciro de Goiás.
0: Olha aí.
5: Barquinho de ouro.
0: Essa é bonita.
5: Quero
0: hein?
5: Oferecer para todos que tiver ligado no seu programa.
0: Obrigado, meu irmão. Deus te abençoe. Um abração gostoso pra você, viu?
6: Sérgio Fontenelle, Luiz Mutuca de
0: Rio
6: de Janeiro. Sou seu ouvinte arando.
0: Que legal, irmão.
6: Eu quero ouvir a música de O Menino da Porteira com o Sérgio Reis amanhã de manhã.
0: Agora,
6: você
0: nego.
6: Toca pra gente?
0: Deixa comigo. Seu pedido é uma ordem. Chega aqui perto do rádio. Vem cá, vem cá. Isso, deixa o Fontenelle dar um abraço gostoso no cê, caboclo velho. Tamo juntos, Menino da Porteira, no Alô Bom Dia.
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0: Faça sua música, mande o seu recado. 0800-558-0057.
1: Anotou aí? Então manda pra cá tua mensagem, tá? Bom dia, bora juntos, no rádio, na internet. Bom dia.

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3: Fala, turma! Estamos chegando para a segunda hora gostosa do nosso programa aqui na cidade. Bom dia para você, gente. Bora acordar?
4: Bora.
3: Vamos nessa, tá na hora!
2: Acorda aí, meu filho! 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

0: Estamos no ar em todo lugar. Vem comigo, vamos juntos, tocando a boa música sertaneja, juntos em mais uma hora.
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3: Deus abençoe você e toda a sua família. Que alegria estar no Alô Bom Dia com Sérgio Fontenelle. Uma abençoada terça-feira para todos os nossos ouvintes. Eu tenho certeza de que Deus vai falar muito ao seu coração através deste programa.
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3: Marcos capítulo 11, versículo de 11 a 26. Tendo sido aclamado pela multidão, Jesus entrou no templo em Jerusalém e observou tudo. Mas como já era tarde, saiu para Betânia com os 12. No dia seguinte, quando saíam de Betânia, Jesus teve fome. De longe ele viu uma figueira coberta de folhas e foi até lá ver se encontrava algum fruto. Quando chegou perto, encontrou somente folhas, pois não era tempo de figos. Então Jesus disse à figueira, que ninguém mais coma de teus frutos. E os discípulos escutaram o que ele disse. Chegaram a Jerusalém, Jesus entrou no templo e começou a expulsar os que vendiam e os que compravam no templo. Derrubou as mesas dos cambistas e as cadeiras dos vendedores de pombas. Ele não deixava ninguém carregar nada através do templo e ensinava o povo dizendo, não está escrito, minha casa será chamada casa de oração para todos os povos. No entanto, vós fizestes dela uma toca de ladrões. Os sumos sacerdotes e os mestres da lei ouviram isso e começaram a procurar uma maneira de o matar. Mas tinham medo de Jesus porque a multidão estava maravilhada com o ensinamento dele. Ao entardecer, Jesus e os discípulos saíram da cidade. Na manhã seguinte, quando passavam, Jesus e os discípulos viram que a figueira tinha secado até a raiz. Pedro lembrou-se e disse a Jesus, olha, mestre, a figueira que amaldiçoaste secou. Jesus lhes disse, tende fé em Deus. Em verdade vos digo, se alguém disser a esta montanha, levanta-te e atira-te no mar, e não duvidar no seu coração, mas acreditar que isso vai acontecer, isto assim acontecerá. A oração, ela tem poder de desfazer todos os planos do mal na nossa vida. E que bonito, São João Crisóstomo nos ensina, eu não estou falando da oração dos lábios, eu estou falando da oração do coração. Em outras palavras, nós podemos rezar só da boca para fora. É preciso que você esteja disposto à mudança. Tanto é que o evangelho de hoje termina dizendo, perdoai, para que a sua oração tenha poder de perdoar os teus pecados também. Tudo pode ser mudado pelo poder da oração. Tudo pode ser mudado pelo poder da oração. Pai, Filho e Espírito Santo. Amém.
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3: Eu quero clamar agora por você, quero clamar pela sua família. Vem Espírito Santo, enche todos os que estão acompanhando este programa agora. Libera, Senhor, para esta pessoa o que ela mais precisa, para o corpo e para a alma. Libera, Senhor, curas e libertações em nome de Jesus para esta pessoa que escuta e para toda a sua família. Eu clamo a tua poderosa bênção. Visita agora com bênção de proteção, a bênção que só o Senhor pode dar. Abençoe-vos o Deus Todo-Poderoso, Pai e Filho e Espírito Santo. Amém.
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3: E eu quero lembrar você, se você quiser ouvir mais pregações, mais meditação da palavra, basta você me acompanhar no meu canal do YouTube, Frei Gilson / Som do Monte, no meu Instagram, no meu Facebook, no meu TikTok, e lá você vai encontrar muito mais palavra de Deus para você.
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8: 6 horas e 20 minutos.
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7: A Inglaterra venceu o Panamá por 2 a 0 e confirmou a liderança do Grupo L da Copa do Mundo de 2026. Depois de um primeiro tempo equilibrado, os ingleses encontraram os espaços na etapa final. Jude Bellingham abriu o placar em uma jogada de bola parada e Harry Kane ampliou de cabeça, garantindo mais uma vitória da equipe comandada por Thomas Tuchel. Com o resultado, a Inglaterra avançou ao mata-mata com a melhor campanha da chave e agora enfrentará a República Democrática do Congo nas oitavas de final. Já o Panamá, que perdeu os 3 jogos da fase de grupos, encerrou sua participação na competição sem conquistar pontos e acabou eliminado na última colocação do grupo.

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2: Bom dia, alegria! Estamos de volta aqui pela Rádio Cidade. Me conta aí, o que que você vai fazer de bom hoje, neste dia que está apenas começando, hein? Bom dia!
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0: É muita música e alegria no começão do seu dia. Estamos juntos, viu? Aqui no rádio e na internet. Bora, bora ouvir música sertaneja de qualidade. Aqui, ó.
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3: Bom dia, Sérgio Fontenelle, boa terça-feira para você e seus ouvintes. A gente tá contando essa semana a história de Abel e Caim, nessa dupla icônica que nasceu ali pelo ano de 1966, né? Você sabe que muitas pessoas gostam de saber o nome de batismo da dupla. Pois é, o Abel é o José Vieira, né? Já o Caim é o Sebastião de Souza. Eu tive uma amizade mais próxima com Caim, depois que o Abel faleceu e o Caim veio cantar com seu primo, que era o Adel, que também faleceu muito rapidamente, né? Tadinho do Adel, uma pessoa maravilhosa, um cara, um ser humano incrível. Bom, mas vamos lá, vamos falar da história de Abel e Caim. No ano de 1966, era muito difícil para uma dupla conseguir, né, espaço nas gravadoras para poder gravar o seu disco, principalmente o primeiro disco, né? Acontecia muito, Sérgio, Do artista ter que ter um parceiro, um patrocinador que fosse bancar, né, arcar com as despesas de estúdio e ainda depois que o disco ficasse pronto, comprar uma cota de disco, né, uma quantidade de disco para justificar aquela fabricação de disco. Aí os cantores faziam o quê? Eles gravavam o disco, né, com a ajuda de patrocinadores, ajuda de familiares, e depois que o disco ficava pronto, eles iam lá e compravam 2 mil discos, 3 mil discos, 4 mil discos, e ia tentar fazer show em circo e vender esses discos. E assim foi com o Abel e Caim. Mas eles não começaram direto gravando o disco, não. A Rádio Nacional naquela época era muito famosa porque promovia grandes festivais, né? Os festivais de música sertaneja, de dupla caipira. Pois é, os dois puseram a violinha na mala e vieram para São Paulo. Aqui em São Paulo, eles foram disputar um festival, mas só tinha fera no festival. Meu Deus do céu, Abel e Caim enfrentou uma barreira terrível. Inclusive, no programa de amanhã, Sérgio Fontenelle, eu vou dizer para você alguns nomes que o Abel e Caim enfrentou em 1966 no Festival da Rádio Nacional. Amanhã tem o segundo capítulo, aliás, o terceiro capítulo de Abel e Caim, aqui no Alô, Bom Dia!

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0: Meu amigo Zé Machado, guerreiro valente, essa moda é tão bonita, gente.
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0: O programão sertanejão número 1 do Brasil, vamos falar com quem? Vamos saber aqui, alô, bom dia.
4: Bom dia, Fontenelle.
0: Bom dia.
4: Ó, Rio Claro, João Antunes está ouvindo o seu programa.
0: Ô, João, tava sumindo.
4: Olha uma música aí. Canto da natureza.
0: Ô, moda.
4: Ofereço a nós, quem tá ouvindo, e vocês do programa.
0: Oi, irmão, brigadão, Deus te abençoe, tá? Alô, alô, bom dia.
5: Alô, Fontenelle, bom dia, tudo bem?
0: Bom dia, tudo.
5: E é o José Luiz.
0: Ô, Zé.
5: A minha cidade, eu sou de Castilho, São Paulo.
0: Legal.
5: Interior de São Paulo.
0: Muito bom.
5: Castilho ali já é divisa com a cidade de Três Lagoas.
0: Mato Grosso do Sul.
5: Ali, Três Lagoas.
0: Legal.
5: Castilho é o paraíso do pescador.
0: Olha aí.
5: Vai vendo.
0: Valeu, nego velho. Abração pro pessoal de Castilho aqui com o Fontenelle na terça-feira.
6: Bom dia, Fontenelle.
0: Bom dia.
6: Toca por mim aí, Roberto e Merim, A Noite do Nosso Amor.
0: Ei, moda.
6: Só quero relembrar o tempo que eu era criança, que meu pai...
0: Que legal.
6: A gente morava na roça, aí meu pai acordava às 4 da manhã.
0: Olha aí.
6: Onde só tocava música sertaneja. Eu era criança.
0: Ei, danado.
6: Aí meu pai se foi, mas eu fiquei...
0: Poxa, que pena.
6: Sempre curtindo essas músicas.
0: É muito bom, né?
6: Alô, que é Jucimar de Paragominas.
0: Ô, Jucimar, pra você recordar o tempo da sua infância ao lado do seu querido papai, a gente toca pra você. Ô, coração, aguenta, Jucimar. Vamos juntos no rádio.
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2: Bom dia com muita alegria! Vamos juntos aqui, meu bem, tocando música boa pra você.
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João Torres, sem bateria e sem carregador no Alô Bom Dia, o programão Sertanejão Cabeceira do seu rádio.

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8: Você sabia que em 1890, Sigmund Freud publica Interpretação dos Sonhos, marco inicial da psicanálise?
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10: 6:43.
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10: Olha, tamo juntos aqui na Rádio Cidade. Bom dia! De volta, né, gente? Com muita música boa. E aí, como é que tá o começo do dia? Tá tudo bem? Fica aqui, ó.
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0: muita música e alegria no começo do seu dia. É a nossa terça-feira que está apenas começando e a gente deseja tudo de bom pra você, caboclada. Você que tá aqui no nosso Alô, Bom Dia.
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3: Olá, ouvintes do Alô Bom Dia, ouvintes do Grande Fontenelle, uma excelente terça-feira para todos vocês. Eu sou a Marina Geller e no Mulheres do Agro de hoje, nós vamos falar de um alimento que está na mesa de todo brasileiro, a produção de ovos, a avicultura. Olha que interessante, gente, um alimento tão rico em nutrientes, né?

0: A avicultura de postura é um setor altamente técnico e dinâmico, e as mulheres estão comandando granjas modernas por todo o país. Elas lideram desde os sistemas automáticos de alimentação até os novos modelos de criação de galinhas livres de gaiola, ou chamado sistema cage free. Esse trabalho exige uma disciplina rigorosa com a biodiversidade, controle de temperatura e nutrição das aves, pessoal. O olhar detalhista das produtoras garante que o alimento saia da granja com total segurança sanitária e frescor até chegar aos supermercados. É eficiência feminina alimentando as famílias brasileiras com muita responsabilidade. Bem, pessoal, esse foi mais um quadro Mulheres do Agro. Eu sou a Marina Guerra, volto amanhã com vocês. Um excelente dia para você, pro Fontinelli, para todos os nossos ouvintes. E vai de botina, que de salto não combina, vai de bota, que sapato não orna. Até amanhã.
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2: Ela volta amanhã trazendo mais informações do agro para você. Agora tem eles: Chitãozinho e Chororó, Feito Eu, 1995. Olha, uma terça-feira rica, muito boa, tá? Para você. Bom dia.
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3: 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Bora despertar para mais um dia, para mais uma terça-feira!

0: Zezé de Camargo e Luciano, Vai Embora, de 1993. A gente recorda e mata a saudade, Brasil.
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0: Bora falar com o Brasil que vai acordando. 0800-558-0057. Vamos saber quem tá aqui. Alô, bom dia.
4: Bom dia, meu amigo Fontenelles. Bom dia a todos da rádio, a todos os ouvintes desse Brasilzão. Bom dia com alegria. Aqui é o Alessandro Mundo Reboque, Serra da Mutuca, distrito de Barra Mansa. Vamos que vamos. Vamos pra frente que foguete não tem ré.
5: Claro que não.
4: Bom dia, amigão.
0: Bom dia, meninão. Boa terça. Essa feira pior que agora tem, hein?
6: Sérgio Fontenelle, bom dia. Bom dia a todos os ouvintes desse maravilhoso programa.
0: Que bom.
6: Estou aqui ouvindo, curtindo as músicas. Abraço para todos.
0: Abraço forte para dar sorte. Boa terça, tá, meu bem?
7: Alô, bom dia, bom dia. Bom dia. Sérgio Fontenelle. Aqui é o Jorge Chocolate de Paraíba do Sul, Estado do Rio de Janeiro.
0: Ô, Jorgão.
7: Saúde, muita paz aí pro senhor e família aí, tá bom?
0: Amém, caboclão.
7: Não vou nem pedir música. Música boa, vem aí.
0: E vem mesmo, Chico Amado e Xodó, fique longe dela, tá? Ó, terço, turma, bora juntos, aqui no rádio, na internet, tocando a boa moda sertaneja.
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Marcelo Aguiar, Solidão por Perto, no Alô Bom Dia, o programão sertanejão, o caprichadão do seu rádio. Ah, que peninha, né? Estamos indo nessa, mas não fica tristonho não, tristonha não. Amanhã nós estamos de volta no mesmo horário, quem chegar primeiro espera, tá bom? Ó, um abraço forte pra dar sorte, tudo de bom pra você, uma terça-feira abençoadona aí pra todos vocês. Amanhã a gente se encontra, Brasil, bom dia! Yeah.

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1: E você vai marcando aqui na cidade, 7:06. Um abraço e a todos um bom dia. Nós estamos chegando nesta manhã de terça-feira, dia 30 de junho, e a partir de agora a informação. Começa mais um café, o nosso café com notícias, e que você já vai conferindo os principais destaques, as principais manchetes de hoje. No bloco local, temos as notícias da polícia. Vamos falar também sobre embalagens do agrotóxico. Pela nossa região, acidente entre carro e caminhão deixa um morto. Morre em Jaú o conceituado médico Dr. Renato Prado Costa. Confira agora outras manchetes pelo Brasil e pelo mundo. Por aqui, desenrola, chega a trabalhador informal e empreendedores do FIES.
2: É o trabalhador informal que está pagando as suas contas em dia com juros que varia de 6 a 12% ao mês. Esse trabalhador, ele vai poder se reorganizar do ponto de vista financeiro. Ao tomar a nova operação, a 1,99% ao mês, nós estamos exigindo que ele não passe nas prestações da nova operação, não pode passar de 90% do que ele pagava na operação anterior, que é a operação que vai ser concluída, que vai ser finalizada. Vai tomar uma nova operação a 1,99% ao mês, não podendo passar na prestação do volume anterior.
1: Congresso Nacional mantém a rotina de folgas e votações à distância.
3: Enquanto isso, salários, verbas de gabinetes e toda a estrutura pública continuam sendo pagos normalmente. O cidadão comum precisa justificar a ausência no trabalho, cumprir jornada, entregar um monte de resultados. Por que que os representantes agem diferentemente? Os parlamentares trabalham em seus estados, isso é claro, não tem nenhum problema, recebem lideranças, têm atividades políticas fora de Brasília. Isso, aliás, faz parte do mandato. O problema é que já está virando uma festa e uma farra que não se confunde com o período junino. Uma democracia madura exige transparência e o eleitor, que é o principal, tem o direito de saber quem está trabalhando, onde está trabalhando e quais são os resultados concretos que está entregando.
1: Falar em transparência no Brasil não é piada. Mais manchetes. Pix automático avança e facilita cobranças de contas recorrentes.
4: Esse Pix ajuda muito, tanto o consumidor para se organizar em termos do seu orçamento, mas também as empresas. Elas trabalham também com recebimento de assinaturas, né, de mensalidades ou de pagamentos parcelados. E isso faz com que esses pagamentos recorrentes ocorram. O risco aqui, ele envolve também o esquecimento. Aquelas pessoas que não se organizarem financeiramente vão correr o risco de utilizarem o Pix automático e com isso pagar juros muito altos, por exemplo, de cheque especial.
1: Consulta pública avalia novo medicamento para doença rara no SUS.
5: As consultas públicas, elas são espaços importantíssimos da participação social. Então, quando a sociedade se manifesta, ela ajuda a mostrar que saúde não é apenas uma questão individual, mas ela é um compromisso coletivo, um compromisso de todos. Uma contribuição pode parecer pequena, mas ela pode ajudar a ampliar oportunidades de tratamento e qualidade de vida para quem convive com uma doença rara.
1: Termina hoje o prazo para o alistamento militar. Procedimento é obrigatório para meninos que completam 18 anos este ano.
6: O procedimento é obrigatório para os cidadãos do sexo masculino, mas também pode ser realizado de forma voluntária por jovens do sexo feminino que desejam ingressar nas Forças Armadas.
1: Você vai conferindo ainda outras manchetes de agora, pelo Brasil e pelo mundo, nesta manhã de final de mês, hein? Último dia. Greve de ônibus do Rio entra no segundo dia. Reunião com o TRT deve ocorrer agora pela manhã. Temos aqui os destaques, as nossas manchetes. Raizen tem prejuízo de 7,3 bilhões no quarto trimestre em meio à recuperação extrajudicial. Baleia encontrada morta entre pedras em uma praia de Santa Catarina. Homem arromba apartamento com extintor, espanca e mata namorada em Santa Catarina. Secretaria do Ceará apura por que a polícia abandonou o sítio com 290 mil pés de maconha. Os destaques, as nossas manchetes, que você vai conferindo conosco nesse fechamento do sexto mês do ano. Mais alguns destaques, mais algumas manchetes. Vamos aí com as notícias, fechando o nosso mês de junho, tradicional mês das festas juninas. Polícia Federal pede mais prazo para André Mendonça para investigação que cita Lulinha. Homem morre após ser arrastado por um crocodilo em uma praia do México. Temos a Anvisa, suspende lote de repelente Repele após reprovação em teste de eficácia. Homem é preso suspeito de extorquir pessoas com página de fofoca em Goiás. Menino morre após 18 horas de espera em uma transferência de UPA em Sorocaba. Menino morre que ficou em estado grave após ser atingido por uma trave em Santa Catarina. Você vai conferir também nesta edição as loterias de ontem à noite. Vamos conferindo como fica o tempo neste meio de semana aqui na região, segundo o Climatempo. Destaques do esporte, é claro que para a Copa do Mundo. Brasil vence e vai para as oitavas. Equador elimina a Holanda. Hoje tem a França em campo e o adversário do Brasil. Para domingo, os destaques do esporte, loterias e o tempo, você confere tudo nesta edição. São 7 horas e 13 minutos. Estão aí os nossos destaques, as nossas manchetes. Agora vamos com a notícia por inteiro. Vem aí o nosso primeiro bloco de hoje.
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1: Abraçando carinhosamente os amigos e amigas, muito bom dia. Uma ótima terça para todos nós e sempre agradecendo aí a sua companhia. Estamos aí com o nosso café desta terça-feira e eu começo aqui com um comunicado da funerária Piso para um falecimento aqui por Igaraçu, aos 65 anos, da senhora Maria do Carmo Carneiro Petti. Sepultamento hoje, 16 horas, cemitério São João Batista. Maria do Carmo Carneiro Petti, 65 anos que faleceu por Igaraçu, a informação é da funerária Piso. Primeiro bloco tem polícia. E quando falamos em polícia, vamos chamando mais uma vez o companheiro Matiasi, que vai chegar com as ocorrências policiais. Bom dia, Matiasi.
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7: Bom dia, Livelto. Bom dia, Marcelo. Bom dia a todos da Cidade FM. Um grande abraço. Barra Bonita, nós tivemos aí infração crime de trânsito na Pedro Meto. No dia 26, às 12h39, acionados via Copom para atendimento de ocorrência de sinistro de trânsito, onde o condutor de um veículo Fiat Uno havia se chocado contra um poste e apresentava sinais visíveis de embriaguez. Chegando no local, em contato com o condutor, este alegou que estava utilizando o celular quando se distraiu, motivo pelo qual ocorreu o sinistro. O condutor exalava forte odor etílico, porém, quando questionado, negou aos policiais ter ingerido bebida alcoólica, se recusando a realizar o teste do bafômetro. Informou ainda que faz uso de medicamentos controlados. Solicitado pelo delegado, concordou em proceder pela retirada de sangue para exame de dosagem alcoólica, sendo conduzido ao Hospital São José, onde foi retirada o sangue, realizada a coleta do sangue, elaborado o BOPC de embriaguez ao volante, liberado o condutor. O veículo permaneceu devidamente estacionado no local dos fatos, sem condições de locomoção. Documentação do condutor e do carro estavam em ordem. Foram lavradas ainda as devidas autuações administrativas por condução de veículo utilizando o celular e embriaguez ao volante. Ainda nós tivemos acidente de trânsito com vítima. Aconteceu hoje às 4h45 da madrugada na Avenida Arthur Balsi. Acidente de trânsito com vítima. Após solicitação via Copom, a unidade de serviço compareceu na Avenida Arthur Balsi, próximo à rodovia SP-255, onde um indivíduo estaria caído no terreno ali próximo ao Horto Municipal, ao lado de uma motocicleta CG na cor prata. O indivíduo estava desacordado, com o rosto machucado, muito sangue derramado abaixo do seu corpo. Solicitado ambulância no local, onde compareceram e constataram indivíduo sem sinais vitais, sem sinais de vida. Dado ciência à CPJ, na comarca de Jaú, onde o delegado de plantão acabou tomando ciência dos fatos e compareceu no local do fato, acionando perícia técnica para o local. Após o corpo ser liberado para a funerária, veículo permaneceu pelo local para remoção realizada pelos seus familiares. Nós tivemos também ontem uma perturbação de sossego na Pedrometo, aos 49 minutos da madrugada, onde a equipe policial se deslocou para atendimento de uma ocorrência via Copom, via 190, na Pedrometo, nas proximidades ali, onde, segundo a solicitação anônima, estaria acontecendo algazarras, som alto, motocicletas fazendo barulho excessivo. Ao chegar no local, foi constatado aglomeração de pessoas em frente a um estabelecimento comercial. Verificou-se ainda fluxo de veículos automotores, motocicletas estacionadas nas proximidades do referido local. Constatou-se ainda que o estabelecimento comercial mantinha caixas de som direcionadas para a via pública, para a avenida, operando em volume excessivamente alto, muito alto. Tal conduta contribui diretamente para a perturbação do sossego público neste horário e fomento de algazarras, além de atrair condutores que praticam direções imprudentes, infrações de trânsito, gerando risco iminente à incolumidade física dos pedestres e demais usuários da via. A conduta verificada infringe, em tese, os dispostos da lei. Lei Municipal, né, 6.812, que regulamenta o regime especial de funcionamento de estabelecimentos comerciais no município de Barra Bonita. Não foi possível identificar o proprietário ou responsável legal pelo estabelecimento. Por fim, salienta-se que a situação a situação e as irregularidades constatadas no local foram devidamente registradas para fins de comprovação e instrução dos procedimentos cabíveis, né? Então, repetindo aí, o pessoal estava com som excessivo, né? Mais uma vez, tem uma adega ali na Pedrometo, né? Próximo ao shopping, onde o pessoal está abusando realmente de som alto, bebidas, né? Aglomeração de pessoas. A moçada parece que gosta de ficar no meio da rua, né? Então, tudo isso contribui. E sem contar do horário, né? 49 minutos da madrugada, então já passou do horário de fechar o estabelecimento. Nós tivemos também em Barra Bonita uma agressão. Aconteceu hoje, aos 40 minutos desta madrugada, rua Nainha Hadi. Equipe acionada pelo Copom para atendimento de uma ocorrência de agressão. Em contato com a solicitante, informou que o seu ex-namorado compareceu pela sua residência e, por motivos fúteis, passou a agredi-la com socos, chutes, pontapés. Pegou ela pelos cabelos, realizado o patrulhamento com vistas ao ex-namorado, porém esse não foi encontrado. A solicitante não se encontrava com marcas e nem hematomas. Realizado o contato com o delegado de plantão, orientou realizar BOPM, boletim de ocorrência junto à Polícia Militar, através da Resolução 57. Só para explicar, Resolução 57 dispensa a apresentação da ocorrência na cidade de Jaú. Ela foi conduzida ao hospital para exame de corpo de delito, declarou que iria, em data oportuna, comparecer na delegacia de Barra Bonita para registrar a ocorrência e pedir medida protetiva contra o seu ex-namorado. Ocorrências por Igaraçu. Nós tivemos aí ocorrência com entorpecentes, que aconteceu na Rua 7, às 23h40 do dia 28. Durante patrulhamento pelo bairro CDHU, a equipe visualizou uma motocicleta trafegando em alta velocidade pelo bairro, sendo que o passageiro não utilizava capacete de segurança. Diante da infração de trânsito, dado ordem de parada por meio de sinais sonoros e luminosos da viatura, porém não foi obedecida. Iniciou-se um acompanhamento desta motocicleta, que passou a trafegar pela contramão de direção. Em determinado momento, o condutor perdeu o controle de direção, caiu contra o meio-fio. Em razão do impacto, condutor e passageiro caíram ao solo. O condutor levantou-se e evadiu-se a pé, não sendo localizado. O passageiro foi identificado como um adolescente, já muito conhecido ali pelas equipes policiais pelo envolvimento em atos infracionais análogos ao tráfico de drogas. Durante busca pessoal, foi localizado em sua posse um aparelho celular, uma porção substância conhecida como dry, a quantia de R$ 20. No local da queda, foram localizados ainda outro aparelho celular, 3 empedorfes, pinos contendo cocaína, uma porção de maconha e 24 embalagens Ziploc, comumente utilizadas para o acondicionamento de entorpecentes. Questionado, o adolescente declarou não possuir lesões decorrentes da queda e informou o endereço da sua residência, onde a equipe se identificou a genitora, a mãe do rapaz aqui do menor, acerca dos fatos ocorridos. Posteriormente, a responsável deslocou-se por meios próprios até Jaú, Central de Polícia Judiciária, para acompanhar a oitiva do seu filho menor. A ocorrência foi apresentada à autoridade policial de plantão, que após análise dos fatos e do material apreendido pela polícia, elaborou o BOPC, Boletim de Ocorrência, junto à Polícia Civil, ratificando a apreensão do adolescente e tipificando a ocorrência como um ato infracional análogo ao artigo 28, porte de drogas para consumo pessoal. Desobediência. Ressalta-se ainda que o adolescente havia sido apreendido por ato infracional análogo ao tráfico de drogas há menos de 10 dias do mesmo local. Após ser ouvido, na presença da sua mãe, genitora, a mãe foi liberada, sendo-lhe restituídos o aparelho de telefone celular pertencente ao seu filho, encontrado em posse dele. Os R$ 20 em espécie ficaram recolhidos. Quanto à motocicleta, foram adotadas as medidas administrativas, ou seja, as multas pertinentes, sendo o veículo removido ao pátio do Bizarra, na cidade de Pederneiras. Acidente de trânsito sem vítima, Igaraçu, dia 27, Walter Lezer, às 7h27 da manhã. Durante o serviço operacional da Polícia Militar, a equipe foi acionada via Copom para atendimento de uma ocorrência de trânsito sem vítima em via pública pela Walter Lezer. No local foi constatado que um veículo Golf, na cor prata, havia se chocado contra um poste de iluminação pública. Não foi verificado dano significativo à estrutura do poste. Segundo análise preliminar e informações colhidas da proprietária que já estava no local, não foi possível determinar as causas do sinistro. Só nos informou que havia emprestado o carro a um amigo para buscar a sua namorada. O condutor do veículo não se encontrava presente no local, tendo-se evadido do local antes da chegada da equipe policial, abandonando o automóvel. O veículo encontrava-se com a documentação em conformidade, não sendo constatadas irregularidades administrativas no momento da verificação dos fatos. Foram adotadas as medidas cabíveis, confeccionado o presente registro de providências legais pertinentes, onde a proprietária entrou em contato com a seguradora do seu veículo para a remoção do mesmo do local do acidente. Ocorrência com pessoa. Foi ontem, Rua Francisco Ortega, 13h17. Equipe acionada via Copom, atendimento de ocorrência de natureza de desinteligência na UPA, Unidade de Pronto Atendimento, onde o indivíduo, que é paciente, estaria em desinteligência com a equipe médica. No local, em contato com a equipe médica, plantonista responsável relatou que o paciente deu entrada na unidade, conduzido pela ambulância municipal, né? Com membro inferior com problemas, né? Um corte contuso, né? Causados por objetos. E segundo relatos da mãe da pessoa, da vítima, informou que seu filho faz uso de álcool e entorpecentes. Na data do fato, né? Passou a provocar as próprias lesões em seu corpo, ele mesmo. A médica relatou que durante os primeiros atendimentos, devido à gravidade da lesão, cientificou o paciente e sua mãe também da necessidade de internação para possível cirurgia. O mesmo, então, passou a se comportar de forma agressiva, proferindo xingamentos e ameaças contra a equipe médica. Em seguida, ignorando os cuidados necessários, deixou a unidade hospitalar quando a equipe esteve presente. A equipe localizou mesmo na companhia de sua mãe, na parte externa da unidade UPA, e começou a apresentar crises convulsivas, sendo necessário seu encaminhamento de volta até a UPA para um novo atendimento, sendo medicado novamente e permaneceu em observação. Indagado, a genitora disse aos policiais que seu filho há anos faz uso de entorpecentes, que o torna agressivo contra a sua própria pessoa, e deseja que seu filho seja internado, mesmo sem a sua vontade. Diante dos fatos relatados pela mãe genitora e da situação de saúde, né, em que ele se encontrava, foi confeccionado o boletim de ocorrência de cunho social para que os órgãos competentes municipais tomem providências, dado ciência ao delegado de plantão em Jaú, que através da resolução 57 dispensou a apresentação da ocorrência na cidade de Jaú.
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1: Muito bem, muito obrigado, Matiase, pelas informações. Gente, ontem, em virtude do jogo da seleção, não tivemos sessão das câmaras municipais, nem de Garaçu nem de Barra Bonita. As duas câmaras têm reunião marcada para hoje à noite, tá ok? Antes do próximo assunto, deixa eu dar um recado aqui do SAI de Barra Bonita, o Serviço Autônomo de Água e Esgoto, que vai suspender o fornecimento de água hoje em alguns bairros da Barra Bonita, entre eles São Caetano, Boca Rica, Vila Correia e adjacências. O motivo é a manutenção de adutora a partir da rotatória entre as avenidas Industrial, Arthur Balsi e Dionísio Dutra e Silva. O fornecimento já está suspenso agora desde as 7 da manhã até as 5 da tarde. E o SAI pede aí que utilize caixa d'água o suficiente, só o que precisar. O SAI agradece a compreensão de todos. É hoje, então, na Barra. Agora das 7 da manhã até as 5 da tarde é a previsão, está dado o recado. Bom, gente, o assunto agora é com o professor José Maganha, que esteve conosco aqui na cidade ontem, e o assunto em pauta são embalagens de agrotóxicos.
8: Vai ter uma coleta itinerante de embalagens vazias de defensivos agrícolas. Sabe aquelas embalagens que os produtores compram, os defensivos, compram inseticidas, aqueles baldes? Não pode ser descartável assim na natureza, naturalmente. E esse já é o terceiro ano consecutivo que nós lá da FIB, em parceria, sozinhos nós não estamos. Nós estamos com a Raizen, através do grupo Elos. Estamos também com o apoio da Prefeitura Municipal de Barra Bonita e também da ADAESP de São Manuel, que é para lá que vão essas embalagens.
1: Ah, terceiro ano já, Zé?
8: Terceiro ano.
1: Então o pessoal que já compra já sabe, então, né?
8: Sim. O produtor também sabe, os grandes produtores, ou você, médio produtor, pequeno produtor, todo tipo de embalagem. Embalagem que compra lá para mata-mato, qualquer defensivo, que não pode ser descartável assim na natureza, ao céu aberto, nem em lixões, nada. Tem que ser recolhido com muito critério, por sinal, tem um protocolo muito rigoroso, Erivelto e aos ouvintes, com relação a essas embalagens. Então, de Barra Bonita, lá da associação, o ponto de coleta será na associação, amanhã, a partir das 8 horas. Lá vão ter pessoas especializadas para poder recolher essas embalagens. Então, eles vão estar totalmente paramentados, com luvas, com máscaras, com macacões também, botas, e será colocado em cima do caminhão, e esse caminhão levará até São Manuel. Lá é onde é feito o descarte dessas embalagens.
1: Muito bem, amanhã a partir das 8 horas, né?
8: 8 horas. Então, nós pedimos que o produtor leve as embalagens lavadas, furadas, né, destampadas também, se possível, sem resíduos de agrotóxicos, né, levar até lá, será recepcionado, teremos lá um cafezinho lá para as pessoas, né, porque eles vão ficar lá o dia todo. Né. À medida que encher o caminhão, já vai ser transportado para São Manuel. Aí a gente leva para São Manuel e lá é feito o descarte. Então, o pessoal que está nos ouvindo, que tem essa embalagem, pode levar, mesmo que seja uma única embalagem, pode levar até lá, pode levar até a associação, que fica lá em Barra Bonita, lá nos altos da Vila Operária.
1: Ao lado do postão, né,
8: Zé? Ao lado do postão, exatamente, exatamente. Então, dia 30 de 6, na rua Sebastião Franco de Arruda, 748, das 8 horas às 14 horas. Tá. Olha que interessante.
1: Muito bem. Ô Zé, e as embalagens aqui por Igaraçu, suas, os lacres, como é que estão?
8: Continua. Olha, essa campanha dos lacres, Erivelto, Marcelo, os ouvintes, é um sucesso. E aqui na Rádio Cidade é a complementação, porque eu recebo muitos lacres aqui através da Rádio Cidade. Olha, os lacres é uma coisa também muito interessante com relação ao meio ambiente. E nós preservamos o meio ambiente. Um lacrezinho daquele de alumínio, Erivelto, ele vai demorar um século para se decompor na natureza. Ao passo que esse lacre, juntando 90 quilos de lacres, nós trocamos por uma cadeira de rodas. Então, veja bem, e esse lacre de alumínio vai para São Paulo. Lá a empresa também repassa, para uma indústria que vai derreter esse alumínio e transformar numa liga, numa barra de alumínio. Então ele vai ser reaproveitável. Então os lacres de alumínio das latinhas de Guaraná, cerveja, eles são reaproveitáveis e nós lá do Colégio Saber... Nós estamos já há 19 anos, tem o Colégio Saber. Nós já entregamos 20 cadeiras de rodas.
1: Isso que eu ia perguntar agora. O número total de cadeiras de rodas. Para Igaraçu e para Barra ou só para Igaraçu?
8: Não, Igaraçu e Barra Bonita. Igaraçu e Barra Bonita, as entidades assistenciais. A última entrega foi até interessante, né? Nós entregamos para a igreja. A Igreja de Matriz de São Joaquim e São Benedito e para a Igreja Santo Antônio em Barra Bonita. Porque acontece de um fiel chegar lá na igreja e ele é cadeirante. Então ele sai do carro para ir até o banco, precisa ser transportado. Então essa cadeira lá na igreja está ajudando o fiel que vai até a igreja para participar da missa.
1: Uma boa.
8: Bem interessante.
1: Aqui em Igaraçu entrega onde? Além da... Lá no colégio?
8: Isso, aqui na rádio. Aqui na rádio, né? Na rádio. Ou tem pessoas que até me avisam, Erivelto, eu vou até a casa buscar, né? Eu vou até a casa e faço o recolhimento das garrafas. Então, são garrafas PET, mas chegando no colégio, nós colocamos numa outra embalagem, num saco, num bag, e pesamos. A cada 90 quilos, a gente já direciona para São Paulo, através da transportadora Risso, que fica aqui o nosso agradecimento pelo gesto, transporta para nós até São Paulo, de gratuitamente, graça. Exatamente. Muito obrigado aos gestores da transportadora Risso por nos fazer essa gentileza. E é um projeto que nós chamamos de Fazer o Bem Faz Bem. É um projeto muito bacana que já está conosco. E faço também um mérito para a professora Janete Zola. Logo que nós iniciamos o colégio Crescer, a Janete trouxe essa ideia e disse que numa certa cidade estava tendo esse projeto. Então, nós entramos em contato com a cidade, nos inteiramos sobre o projeto e demos continuidade. E naquele ano, foi 2010, final de 2010. Já em 2011, nós já conseguimos a primeira cadeira.
1: Que beleza. Não,
8: bacana, viu?
1: O total de cadeiras, 20
8: cadeiras? 20 cadeiras.
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muito bem, tá aí o professor José Maganha. Bom, gente, no primeiro bloco, nós temos sempre as loterias, hein? É, vamos com as loterias de ontem à noite. É, a Loto Fácil, concurso 3.722, 0203, 0506, 0910, 1112, 1314, 1517, 1920 e para fechar o 23 acumulou. Aqui na concurso 7.052, 0955, 6365 e raso 80 também acumulou. Né? Tá, vamos conferindo aqui as nossas loterias, gente, de ontem à noite. Agora vamos com a Lotomania, concurso 2.943. Concurso 2.943, 0309, 1011, 1314, 1823, 2932, 5164, 6570, 7884, 8587, 95 e 96. Acumulou. A Lotomania paga amanhã 1 milhão e 100. 1 milhão e 100 paga a loteria amanhã. Agora vamos com o dia de sorte. Sorteio de ontem à noite, concurso 1232, 0507, 0812, 1322 e para fechar o 31. Né? Ninguém acertou sete dezenas. Temos agora aqui a dupla cena de ontem à noite, concurso 2976. Primeiro sorteio 0421, 2631, 32 e 48 acumulou. Segundo sorteio 0612, 17, 18, 34 e 49 também acumulou. A dupla cena, ela paga amanhã, dia 1º, 6 milhões e 200, hein? É, 6 milhões e 200. Agora temos aqui ainda, deixe-me ver aqui, né, nas loterias de ontem à noite, temos os sorteios de hoje, gente, os sorteios de hoje. Deixa eu só tirar uma dúvida aqui sobre o Super 7, né, o Super 7, ontem tivemos o sorteio também, né, do Super 7, concurso 866, coluna 1 deu o número 4, coluna 2, o 7, coluna 3, o 5, coluna 4, o número 1, coluna 5, o meia dúzia, coluna 6, o 2 e coluna 7 deu o número 5, tá? Acumulou. Amanhã o Super 7 paga 2 milhões e meio. Sorteios de hoje à noite. A Mega Sena paga 23 milhões, Loto Fácil 4 milhões, Aquina 1 milhão e o Dia de Sorte 200 mil. Tá aí, portanto, as nossas loterias. Gente, vamos com outros destaques, outras notícias desta manhã, no fechamento do sexto mês do ano. Conselho Municipal de Educação, Barra Bonita. O compromisso com a educação pública, uma qualidade também se fortalece, Barra Bonita. O compromisso com a educação pública, uma qualidade também se fortalece.

0: dias em atendimento, verificando as necessidades e avanços de cada unidade. Né? Na última semana, o Conselho promoveu uma reunião extraordinária para analisar as informações coletadas durante visitas, discutir os encaminhamentos necessários e deliberar sobre as próximas ações de acompanhamento. A iniciativa reforça o papel fiscalizador e consultivo do Conselho Municipal de Educação. Está feito o registro. Outro registro aqui da Barra. É, na tarde de ontem, por volta de 15 horas, a Defesa Civil de Barra Bonita foi acionada por conta de um princípio de incêndio em um comércio. Ao chegar ao local, não havia mais chamas, porém o local estava muito quente. Foi feito rescaldo, deixando o local seguro. Participaram da ocorrência os agentes Edson e Kleber, os brigadistas Leandro e Rodrigo e a guarda patrimonial, que é encabeçada pelo Machado. O corpo de bombeiros também esteve, né? A Defesa Civil, portanto. Muito bem, muito bem, muito bem. Né? Temos aqui, tivemos ainda um outro registro aqui da Barra. Foi realizada no Centro Cultural Célio Stangerlin, a 5ª Conferência Municipal de Saúde, reunindo representantes da sociedade civil, profissionais da saúde, gestores públicos e moradores, para debater o fortalecimento da saúde pública na Barra. O tema Saúde, Democracia, Soberania e SUS. Cuidar do povo é cuidar do Brasil. A conferência promoveu um amplo espaço de diálogo sobre os desafios e perspectivas do Sistema Único de Saúde, o SUS, além da apresentação de propostas voltadas aos serviços oferecidos à população. A programação contou com a palestra de Renato Baragatti Cassini, que destacou a importância das conferências municipais de saúde como instrumento de participação popular e o fortalecimento do SUS. Certo? Muito bem, muito bem, muito bem. Está aí, portanto, gente, os nossos, né, destaques aqui neste nosso primeiro bloco, nosso primeiro bloco do nosso café de hoje. 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Tá ok? Muito bem, muito bem. 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Muito bem, muito bem. Muito bem. Gente, deixe-me dar um alô para a galera aqui que está ligada com a gente. Né? Vamos ver aqui. O Carlos Lazarinha, Sandra Foliani, o Zé Périco, a Marta Paulino, a Edete Maia, a Clarice Carvalho, a Elisângela Pescara, o Reginaldo Matiasi, a Rose Soares, depois do sufoco, bora trabalhar e ficar ligadinho. Um abração, Rose. O Carlão Gonzaga, Isabel Custódio, um abraço. A Maria Denoura, a Evelyn Elizabeth das Neves, a Simone Souza, Edinaldo e Marta Gomes, a Xiomara de Lazana, o Pedra Santa, ótima terça para você também. A Isabel Fantinha, Carmen Borges, a Nilza Machado, o Marco e a Ângela Garcia, a Gercília, um abração. Muito obrigado, gente, pela companhia, pela sintonia. Agora são 7h45, vamos tomar o cafezinho e a gente volta já com o nosso giro regional.
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1: Vamos em frente, gente. Agora são 7h55. Vem aí o próximo bloco, o nosso segundo bloco de notícias.
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1: Vamos dar um giro pela nossa região. Vamos destaques desta terça-feira. Olha, gente, eu começo aqui com um falecimento em Jaú. O comunicado do Hospital Amaral Carvalho e da Fundação Dr. Amaral Carvalho comunicam o falecimento do ex-diretor clínico, ex-chefe da equipe médica do Departamento de Urologia e membro do Conselho Curador, o urologista Renato Prado Costa. Durante vários anos, Dr. Renato construiu uma carreira de destaque no Amaral Carvalho. Como médico-chefe responsável pela equipe médica do Departamento de Urologia, montou um departamento da especialidade que se tornou referência tanto no estado de São Paulo quanto em outros estados. Renato Prado também foi diretor clínico do hospital, e ainda integrava o conselho curador da Fundação Dr. Amaral Carvalho. Ele tinha se aposentado recentemente. Feito o registro. Um grave acidente registrado no começo da tarde de ontem terminou em tragédia. A colisão envolveu um automóvel Honda Fit e um caminhão Mercedes-Benz, mobilizando equipe de resgate da concessionária e força de segurança. As informações iniciais apontavam que o motorista do carro havia sido socorrido com vida, mas a ocorrência foi atualizada e confirmou que ele morreu no local. O acidente aconteceu na Comandante João Ribeiro de Barros. Com impacto, o carro foi parar no canteiro central, enquanto que o caminhão tombou sobre a pista, causando interdição e lentidão no trânsito. No local, as equipes trabalharam no atendimento da ocorrência, sinalização da via e remoção dos veículos envolvidos. As circunstâncias que levaram ao acidente ainda serão investigadas pelas autoridades. O acidente ocorreu no perímetro de Pederneiras e agora a polícia investiga o caso. Temos aqui. Fim de semana tem tráfico, roubo, recaptura de evadido e furto de carro recuperado em Jaú. A PM registrou 5 ocorrências de destaque no final de semana, resultando na apreensão, prisões e recuperação de patrimônio em Jaú. A primeira ocorrência aconteceu no Jardim Orlando Meto, onde 2 adolescentes foram apreendidos por envolvimento com drogas. Com eles, os policiais localizaram porções de cocaína e maconha, além de celulares. Os jovens admitiram que participavam da venda de entorpecentes. Um homem também que não havia retornado após benefício concedido pelo sistema prisional foi localizado no Jardim Maria Luísa Quapre e recapturado pela PM. Ainda no Jardim Santo Onofre, uma equipe abordou 2 suspeitos em um ponto conhecido de drogas. Um adolescente tentou fugir e foi alcançado. Com ele encontraram 17 porções de cocaína, dinheiro e um celular. Já na madrugada de domingo, um homem foi preso após roubar o celular de um pedestre no centro de Jaú. A vítima reconheceu o aparelho recuperado pelos policiais e o suspeito acabou preso em flagrante. Também no domingo, durante patrulhamento, policiais identificaram um veículo com registro de furto circulando pela cidade. O automóvel foi abordado e recuperado, sendo posteriormente devolvido ao proprietário. Ainda, agudos, um motociclista de 66 anos morreu no início da noite de ontem em Agudos após colidir contra a canaleta de concreto do canteiro central da Marechal Rondon. Ele caiu na pista contrária e foi atropelado por outro carro. O acidente ocorreu ontem por volta de 7 horas da noite, sentido capital interior. De acordo com o registro policial, ele conduziu uma moto Honda com placas de Bauru, sentido interior capital. Por razões a serem apuradas, ele perdeu o controle, saiu da pista em direção ao canteiro central. Chocou-se contra uma canaleta de concreto e foi arremessado na pista contrária, onde foi atingido por um veículo Onix com placa de Bauru, conduzido por um homem de 63 anos. A morte do motociclista foi constatada pelo SAMU no local e o corpo seguiu para o IML. Agora a polícia investiga o caso. Ainda em Agudos, um homem de 26 anos foi preso em flagrante pela PM ontem de manhã na Vila Professor Simões, lá em Agudos, suspeito de atingir o companheiro de 29 anos com uma facada no abdômen. A vítima foi socorrida em estado grave. De acordo com o BO, por volta de 9 horas, durante um patrulhamento pelo bairro, a equipe da PM foi acionada por populares que relataram que um homem havia sido esfaqueado pelo companheiro e que o suspeito estava fugindo levando mochilas. Com base nas vestimentas informadas por testemunhas, a polícia conseguiu localizar e deter o autor nas proximidades. Questionado, segundo o BO, ele admitiu que havia desferido um golpe de faca na vítima durante uma discussão, com a intenção de se defender. Não se tem mais detalhes desta ocorrência, nem o estado de saúde da vítima. Lençóis Paulista. Uma comerciante de lençóis é suspeita de usar spray de pimenta para afastar cães que ficavam nas proximidades de sua loja. A civil recebeu denúncia em um áudio, onde ela supostamente relata a ação e incentiva outras pessoas a fazerem o mesmo. Um boletim de ocorrência de maus tratos aos animais foi registrado e agora o caso segue sob investigação. A Seção de Proteção e Saúde do Animal, naquela cidade, recebeu denúncia sobre o áudio enviado no grupo de WhatsApp de um condômino no último dia 24. Nele, uma mulher posteriormente identificada como uma comerciante da cidade revela que utilizava spray de pimenta em cães que permaneciam em frente ao seu comércio e ainda encorajava outras pessoas a fazerem o mesmo. No dia seguinte, uma publicação em uma página no Facebook foi encaminhada ao setor de proteção e saúde animal. Na postagem, uma funcionária de um comércio vizinho contou que, ao se aproximar do focinho de um cão comunitário, sentiu uma forte ardência. O animal, segundo a publicação, ficou abatido, chorando e com os olhos irritados e teve que ser medicado. Na última sexta-feira, um boletim foi registrado para que eventual crime possa ser apurado. A suspeita de enviar o áudio narrando o uso de spray de pimenta e cães já foi intimada pela civil para prestar esclarecimentos. A pena para quem pratica maus tratos aos animais varia de 3 meses a 1 ano de detenção e multa. Será que vai acontecer? Hein? Eu vou aguardar. Gente, e aquele caso de Lençóis Paulista, hein? Temos uma nova atualização hoje. Os criminosos que assaltaram uma mansão no Jardim Humaitá em Lençóis Paulista, no domingo, tinham como alvo joias pertencentes ao dono do imóvel, um idoso de 83 anos que estava na residência no momento da invasão. Os assaltantes arrombaram o portão de serviço e, em seguida, uma porta da casa. Os moradores não ficaram feridos. Segundo o BO, foram levados 6 relógios, e todos de altíssimo valor, além de um colar de pérolas, braçalete, brincos, pingente, aliança de ouro, celular e R$ 200 em dinheiro. Conforme foi noticiado, uma rápida resposta na PM resultou na prisão da quadrilha, suspeita de participar do assalto na manhã do domingo. Após o crime, as equipes da corporação iniciaram buscas e repassaram informações sobre o veículo utilizado na fuga e características para outros policiais da região, o que possibilitou a localização e a prisão dos envolvidos. Certo? Pega, viu, gente? Pega. Quando entraram na mansão, já sabia o que tinha, né? Ah, não tem dúvida alguma. Sabia o que tinha. Não tem dúvida alguma. Gente, temos aqui... Bauru, Unesp de Bauru. O que temos o recado aqui? A greve dos professores e servidores da Unesp no campo de Bauru foi suspensa após deliberação em assembleia realizada na última sexta-feira. O movimento, que durou 6 semanas, terminou com o retorno das categorias ao trabalho no dia de ontem. Segundo a Associação dos Docentes da Unesp, entre os resultados obtidos estão aumento na proposta de salário, que passou de 2% para 3,9%, e a retomada do diálogo, portanto, terminou, né? Muito bem, muito bem, muito bem. Temos aqui, gente, deixa-me ver essa outra notícia aqui, né? Ali o detalhe é o seguinte: nós temos aqui essa outra ocorrência aqui, gente, eu até pensei que fosse a mesma, mas é uma mulher agora. Um acidente envolvendo um carro e um caminhão deixou uma pessoa gravemente ferida lá em Pederneiras. Segundo o relato da Artesp, o caminhoneiro seguia sentido interior capital quando, na altura do quilômetro 214, o carro invadiu a pista contrária e colidiu frontalmente com o veículo de carga. Após a batida, o automóvel ainda teria capotado. A motorista do carro, uma mulher de 62 anos, ficou presa às ferragens, foi retirada pelos bombeiros e levada ao hospital em estado grave. O condutor do caminhão não se feriu. Tá certo? As causas serão investigadas agora. Não se tem mais notícias desta ocorrência. Para aqui ainda, gente, o mais ainda, a Polícia Rodoviária apreendeu 70 mil maços de cigarro lá em Assis. De acordo com a corporação, os policiais rodoviários tentaram abordar um carro, mas o motorista desobedeceu e entrou em uma estrada rural. Na sequência, ele abandonou o veículo e fugiu a pé no meio do mato. Durante a vistoria no carro, policiais localizaram aproximadamente 70 mil maços de cigarros contrabandeados do Paraguai, além de um drone e R$3 mil em dinheiro. Tudo foi recolhido e levado para a sede da Polícia Federal de Marília. Até agora, ninguém foi preso. Até agora, ninguém foi preso, hein? Né? Muito bem, muito bem, muito bem. Gente, olha aqui. Ah, lá em Areópolis, deixa eu ver essa notícia aqui de Areópolis para fechar o nosso giro. Um homem de 51 anos procurado pela justiça foi preso em Areópolis pelo crime de importunação sexual contra 5 vítimas. De acordo com a civil, o suspeito usava sua função religiosa para cometer crimes e foi preso preventivamente pela polícia de importunação sexual e estelionato. Ele foi encaminhado à central de custódia de Botucatu. Foi preso preventivamente. É. Foi lá em Areópolis, hein? Também não se tem mais detalhes desta ocorrência. Está aí, portanto, o nosso giro, né? Neste bloco, as notícias da nossa região. 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Muito bem, dá uma alusão aqui para Leonilda Venâncio, a Otila Rosa Scudeletti Colognese, a Fátima Fabrício Zé Antônio, a Iracilda Soares Zé Silva, a Cida Lima, o Júnior Bernardino, Ana Vendrame, bom dia, uma feliz terça, a Cida Finatis Caliça, bom dia com alegria, a Creuza Manieiro, Deus abençoe você também, o Zé Eduardo Abiati, grande companheiro aqui, ótimo dia de trabalho a todos, para você também, viu, Zé? A Rosana Furtado, o Carlos Lazarinha, Sandra, muito obrigado a todos aí pela preferência, pela companhia. Sabe que oração, gente? Falando, falando e falando, e a hora passando. Você vai marcando aqui na cidade. 8:08, mais um café. Mais um cafezinho e a gente volta com o nosso giro pelo Brasil e pelo mundo.

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1: E você vai marcando aqui na cidade, 8h17, vem aí o nosso terceiro bloco de notícias.
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1: Vamos girando a notícia. Desenrola chega a trabalhador informal e empreendedores do FIES.
3: O ministro da Fazenda, Dario Durigan, anunciou nesta segunda-feira mais uma etapa do programa Desenrola Brasil. O foco agora não é a pessoa com dívidas atrasadas, mas aquelas que conseguem pagar as parcelas ficando com as finanças comprometidas por conta delas. Além de possibilitar a reorganização do orçamento doméstico, o Desenrola Adimplentes vem para evitar a inadimplência. Como as outras etapas do Desenrola atendem os trabalhadores formais, servidores públicos, aposentados e pensionistas, o público-alvo desta etapa são os trabalhadores informais, como detalha o ministro Dario Durigan.
4: É o trabalhador informal que está pagando as suas contas em dia com juros que varia de 6% a 12% ao mês. Esse trabalhador, ele vai poder se reorganizar do ponto de vista financeiro. Ao tomar a nova operação, a 1,99% ao mês, nós estamos exigindo que ele não passe nas prestações da nova operação, não pode passar de 90% do que ele pagava na operação anterior, que é a operação que vai ser concluída, que vai ser finalizada. Vai tomar uma nova operação a 1,99% ao mês, não podendo passar na prestação do volume anterior.
3: Para aderir ao Desenrola Adimplentes, o trabalhador deve ter uma dívida de até R$15 mil, ter pelo menos 4 parcelas pagas e no máximo 90 dias de atraso de alguma delas. O governo também anunciou o FIES empreendedor. Para o ministro da Educação, Leonardo Barchini, a linha de crédito possibilita a abertura de novos negócios por estudantes recém-formados.
5: É a linha de crédito mais barata de todas as linhas de crédito subsidiadas no país. Nós vamos conseguir dar oportunidade a esse jovem para que ele possa, de fato, empreender, para que ele seja uma pessoa que tenha também igualdade de condições como os outros egressos de escolas privadas, que vêm da classe média alta, que vêm de outras classes sociais do país.
3: O FIES empreendedor também é um estímulo à adimplência nos contratos do FIES. São os estudantes recém-formados que estão em dia com os pagamentos das parcelas e precisam consolidar ou abrir o próprio negócio. Agência Rádio Web de Brasília, Alan Barbosa.
1: Congresso Nacional mantém a chamada rotina de folgas e votações à distância.
3: A semana passada foi praticamente deserta no Congresso Nacional, com raros debates em comissões. Os plenários não votaram nada. As justificativas são as festas juninas, a Copa do Mundo e também manter proximidade com bases em ano eleitoral. Tudo a revelia dos cidadãos comuns. Analista político e diretor do Movimento Contra a Corrupção Eleitoral, Melilo Diniz, critica o recesso informal para festejos e jogos do Brasil.
6: Enquanto isso, salários, verbas de gabinetes e toda a estrutura pública continuam sendo pagos normalmente. O cidadão comum precisa justificar a ausência no trabalho, cumprir jornada, entregar um monte de resultados. Por que que os representantes agem diferentemente? Os parlamentares trabalham em seus estados, isso é claro, não tem nenhum problema, recebem lideranças, têm atividades políticas fora de Brasília. Isso, aliás, faz parte do mandato. O problema é que já está virando uma festa e uma farra que não se confunde com o período junino. Uma democracia madura exige transparência e o eleitor, que é o principal, tem o direito de saber quem está trabalhando, onde está trabalhando e quais são os resultados concretos que está entregando.
3: O senador Romário, do PL do Rio de Janeiro, está nos Estados Unidos trabalhando para uma emissora de TV, sem ter pedido licença. As votações remotas foram implantadas no período da pandemia.
6: O problema é que aquilo que deveria ser exceção acabou virando regra, e aí tem consequências sérias. O parlamento não existe apenas para apertar um botão e registrar um voto. Se fosse assim, bastava organizar um grupo de WhatsApp com enquete. Existe para debater, negociar, convencer, ser convencido, ouvir especialistas, enfrentar a oposição e, acima de tudo, prestar contas à sociedade.
3: Não são poucos os projetos de lei aprovados sem debates aprofundados na Câmara e no Senado. Alguns por urgências injustificáveis, outros por participações ínfimas dos parlamentares em trabalho remoto. Para Melilo, o Congresso pode definir como quer trabalhar, desde que não prejudique as discussões como vem ocorrendo.
6: O que não pode funcionar é um sistema em que a tecnologia facilite a redução do debate, diminua a fiscalização social e enfraqueça a percepção da responsabilidade pública. Porque mandato parlamentar, meu caro, não é um privilégio, é uma função pública, e função pública que existe presença, responsabilidade, compromisso e prestação permanente de contas.
3: O Congresso Nacional tem mais de 50 vetos presidenciais para serem apreciados em sessão conjunta da Câmara e do Senado. A sessão ia acontecer no dia 19 de junho, marcada com 30 dias de antecedência. Mas além do quórum pouco representativo, os líderes não conseguiram se reunir para organizar as prioridades. Agência Rádio Web de Brasília, Alan Barbosa.
1: Vamos em frente com o nosso giro. Pix automático avança e facilita cobranças de contas recorrentes.
2: Um ano após o lançamento, o Pix automático começa a ganhar espaço entre empresas que trabalham com cobranças recorrentes, ampliando o alcance do meio de pagamento. A modalidade, que entrou em operação em junho de 2025, foi criada pelo Banco Central para permitir pagamentos automáticos de mensalidades, assinaturas e contas periódicas mediante autorização prévia do consumidor. Dados revelam que mais de 170 milhões de brasileiros já utilizam o sistema, que se tornou um dos principais meios de pagamento do país, segundo o Banco Central. Lucas Capel, especialista em economia e representante do CRAMG, Conselho Regional de Administração de Minas Gerais, em Uberaba, destaca como o Pix automático pode ajudar empresas que trabalham com cobranças recorrentes.
7: Esse Pix ajuda muito, tanto o consumidor para se organizar em termos do seu orçamento, mas também as empresas. Elas trabalham também com o recebimento de assinaturas, né, de mensalidades ou de pagamentos parcelados. E isso faz com que esses pagamentos recorrentes ocorram. O risco aqui, ele envolve também o esquecimento. Aquelas pessoas que não se organizaram financeiramente vão correr o risco de utilizarem o Pix automático e com isso pagar juros muito altos, por exemplo, de cheque especial.
2: Para o mercado financeiro, o avanço da modalidade vai além da praticidade para o consumidor. A expectativa é que a automação das cobranças contribua para reduzir a inadimplência operacional, simplificando processos de cobrança e oferecendo retorno para as empresas que trabalham com pagamentos recorrentes. Para o especialista em economia, a tendência é que o boleto perca espaço, passando a ser menos utilizado.
7: O boleto, com certeza, ele vai perder a médio prazo aí a grande importância que tem hoje. Mas, com certeza, o boleto ele vai ser cada dia menos usado, uma vez que o Pix automático ele é mais simples, ele é mais direto, ele tem uma série de controles, né, estabelecidos aí pelo Banco Central e pelos os órgãos relacionados. Então, eu acredito que o boleto ele vai perder a relevância, sim, a médio prazo.
2: À medida que mais organizações utilizam o Pix automático no mercado, a expectativa é que o sistema de cobrança contribua para acelerar a digitalização de processos que ainda depende de boletos, cartões e operações manuais. Agência Rádio Web, produção e reportagem, Priscila Mendes.
1: Vamos em frente. Consulta pública avalia novo medicamento para doença rara no SUS.
8: Uma consulta pública está aberta até o dia 6 de julho sobre a possível incorporação de um medicamento no SUS para pessoas com a doença rara HPN, hemoglobinúria paroxística noturna. A nova terapia é indicada para pacientes que já foram tratados previamente e que continuam apresentando necessidades médicas não atendidas, como anemia, fadiga intensa e outras limitações. Para Maria Cecília Oliveira, presidente da AFAG, Associação dos Familiares, Amigos e Pessoas com Doenças Graves, Raras e Deficiências, é essencial a participação não apenas de pacientes e familiares, mas de toda a sociedade.
9: As consultas públicas, elas são espaços importantíssimos da participação social. Então, quando a sociedade se manifesta, ela ajuda a mostrar que saúde não é apenas uma questão individual, mas ela é um compromisso coletivo, um compromisso de todos. Uma contribuição pode parecer pequena, mas ela pode ajudar a ampliar oportunidades de tratamento e qualidade de vida para quem convive com uma doença rara.
8: A HPN é uma doença hematológica rara, adquirida e potencialmente grave, caracterizada pela destruição dos glóbulos vermelhos e por manifestações como anemia, fadiga intensa, falta de ar, dor abdominal, dor lombar, urina escurecida e risco de trombose. A doença pode afetar a rotina, a autonomia, o trabalho, a vida social e a qualidade de vida dos pacientes e familiares. A médica hematologista Joana Cury, da Fundação de Hematologia e Hemoterapia de Pernambuco, ressalta a importância de novas alternativas terapêuticas.
10: A gente precisa de terapias que atuem em diferentes pontos da cascata imunológica. Com isso, consiga eliminar a anemia residual, reduzindo a dependência transfusional e, sobretudo, permitindo que essas pessoas retornem para suas atividades diárias, do trabalho, no convívio social. Hoje é uma possibilidade que já existe e seria muito importante que estivesse disponível para todos os pacientes com HPN que precisam dessas novas possibilidades terapêuticas.
8: O estudo clínico Pegasus, de fase 3, avaliou uma dessas novas moléculas para pacientes adultos com HPN que apresentavam anemia persistente apesar do tratamento padrão. Os resultados, publicados no New England Journal of Medicine, demonstraram melhora nos níveis de hemoglobina, redução da dependência de transfusão, além da melhora de percepção de fadiga e qualidade de vida. Até o dia 6 de julho, qualquer cidadão maior de 18 anos pode participar da consulta pública sobre o novo tratamento de HPN. Basta acessar o portal da Conitec, utilizando o login gov.br e procurar pela consulta de número 44. Agência Rádio Web, produção e reportagem, Carolina Cassola.
1: Vamos em frente com o nosso giro. Termina hoje o prazo para o alistamento militar. Procedimento é obrigatório para quem completa 18 anos este ano.
11: Termina nesta terça-feira, 30 de junho, o prazo para o alistamento militar de jovens que completam 18 anos em 2026. O procedimento é obrigatório para os cidadãos do sexo masculino, mas também pode ser realizado de forma voluntária por jovens do sexo feminino que desejam ingressar nas Forças Armadas. Em ambos os casos, a inscrição é gratuita e pode ser realizada diretamente pela internet, por meio do site oficial do alistamento militar ou de forma presencial na junta de serviço militar mais próxima, bastando apresentar um documento de identidade com foto, certidão de nascimento e um comprovante de residência recente. O Ministério da Defesa projeta que mais de 1 milhão de jovens realizem o cadastro em todo o país. Os candidatos aprovados nas etapas de seleção vão iniciar o serviço militar em 2027, com duração prevista de 1 ano, período no qual também poderão participar de programas de capacitação profissional para facilitar a inserção no mercado de trabalho após a baixa no serviço militar. Os homens que perderem o prazo desta terça-feira ficarão em débito com o serviço militar e precisarão pagar uma multa para regularizar a situação. Além disso, como o alistamento é obrigatório para eles, a falta do documento impede o cidadão de retirar passaporte, se matricular em faculdades, assumir cargos públicos por concurso ou receber benefícios sociais do governo federal. Para as mulheres, por se tratar de uma modalidade voluntária, as inscrições se encerram definitivamente nesta terça, sem necessidade de regularização posterior fora do prazo. Da Rádio 2, Milena Abreu.
1: Outros destaques, outras manchetes de agora que você vai conferindo pelo Brasil e pelo mundo. Greve de ônibus no Rio de Janeiro entra no segundo dia. Uma reunião está acontecendo agora pela manhã. Você vai conferindo conosco. Lula abordará desastres naturais e terras raras na Mercosul, com maioria de direita. Os nossos destaques, manchetes. Baleia é encontrada morta entre pedras em praia de Santa Catarina. Homem arromba apartamento com extintor, espanca e mata namorada também em Santa Catarina. Secretaria do Ceará apura por que a polícia abandonou um sítio com 290 mil pés de maconha. Homem morre após cair de cerca de 150 metros durante uma trilha no Rio de Janeiro. Os nossos destaques, as nossas manchetes de agora, pelo Brasil e pelo mundo. Polícia Federal pede mais prazo para André Mendonça para a investigação que cita Lulinha. Homem morre após ser arrastado por um crocodilo em uma praia do México. Menino morre após 18 horas de espera por transferência de uma UPA em Sorocaba. Morre um menino que ficou em estado grave após ser atingido por uma trave em Santa Catarina. Homem é preso suspeito de extorquir pessoas com página de fofoca em Goiás. Temos aqui a Anvisa suspende lote de repelente Repele após reprovação em teste de eficácia. Está aí, portanto, o nosso giro de notícias e manchetes de agora pelo mundo neste fechamento aqui do sexto mês do ano. Abraçando aí carinhosamente os amigos, Benjamin Silva, Cida Santos, a Cleide Mota. Você conhece, Diogo? Gabriel Piso Tobone, rapaz bom. Lair Poline, a Cida Dias, a Leonilda Venâncio, a Otila, muito obrigado a todos pela companhia. Agora são 8h33, nosso cafezinho derradeiro, e voltamos com o esporte, boletim da Copa e também o tempo de acordo com o clima tempo.
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20: No episódio de hoje, falaremos sobre a Copa de 2002, disputada na Coreia do Sul e no Japão. Pela primeira vez na sua história, a Copa foi sediada em dois países ao mesmo tempo e também fora do eixo Euro-América. Foi uma Copa bastante singular em todos os aspectos. O Brasil, comandado por Felipão, chegava extremamente desacreditado depois de penar para passar pelas eliminatórias sul-americanas. Além disso, apesar de forte apelo popular, o treinador brasileiro se recusou a convocar Romário para compor o time, apesar da excelente fase do baixinho no futebol brasileiro. Nos campos asiáticos, as surpresas foram os principais destaques dessa Copa. A tradicionalíssima Argentina, por exemplo, seria eliminada logo na primeira fase, caindo em um grupo que contava com Suécia, Inglaterra e Nigéria. Apesar de o Japão ter tido um desempenho decepcionante, a Coreia do Sul, a outra sede, teve uma trajetória memorável ao longo de todo o campeonato. A seleção coreana se classificou em primeiro lugar do seu grupo, deixando pelo caminho a forte seleção portuguesa de Luiz Figo. A Coreia do Sul ainda eliminou a Itália e a Espanha nas fases seguintes, em partidas marcadas pelo péssimo desempenho da arbitragem em favor dos donos da casa. Sua campanha se encerraria apenas na disputa pelo terceiro lugar, perdida para a Turquia. A Turquia, por sua vez, foi outra grande surpresa do campeonato, e sua trajetória seria interrompida pelo gol de Ronaldo Fenômeno de biquinho, logo no começo da semifinal contra o Brasil. A grande finalíssima, disputada entre Brasil e Alemanha, coroaria Ronaldo como um dos grandes jogadores da história do futebol brasileiro. Depois de ser campeão no banco de reservas em 94 e sofrer uma convulsão às vésperas da decisão de 98, o Fenômeno teve que vencer uma grave lesão em 2000 para chegar à Copa de 2002. Jogo a jogo, o atacante foi calando os críticos e os céticos, tornando-se artilheiro e principal jogador brasileiro naquela campanha. Na grande final contra os alemães e diante do melhor jogador do campeonato, o goleiro alemão Oliver Kahn, Ronaldo balançou as redes duas vezes e sacramentou o quinto título mundial brasileiro. Fique atento aos próximos episódios e continue descobrindo um pouco mais sobre a fascinante história de todas as Copas.
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1: E você vai marcando 8h41, nosso último bloco vem aí, o Boletim da Copa. E você vai marcando 8h41, nosso último bloco vem aí, o Boletim.

1-1, o Paraguai ganhou de 4-3 nos pênaltis. Holanda e Marrocos empataram em 1-1. O Marrocos eliminou a Holanda nos pênaltis 3-2. Segunda Copa seguida que a Holanda é eliminada nos pênaltis, hein? Gente, as três partidas de hoje. Às 14 horas, Costa do Marfim e Noruega. 18 horas tem França e Suécia. 10 da noite tem México e Equador. Certo? Muito bem, gente. Detalhe é o seguinte, nós já temos aqui um jogo definido nas oitavas de final. Sábado, 14 horas, tem Canadá contra Marrocos. Ainda no sábado, 18 horas, o Paraguai aguarda o seu adversário. No domingo, às 5 da tarde, o Brasil joga. Depende do resultado de hoje. Vamos então agora falar da seleção brasileira. Ah, o calendário do Brasil até o final da Copa, se chegar, é claro, né? O Brasil vai enfrentar agora nas oitavas de finais o vencedor de hoje, de Costa do Marfim e Noruega. É, a partida está marcada para domingo, dia 5, às 5 da tarde. É, se passar da fase, a seleção brasileira jogará as quartas de final no dia 11 de julho. O jogo decisivo para tentar uma vaga na semifinal também ocorrerá no sábado, às 18 horas. A semifinal da Copa está agendada para o dia 15 de julho, uma quarta-feira. É, temos aqui 16 horas. A grande final da Copa será disputada no dia 19 de julho, domingo. É, tá aí. Então, confira aí o roteiro do Brasil. Sempre, sempre, sempre se passarem. Oitava de final, então, domingo agora, dia 5, às 5 da tarde. Se for para as quartas de finais, vai ser no sábado que vem, no outro ainda, dia 11 de julho, às 18 horas. Se for para a semifinal, será dia 15 de julho, é uma quarta-feira, às 4 horas da tarde. Se for para a final, dia 19 de julho, um domingo, às 4 da tarde. Está aí, portanto, o nosso boletim da Copa em nome do Postão aqui na cidade.

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2: 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Quanto ao tempo, gente, a previsão do tempo, o que foi ontem vai ser hoje, o que é hoje será amanhã e depois, é terça, quarta e quinta, segundo o Climatempo, primeiro, não temos previsão de instabilidade, segundo, as temperaturas praticamente idênticas, hein? Em média, máximas e mínimas, 27 de máxima, 16 de mínima. Muito obrigado, um abraço e até logo mais, às 11 horas.
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1: Oba! 8h53, muito bom dia. Estamos chegando no programa Vitamina C nessa manhã maravilhosa de terça-feira. Terçou, gente, com cara de segunda.
2: Seu, bom dia.
1: Cara de segunda. Bom dia, dona Cris. Bom dia, ouvinte querido. Tudo bem?
2: Chegamos. Tudo bem. Você tá sem o seu...
1: Sem quem?
2: A sua capa aí?
1: Qual capa?
2: Aí. Sem a sua camisinha?
1: Ah, sim. Não, eu tava com bafo. Sei lá quem tá com bafo.
2: Ah, aqui, é você que
1: eu
2: usa?
1: Não. Toquei lavar, viu, Cris? Tudo bem? Gostou do jogo ontem?
2: Bom dia,
1: eu falei que ia ganhar. Vocês não me escutam,
2: eu não falei,
1: né?
2: Nada disso. Eu falei assim, eu acho que ganha, né?
1: Brasil passou. É.
2: Diz a analista que o japonês não enxergava a bola.
1: Baita dificuldade, né?
2: Baita dificuldade.
1: Eu achei, ó, sinceramente, depois daquele gol, agora já era, hein?
2: É.
1: Meu amigo Paulo Soares mandou mensagem, tô abrindo... Aqui
2: porque
1: agora
2: já
1: pularia.
2: É,
1: oh,
2: já
1: pegou a bandeira, jogou, falei, não faça isso, rapaz.
2: Ai, calma,
1: só está começando o jogo, tem tempo.
2: Mas também foi ali nas últimas, hein?
1: Pelo amor de Deus, viu, Cris?
2: Ainda que deu ainda 5 minutos de acréscimo, se não fosse aqueles 5 minutos.
1: Eu falar a verdade, olha que coisa. E tem aqui uma notícia que depois a gente vai falar. Um torcedor passou mal e morreu enquanto assistia o jogo. Depois do gol do Japão, ele caiu da cadeira, bateu a cabeça e, olha, tá vendo? Não tem jeito.
2: Ô, pai.
1: Mexe com o psicológico, mexe, Cris. Mexe. Mas tudo bem, mexe. Passamos. Agora, que vem a Noruega.
2: Noruega.
1: É hoje,
2: Noruega,
1: né? Noruega.
2: É hoje. Ah, não, mas é...
1: Noruega e a Costa do Marfim, um dos dois que a gente pega, tá? Que... Domingo.
2: É, então...
1: Domingo.
2: Mas a Costa do Marfim, eles são grandão, hein, filho?
1: Mas a Noruega aí também,
2: né? Noruega.
1: Sei não, hein? Bom, domingo, 16h, outro desafio pro Brasil.
2: Vamos ver.
1: Eu vou falar a verdade, eu acho que agora ganha. Eu tava preocupado com o Japão, achava que o Japão, a gente não ia passar, não. Mas passou, você vê?
2: É porque também, né?
1: Eles são bons de marcação.
2: A Alemanha, né? A Alemanha perdeu pra...
1: Você vê?
2: O Paraguai.
1: Copa do Mundo.
2: E nas últimas aí fez 7 no Brasil, né?
1: Então,
2: 7-1.
1: E ela fez o mesmo placar esse ano também, lá na Copa.
2: Mas perdeu.
1: Vê, e aí caiu fora.
2: Caiu fora.
1: É, porque quando vai pro pênalti, aí a coisa já é treinamento, mas
2: sim,
1: também... Ali é emocional, fala muito.
2: E ali, mas treinamento é uma coisa, a hora que você tá ali no estádio,
1: então, emocional,
2: lotado,
1: já... Falar, e agora, hein?
2: Já muda bastante, né?
1: Hoje é terça-feira, dia 30 de junho de 2026, faltam apenas 184 dias para terminar o ano. Nos nossos fatos históricos e jornalísticos dessa manhã, Broadway Melody foi exibido no cinema Odeon. Isso aqui aconteceu em 1929.
2: Uhum.
1: Morreu também, infelizmente, grande Chacrinha.
2: Chacrinha.
1: É, em 1988, Abelardo Barbosa.
2: Sim.
1: Talento. Também aqui o Papa João Paulo II fez uma visita ao Brasil. E também é dia do economista. É o que eu tenho no seu caminho, Cris.
2: Hoje é dia nacional do Bumba Meu Boi.
1: Bumba Meu Boi.
2: É, da mídia social internacional do profissional em biotecnologia, internacional do asteroide, do economista, do caminhoneiro e do futebol da várzea. Também hoje quem faz aniversário é o Tony Bellotto. E quem também faz aniversário, Marcelo, hoje é uma pessoa muito especial. Um dia, quando eu estava grávida, né? E a Sandra chegou para mim e falou assim, olha, agora você vai descobrir o que é o amor. E é verdade.
1: É isso aí.
2: É o único amor que dói É quando a gente é mãe, né? Quando a gente é pai. Sim. É o único amor que dói. Parabéns, meu amor, que Deus te abençoe, viu?
1: É a filha da Cris,
2: é,
1: né?
2: É, hoje a Ana tá fazendo 10 aninhos.
1: Nossa, 10 anos já?
2: 10 anos, graças
1: meu
2: a Deus.
1: Meu Deus do céu.
2: Viu como passa? Mas foi ontem, né?
1: As coisas passam, né? É. Fazer o quê? Parabéns, sorte, saúde e sucesso sempre, viu?
2: Viu? Lindeza. Ah, o tio Marcelo falando.
1: É isso aí, ó. Aplausos.
2: Ê, parabéns.
1: É isso aí. E a gente vai abrir... É, tá junto com a gente aqui, a filha da Cris, a Ana.
2: E hoje ela gosta de Ana Castela, viu, Marcelo?
1: Ai, ninguém merece, hein?
2: Ninguém merece.
1: Mas o tio vai tocar aqui.
2: O tio vai tocar.
1: E o bolo?
2: E o bolo?
1: Vamos buscar um bolo.
2: Não.
1: E com essa... pensamento. É, tem um pensamento. Manda um pensamento bom hoje,
2: verdade,
1: hein, Cris?
2: Esqueci.
1: No dia do aniversário da sua filha, você vai mandar uma tamancada? Ninguém merece, hein?
2: É, essa é a emoção.
1: Manda.
2: Quem vive comemorando o fracasso dos outros deveria se preocupar com a falência da própria alma.
1: E com esse pensamento a gente vai liberar as participações de hoje. Pode ligar 3644-2001. Você vai falar direto com o Erivel, tá, gente? Ou 14-3644-2001, o WhatsApp. Ele muda para o WhatsApp e recebe mensagem.
2: É,
1: ou
2: aí.
1: 14-97-400-6249. São os canais aqui da cidade. Você vai mandar o seu bom dia. 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
2: Julho.
1: Certo? Amanhã temos pastéis. Na quinta temos bolo. E assim a gente caminha. Assim caminha a humanidade. Vamos começar muito bem. Eu vou pegar uma Ana Castela aqui, né, Cris?
2: Isso,
1: você também, não. Eu vou pegar uma Ana Castela. Eu gosto da Ana Castela, viu? Você não gosta da Ana Castela? Ah, vou pegar uma Ana Castela bonita aqui que eu tô preparando. Você quer que o Zé Felipe ou não, Ana? Não, não gosta do Zé Felipe? É sozinha? Então eu vou separar aqui uma da Ana Castela sozinha aqui. Qual que é aqui bonita? Qual que é bonita? Herança bonita?
2: Não. Triste.
1: Onde eu tô? Essa é bonita, né?
2: É, onde eu tô.
1: Olha onde eu tô.
2: Aqui
1: então
2: na
1: você.
2: Rádio.
1: Vou mudar. Já mudei. Essa é da novela, né? Assisto todos os dias a novela. Adoro.
2: Mentiroso.
1: 9 horas, bom dia.
2: Bom dia.
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0: Tim Maia na cidade do Lema Bontal, música de 1986-97. 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
10: E vamos nessa que eu quero compartilhar esse dia 30 de junho com você. Espero que você esteja bem, onde você estiver. Meu abraço, meu carinho, meu desejo de bom dia. E amor, gente, amor é tudo, menos dúvida. Pensa nisso, tá? Tem alguma dúvida rondando por aí? Lembre-se que o amor é tudo, menos dúvida. Calei minha boca por aqui, hein? Agora eu quero falar com os aniversariantes deste dia 30 de junho. Nascidos no dia de hoje podem ser mais intensos emocionalmente, mentalmente estimulados e rápidos em suas ações e comunicação. Parabéns, grande dia, felicidade, luz, paz, amor e o que de melhor venha para vocês, viu? Que seja um novo ciclo excelente. Parabéns, meu povo. Por aqui seguimos agora com as previsões. Aries, de 21 de março a 19 de abril. Coloque um sorriso no rosto e anime a sua vida social. Na vida profissional, fique longe das rivalidades e das fofocas, hein?
11: Touro,
10: de 20 de abril a 20 de maio. Você estará mais sensível, Taurino. Desse modo, a sua popularidade vai aumentar e será um bom momento para sair e fazer novas amizades.
11: Gêmeos,
10: de 21 de maio a 20 de junho. Sua criatividade estará à flor da pele, assim como as emoções e o romantismo. Terá muita sorte ao lidar com o público e também no setor financeiro geminiano. Ó, gente, bora nos despedir de junho, hein? Fazendo aquele relatório do que foi bom, do que não foi tão bom assim e o que precisa melhorar para o mês que vem. Daqui a gente continua com esse astral lá em cima e daqui a pouco mais previsões.
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15: Oba! A Pixar anunciou que a animação Gato vai estrear nos cinemas no dia 4 de março do ano que vem. E a animação terá um visual inspirado nas pinturas de John Singer Sargent, Claude Monet e Tintoretto. Segundo o diretor, o objetivo é fazer com que o espectador sinta que o filme se passa inteiramente dentro de uma pintura viva. É a história de Nero, um gato preto que carrega o fardo de ser o ladrão favorito de Rocco. um chefe da máfia felina que coleciona arte humana em formato de gatos. E que adora usar Nero em seus golpes pelo fato dos humanos terem medo de gatos pretos.
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10: Papo de novela no seu rádio vai começar, gente. Terça-feira, 30 de junho. Vem comigo a partir de agora porque eu tenho tanta coisa pra contar. Principalmente daquela novela que você acompanha o tempo todo, a semana inteira com a gente aqui na Número 1. Vamos começar com Além do Tempo? Nesta terça, Felipe salva Lívia e lhe faz uma revelação que muda o rumo da história. Melissa continua a sabotar Vitória e tenta prejudicar Lívia. Lívia confessa a Pedro que ama Felipe, mas é ameaçada pelo amigo. A gente continua de olho na Lívia e nessa história linda que é Além do Tempo. Amanhã, mais um capítulo para você aqui no Papo de Novela.
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0: 9h18, estamos de volta com o programa Vitamina C, nessa manhã maravilhosa de terça-feira com cara de segunda-feira, daquela brava.
1: É, esse Scooby-Doo, bairro.
0: Eu apaguei a notícia sem querer aqui, Cris.
1: Mava.
0: Tô bem hoje, viu?
1: Mava.
0: Torci então, demais, ó. Torci muito.
1: Você torceu,
0: torci.
1: Né? Percebe.
0: Você vê que eu tô até torcido, de tanto eu torcer.
1: Os músculos torci que ficaram aí.
0: Pela minha seleção maravilhosa, que deu certo, né, Cris?
1: Hoje vai jogar Noruega.
0: Hoje é
1: Noruega.
0: Noruega. Noruega e Costa do Marfim. Daqui vai sair, viu? É nesse Noruega aqui que tem aquele cara grandão?
1: Não sei.
0: Tem um cara grandão. Sei um lá. Loirão grandão, fortão.
1: Feião?
0: Feião. É.
1: Não é ele.
0: Não é. Viu? Vamos de informação, vai, Cris. Você tá atrapalhando o andamento do nosso programa
1: Eu
0: hoje.
1: Não.
0: Sei. Milena, bom dia, minha amiga.
2: O volume de transações via Pix cresceu 20% no ano passado em comparação com 2024 e alcançou a marca histórica de 30 bilhões e 100 milhões de operações, consolidando-se como o meio de pagamento mais utilizado pelos brasileiros nos canais digitais. Os dados são da mais recente edição da Pesquisa de Tecnologia Bancária da Federação Brasileira de Bancos, a FEBRABAN. O levantamento revela que a ferramenta de transferência instantâneas, o Pix, já registra um movimento 3 vezes maior do que o pagamento tradicional de contas no país. Ainda de acordo com o estudo, mais de 80% de todas as operações bancárias feitas no Brasil ocorrem por meio de aplicativos de celular ou internet banking. Além do Pix, as operações com cartão de débito e crédito também cresceram no ambiente digital. Os pagamentos nos canais digitais com cartão de crédito somaram 2 bilhões 140 milhões de transações, uma alta de 2% em relação a 2024. Já o uso do cartão de débito cresceu 20%, chegando a 60 milhões de operações. Mas enquanto o Pix e os cartões de débito e crédito seguem em ritmo de expansão, as transferências via TED registraram uma queda de 8% no período, confirmando a mudança de hábito dos correntistas. Para acompanhar essa digitalização em massa dos clientes, o setor financeiro planeja injetar mais de 50 bilhões de reais em tecnologia e cibersegurança apenas este ano, o que deve aumentar a procura por profissionais de tecnologia em mais de 20%. Da Rádio 2, Milena Abreu.
0: Bela informação, Milena. Obrigado de coração, viu, minha amiga?
1: Nada, disponha.
0: Adoro suas informações.
1: Você adora.
0: E pelo nosso caminho antes da informação da Cris, nessa terça-feira tem suspensão de fornecimento de água para reparo em Adutora, em Barra Bonita, viu, gente? Ele suspenderá o fornecimento de água nessa terça-feira em vários bairros, entre eles São Caetano, Boca Rica, Vila Correia e adjacências. O motivo é a manutenção da adutora a partir da rotatória entre as avenidas Industrial e Arthur Balsi e Dionísio Dutra e Silva. O fornecimento será suspenso das 7 da manhã, já tá, hein? Até 17 horas, 5 da tarde. Certinho? Então aqui, não gaste muita água, economize, porque até 17 horas estará com esse corte de água em Barra Bonita. Vou repetir os bairros aqui, ó. São Caetano, Boca Rica, Vila Correia e adjacências, certo? E no seu
1: certo.
0: Caminho, Cris?
1: Economize aí, não ligue máquina, senão queima, gente, não tem água.
0: Toma cuidado, toma cuidado.
1: Toma cuidado aí, quem deixou roupa pra lavar hoje, vai lavar só amanhã.
0: Sim.
1: Marcelo, olha só o que aconteceu com a Torre Eiffel. Ela ficou 10 centímetros mais alta durante a intensa onda de calor que atinge a Europa.
0: Ô, louco, como aconteceu isso?
1: O aumento temporário da altura do principal cartão postal de Paris é consequência da dilatação térmica, fenômeno físico que fez o ferro expandir quando submetido a temperaturas elevadas com o retornou do clima mais ameno. A estrutura volta gradualmente
0: que é isso, Cris?
1: A dimensão habitual. É assim, é que tá muito calor, ela delatou.
0: Delatou, ela cresceu?
1: Ela cresceu 10 centímetros.
0: Ah,
1: então,
0: sim.
1: A hora que a temperatura começar a cair, ela volta ao normal.
0: Beleza.
1: Ela delatou, né?
0: Tá isso que aconteceu, né?
1: Delatação, isso.
0: Você tá nervosa, parece?
1: Não.
0: O que tá acontecendo? Tá errando hoje?
1: Errei,
0: nunca erra?
1: Não, Mava. Mava.
0: É, nunca erra, hoje tá
1: é
0: ruim.
1: É a língua que... Tô igual o japonês. Aqui ontem eu tava torcendo pro Japão.
0: Você tava assim.
1: E a língua enrolou.
0: Quem sabendo tava dormindo. Que vergonha.
1: Ei, Laia.
0: Que é isso? Por isso que o Brasil não vai pra frente. Por isso que tem que torcer, Cris.
1: Sim.
0: O jogador é isso. O jogador ali sozinho ele não consegue nada.
1: Vou falar um negócio.
0: Ele não precisa treinar nada.
1: Não torce nem roupa.
0: Torcendo, a gente torcendo.
1: Nem roupa eu torço.
0: É aí que vai fazer a diferença. Fazer o quê? Mas não tem, né? Uma boa parte, hoje o nosso amigo Valtinho chegou aqui na cidade já.
1: Ele falou que tá torcendo
0: por cara. Ele torceu contra, gente. Que vergonha. Verdade. Que vergonha.
1: Verdade.
0: Bom, além da nossa querida Annalise, que tá fazendo aniversário hoje, sabe quem tá fazendo aniversário?
1: Não.
0: A Lia Vicente.
1: Ai, parabéns, Lia.
0: Já fui convidado para uma festa hoje, né? Um abraço, viu, Lia, guerreira. Sorte, saúde, sucesso sempre.
1: Isso.
0: É a mamãe, né, do nosso amigo Alessandro Vicente. É, o Lê da Agrocasa, né, Lê? Parabéns, viu, meu amigo? Convidou. Falou, Marcela, aqui vai ter bolo. Ai, que delícia.
1: Eu não deu nem tempo.
0: Lia, a gente vai descer aí comer um pedaço de bolo, então. Cantar parabéns pra nossa amiga Lia.
1: Não deu tempo.
0: Com muita saúde sempre, até porque dinheiro eles já têm, né? Então, eles não podem falar muito dinheiro. Não, saúde, sorte.
1: E sucesso.
0: Sucesso já tem, dinheiro também tem, então só saúde e sorte.
1: Isso.
0: Tá? Então, muita saúde e sorte, viu, meu amigo?
1: Isso aí.
0: É isso aí. Depois eu passo aí, dar um abraço e comer um pedacinho de um bolo
1: gostoso.
0: Só vai
1: se tiver o que comer.
0: Já fui convidado,
1: comer.
0: Cris.
1: Ah, tá bom, então.
0: Aqui, o Alessandro mandou a Marcelo, viu? Tô convidando
1: você. O
0: Alessandro? Ele mandou.
1: O Alessandro?
0: Ele falou, Marcelo, lindo dia.
1: Então pode ver
0: vai
1: que
0: Corinthians.
1: Ele tá doente.
0: É, minha mãe convidou você pra passar aqui
1: tá
0: comer
1: doente.
0: Bolo.
1: Ele tá com febre. Pode
0: só
1: dar um
0: você.
1: Antitérmico.
0: Ele escreveu em maiúsculo aqui. Só você.
1: Pode dar um antitérmico pra
0: ele. Então obrigado, viu, Lê. Eu sei que a Cris não se comporta.
1: Não, não vou. Muito obrigado.
0: Então não vai.
1: Não,
0: vai
1: não.
0: Só eu.
1: Ele tá... pode crer que ele tomou antitérmico. Sério, dá antitérmico pra ele que ele não tá bem, não.
0: Ai, ai, ai.
1: Tá
0: ô, Cris.
1: Febril.
0: Vamos tocar uma música, pode ser? Já a gente volta com... Tá, a gente tá atrasado, né? Mas tá atrasado, mas muito.
1: Quem começou atrasado?
0: Então, pessoal, continue mandando mensagem aqui pelo 1497-400-6249.
1: Isso.
0: E também pelo 3644-201. Coloca 14 aí, ele já muda, recebe mensagem, tá? Pra você que tem medo de falar com o Erivelto, manda pelo WhatsApp, cai na minha tela aqui, a tela da verdade.
1: Isso aí.
0: E você vai concorrer dia 30 de julho. É julho, tá?
1: É julho. É,
0: R$300. Não vai de R$300 em compras.
1: É isso aí.
0: Certo? A minha amiga Eva chegou por aqui, já falou, Marcelo, vou comprar um... Se eu ganhar os R$300, eu compro pra você um moletom e um lenço pra Cris, né? Obrigado, viu? Ela falou, Cris.
1: Pra cada um você pede uma coisa, né?
0: Eles falam. Se eu ganhar, eles vão dar essa ajuda pra mim. Sim. Até porque, Cris, eu ganhei uns quilos.
1: Misericórdia.
0: E tá difícil, viu? Eu preciso trocar essa cadeira aqui, viu? Olha o jeito que eu fico, ó. Uma cadeirona gostosa aqui, né? De gamer. Pra ficar à vontade, ficar deitado. Vê aí com o pessoal, Cris.
1: Vamos fazer uma vaquinha.
0: Eu vou começar agora a pedir também.
1: Então, vamos.
0: Já que a minha moral tá boa.
1: Tá boa, tá né?
0: 97, tem música chegando na cidade. Já a gente volta com o seu Bom Dia. Pra concorrer vários prêmios aqui. Eu ia falar no Bom Dia Cidade, não.
1: É, Bom Dia
0: Vitamina
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0: Vitamina C. Ed Brito e Samuel, adoro, Cris.
1: Ava.
0: Adoro, Romance Rosa.

0: Maiara e Maraíza na cidade. 9h33, bom dia.
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1: Cheguei, hein, com mais uma rodada de previsões no seu dia 30 de junho. Vem com a gente.
2: Câncer,
1: de 22 de junho a 22 de julho. Você terá motivação para expandir os seus horizontes, nem que para isso precise investir mais em você. No amor, poderá conhecer alguém especial, viu? Aproveita.
2: Leão,
1: de 23 de julho a 22 de agosto. Cuidado com discussões no ambiente de trabalho, Leão. Será difícil conviver com pressões e exigências nesse dia.
2: Virgem,
1: de 23 de agosto a 22 de setembro. Não é hora de fugir da luta e sim de enfrentar os desafios. Você saberá

0: quero desejar mais bom dia para todo mundo que está na sintonia, para todo mundo que chegar.
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2: É rapidinho, segura aí só mais um pouquinho. A gente já volta aqui na cidade. Oba!
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0: Hoje, na novela das seis, Tonho recebe alta do hospital e comemora a recuperação ao lado da família. Casimiro descobre a sabotagem do remédio de Tonho. Malungo anuncia que vai chegar ao Brasil para enfrentar a Lika. Vem que a semana promete, gente. Tá só começando o nosso papo de novela. Esse foi o segundo resumo. Daqui a pouco, tem mais.
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0: Alô!
1: Opa! 9h42, agora sim, vamos mandar o seu alô aqui na cidade, depois desse belo bolo gostoso de chocolate. Oh, meu Deus, que beleza. Delícia. Assim, eu gosto, viu, Cris? Eu vou comer só um pedacinho, porque você sabe, né?
2: É.
1: Eu posso atrapalhar meu almoço.
2: Ah, tá.
1: Então, por isso que eu vou comer pouco. Obrigado de coração, viu? Quem chega puxando a fila do Bom Dia de hoje é a nossa amiga Cleusa Polônio. Ô, Cleusa, tudo bem, minha amiga? Bom dia, com alegria sempre. Torceu bastante pro Brasil ontem, Cleusa? A Cleusa sempre manda mensagem. Vamos torcer, Marcelo. Não desanima. Vai dar tudo certo.
2: Ai.
1: E deu, tá vendo?
2: Deu.
1: Um abraço, viu, Cleusa? Bom dia. Chegando ela, a nossa amiga Eva das Neves. Fala, Eva. Bom dia, minha amiga. Tudo bem por aí?
3: Bom dia, Marcelo. Bom dia, Cris. Bom dia, Livelton. Um bom dia pra vocês. Viu? Põe o nome do sorteio aí. Eva das Neves.
2: Ixi, tá sem voz.
1: Beleza, Eva. Bom dia, viu,
2: tá
1: minha amiga?
2: Sem voz, tá
1: ontem
2: rouca.
1: Ela mandou mensagem pra Zé Maria, vai trazer sua catuaba, viu, Cris?
2: Não, obrigado.
1: Ela falou.
2: Não. Obrigada, Eva. Deus abençoe, meu
1: não
2: amor.
1: Não quer catuaba?
2: Não.
1: Bom, vai perder.
3: Bom dia, Marcelo. Bom dia,
1: Cris. Oi, Lourdes. Bom dia.
3: Bom dia, Denise. Bom dia, José.
2: Bom dia.
3: Bom dia, Carlão. Bom dia, Célia. Bom dia a todos os ouvintes. Bom dia, Analice. Feliz aniversário, minha linda. Te amo muito você. Que Deus continue abençoando muito você com muita saúde, paz. Muito. Tá?
1: Tenho certeza.
3: Fica sabendo que a te amo você muito. Tá?
2: Amém.
3: Que Deus continue te protegendo. Marcelo.
1: Oi.
3: Agora eu e você. Coloca meu nome no sorteio.
2: Eu sei ela.
1: Tá aqui
3: o
1: sempre.
3: Nossos nomes, né?
2: Isso.
3: Jefferson Coelho, Anado Coelho e Lourdes Silva, né, claro. Terçou, Marcelo. Um abraço, Cris. Um abraço, Marcelo. Um abraço, Analice. Deus te proteja, meu amor.
2: Amém.
3: Com a Analice. Guarda um pedacinho de bolo aí pra tia, hein?
2: Pode deixar.
3: Você vai aí depois.
1: Acabou.
3: Tá bom? Não vai esquecer.
1: Tá
3: não
1: que vai
3: mais. Não comer tudo. Porque ele é um comelão.
1: Acabou. Então, uma péssima notícia fazer o quê, né? Acabou. Valeu, Lourdes. Mas hoje, a segunda-feira tá terrível, hein, gente?
2: Que segunda-feira?
1: É segunda hoje.
2: Ah, vá.
1: Ontem você não viu a comemoração. Tá todo mundo na rua comemorando, Cris.
2: Parecia o domingo.
1: Parecia domingo ontem. Hoje é segunda-feira das bravas.
2: E o próximo jogo é domingo, né?
1: É, vai parar em 3h30 para o país.
2: Para.
1: Pra assistir. Depois, imagina o tamanho da comemoração, né? Pode ser que não.
2: É.
1: Leoninho da Venâncio, Joãozinho, um abraço, meus amigos, tudo bem por aí? Chegando agora aqui a Márcia Pereira. Bom dia, Marcelo, Cris, tudo bem? É a Márcia Pereira, Samuel Pereira dos Santos e o Marino dos Santos ligadinho na cidade. Vai, Noruega! Eva, isso daí, Noruega!
2: Noruega!
1: Vai pra cima! Chegando agora aqui a Terezinha Souza. Bom dia, Marcelo. Cris, tudo bem? Cris, parabéns pra sua filha, Ana.
2: Amém.
1: Que Deus abençoe sempre.
2: Amém.
1: Tô mandando sua orquídea, Marcelo. Não mostra pra Cris.
2: Ela
1: já
2: zóio.
1: Tá aqui salvo. Oi, José Atenor, filho. Um abraço, meu amigo. Tudo bem? Pessoal do Bar do Bi chegou aqui também. Oi, Bi. Bom dia, meu amigo. Tudo bem? José Giovanni Diogo de Araújo, Cris. Estão em Piracicaba, Marcelo. Manda abraço para meus familiares da Avenida Batista Périco. Opa, tá todo mundo ouvindo a cidade. Oi, Rogério Antônio. Bom dia, meu amigo. Tudo bem? Dona Zefa, um abraço. Bom dia. Já tá todo mundo concorrendo aqui a esse Vale Compras, o valor de R$300, gente.
2: Trezentão, hein?
1: Trezentão. É chique, hein? Chegando agora aqui.
3: Bom dia, Cris.
1: Bom dia, Aira Silva.
2: Bom dia, Aira
3: Silva. Tudo bem? Vocês todos da rata e ouvinte. Cris, Marcelo, uma terça-feira abençoada para todos nós. Um abraço.
1: Ui. Valeu, Aira Silva. Deixa eu ver o que a Eva acho que vai falar que vai trazer sua catuaba, Cris.
3: Ô, Cris.
2: Oi.
3: Parabéns pra sua filhota, viu?
2: Amém.
3: Que Deus abençoe a Analice.
2: Obrigada.
3: Muitas bênçãos, muita saúde. Chuvas de bênção na vida dela, viu?
2: Amém. Amém.
3: Parabéns, Analice. Beijão.
1: Valeu, Eva. Mandou. Achei que era catuaba, não é? Não, mandando
2: não,
1: parabéns.
2: Deixa quieto, quer não.
1: É gostoso, Cris.
2: Toma!
1: Catuaba. Uma delícia.
4: Oi, Selma. Bom dia, Marcelo.
1: Tudo
4: bom
1: bem?
4: Dia, Cris.
2: Bom dia,
4: um ótimo,
2: meu amor.
4: Abençoado dia pra

0: todos.
1: Opa.
0: Depois da vitória maravilhosa do Brasil, apesar de você ficar aí agorando, hein, Marcelo? Deu tudo certo, hein?
2: Ai, ai, ai.
0: Um abração pra vocês, tudo bem?
2: Tudo ótimo.
0: É, põe nosso nome no sorteio, Selma Cunha, Maiara Cunha e Ivanete Pacheco. Um abração pra vocês, viu? Adoro o programa, adoro vocês, alegra o meu dia.
3: Amém.
0: Vou escutar vocês logo de manhãzinha,
2: a
0: viu?
2: A gente agradece, minha amiga.
0: Um abração, fica com Deus e manda um alô pro Jardim Nova Barra.
3: Opa, deixa.
0: Beijo, tchau.
3: Beijo.
0: Vai, Brasil.
2: Vai, Brasil.
3: Marcelo falou que comeu sushi ontem à noite.
2: Comi sushi,
3: sim. A felicidade dele, vou comemorar.
2: Ah, Cris, sabe o que eu comprei? Eu comprei no Fernandes.
3: O
2: Na
3: quê?
2: Verdade, não foi eu que comprei. É. Foi o Kaique, minha esposa. Compraram salgadinho que vem pra você fazer assar. Vem pronto, já é só você levar no air fryer e esquentar.
3: Ah, porque você esquenta aquele pronto que você coloca no micro-ondas. Você esquenta no micro-ondas também.
2: É.
3: Ele já é frito, ele congelado.
2: Já é frito,
3: Eu
2: comprei
3: também.
2: Eu nem sabia que tinha.
3: Eu vi esses dias no Fernandes, realmente.
2: A gente comprou 500 ontem, Cris. E eu comi 150, o Kaique 150. Sobrou 50, viu? Se quiser. Ai, ai, ai. Foi muito bom,
3: gente,
2: viu, Cris?
3: Não.
0: Parabéns, Analice.
2: Tá mandando parabéns,
0: Deus abençoe, muita saúde, sucesso,
3: obrigada.
0: Sorte. Muitas bênçãos de Deus na sua vida, viu? Deus abençoe.
3: Amém, amém.
0: Tchau.
2: Valeu, Selma. Tá aqui ouvindo, tá? A Luane chegou. Oi, Luane, bom dia. Dona Delfina, bom dia. Oi, Maitê, bom dia. Tudo bem por aí? Chegando agora na sequência, Dona Elizabeth Guimarães. Fala, Dona Elizabeth.
4: Bom dia, Marcelo. Bom dia, Cris. Bom dia, Erivelto. Bom dia a todos vocês aí da rádio, os ouvintes.
2: Opa.
4: Marcelo, coloca meu nome no sorteio.
2: Já tchau. Tá aqui, minha amiga. Um abração, Dona Elizabeth. Quero mandar um abraço também, Cris, para Dona Luísa Guerra. Ela mandou bom dia pra você, né?
3: A Dona Luísa,
2: oi, Dona Luísa, bom dia, viu?
3: Dona Luísa.
2: Já tá aqui, salvo o seu nome, tá?
3: A Ivanilde Biasotto também ouve a gente.
2: Oi, Ivanilde, tudo bem? Bom dia, com alegria sempre. Chegando mais gente, mandando... Ah, não posso falar.
3: O quê?
2: Eu fiquei sabendo como eu não posso falar.
3: Por quê?
2: Não posso.
3: Por quê?
2: Depois eu falo off. Bom dia, Marcelo Cris, tudo bem? A Vanilda Camargo. Um abraço, coloca o meu nome aí, quero ganhar esse Vale Compras, viu? Já tá aqui concorrendo. Chegando a Clara. Oi, Clara, bom dia.
5: Bom dia, Marcelo.
2: Tudo bem?
5: Bom dia pra todos os ouvintes.
2: Tudo jóia.
5: E vocês viram o jogo? Que jogo
3: fofo. Marcelo comeu sushi
2: Clara.
3: Ontem.
2: Olha só que notícia. Eu vou fazer já aqui que você falou sobre o jogo. Um torcedor passou mal e morreu enquanto assistia a partida entre Brasil e Japão pela Copa do Mundo. Nessa segunda-feira, dia 29 de junho, o homem de 60 anos estava em uma padaria quando caiu da cadeira após o gol da seleção japonesa e bateu a cabeça no chão. Vai vendo. Uma pessoa que estava no estacionamento acionou o serviço de atendimento móvel de emergência, aqui o SAMU, e recebeu orientações para o primeiro socorro à vítima por meio de uma videochamada enquanto aguardava a chegada da ambulância. Apesar dos esforços, o homem não resistiu. Vai vendo, hein?
3: Meu
2: então
3: Deus.
2: Faleceu depois do gol do Japão. Tem gente que torce mesmo,
3: não
2: de
3: aguento,
2: verdade,
3: não
2: né,
3: aguento,
2: Cris?
3: Eu
2: falar a verdade, eu torço, mas não torço, mas não é
3: torço?
2: Eu torço, mas é.
3: Você torço?
2: Eu torço, mas é assim, né, Cris? Não é assim top do jeito que é você, Valtinho. Esse pessoal. Esses torce de verdade, né? Contra, né?
6: Vem, alô, mande o seu.
2: Oh, meu Deus, continue mandando sua mensagem aqui pelo 1497-400-6249 ou 1436442001. Já eu atualizo aqui as informações, tá?
3: Sim, senhor.
2: O pessoal mandando seu bom dia. Tem informação aí, Cris?
3: Marcelo. Os apresentadores e profissionais de rádio e TV que pretendem concorrer nas eleições de outubro desse ano têm até hoje, terça-feira, para se afastar de seus programas, conforme a exigência do Tribunal Superior Eleitoral, TSE, descrita na Lei das Eleições, o descumprimento da regra pode resultar em multa e até indeferimento do registro da candidatura.
2: É isso aí.
3: A partir de 30 de junho do ano da eleição, é vedado e ainda as emissoras a transmitir programa apresentando ou comentando por pré-candidato. Destrecho da norma. Entre os nomes que deixam a televisão para entrar na disputa, adivinha?
2: Da Atena?
3: Não, Silvia Bravanel, filha de Silvio Santos.
2: Ah, é. Silvia vai concorrer, né?
3: Ela vai concorrer, então tá aí.
2: Da Atena vai também dessa vez ou não?
3: O da Atena.
2: Parece que ia.
3: Parece?
2: Deixa eu ver, parece que ia.
3: Aqui só apareceu o nome dela, deixa eu ver.
2: Do SBT, ela se afastou, né? Já,
3: ela
2: né?
3: se afastou. Siqueira Júnior. Outro apresentador que deixou a televisão foi Siqueira Júnior, que encerrou 12 de junho a participação em um programa policial. Quem que é Siqueira Júnior?
2: Siqueira é aquele polêmico também, tipo da Atena. Siqueira.
3: José Luiz da Atena também deixou a televisão.
2: Ah, então da Atena deixou também.
3: Também, né? Ah, Graciane Barbosa também vai participar.
2: Nossa Senhora, apareceu.
3: Fernando Haddad, Geraldo Alckmin, Márcio França.
2: Esse pessoal.
3: A Socialite Valmar Chiori
2: também. Tem a Val? Então, tá boa bom. Sorte pra todos eles, viu, Cris?
3: E o Melicas também vai, aquele lá da Fazenda também vai.
2: Não sei quem que é, não.
3: Nunca 13 vi. Lá atrapalhado que quer cortar a perna pra ficar menor.
2: 9h53, eu ia fazer uma informação, vou deixar no próximo, viu, Cris?
3: Sim.
2: Porque eu vou tocar uma bela canção aqui. Isso. Que a gente tá super atrasado.
3: Por que será, não?
2: Sabe, porque você atrasou, né?
3: Eu, né?
2: Lógico que foi. Vou tocar uma música bonita que você gosta. Ela que nem gosta de aparecer, né, Cris?
3: Imagina.

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0: Henrique Juliano na cidade, seja ex. 9h59, já voltamos com mais participações aqui no programa Vitamina C. Bom dia.
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9: Pronto, já estamos juntos e por aqui a festa continua, agora com mais astral.
10: Libra,
9: de 23 de setembro a 22 de outubro. O que não irá faltar é união em casa em relação às amizades. Tome cuidado e fique de olho bem aberto, hein?
10: Escorpião,
9: de 23 de outubro a 21 de novembro. Você ficará mais livre e solto nesse dia. Vai desejar alcançar todos os seus ideais. Sucesso com recreação, festas e diversões.
10: Sagitário,
9: de 22 de novembro a 21 de dezembro. Você terá coragem de sobra para lutar pelas coisas que você quer. Com relação aos amigos, está na hora de fazer um balanço, viu, Sagitário? Fica a dica. Daqui a pouco a gente encerra o nosso astral, falando de Capricórnio, Aquário e Peixes. Volto já.
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13: A Universal Pictures deu sinal verde para a produção do terceiro filme da franquia Five Nights at Freddy's. E o roteirista já foi escolhido, Gary Dauberman, que trabalhou em It, a Coisa e Annabelle. E a expectativa é que o terceiro filme seja também dirigido pela diretora dos dois primeiros, Emma Tammy. O filme ainda não tem previsão de estreia.
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9: Obrigada pela companhia, tá todo mundo por aqui ainda, curtindo Papo de Novela. Nossa terceira história chegando. Hora de falar de Coração Acelerado. Neste dia 30 de junho, Ronei passa mal ao ver a foto de Eduarda e Leandro juntos. Agrado confronta Eduarda sobre o envolvimento com Leandro. Ronei e Zilá planejam se vingar de Janete e Alaorzinho, hein? Vamos ficar de olho que amanhã vai estar muito boa a novela da Sete.
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1: 10 e 9 na cidade, estamos de volta com o programa Vitamina C. Manhã maravilhosa.
2: Linda.
1: Um cara daquela segunda-feira ruim.
2: Nossa senhora. Tá cabo com a
1: marca? Tô quebrado, Cris. Meu Deus do céu. É fácil. Também não é só festa, só comemoração. Ninguém aguenta, né? Ninguém suporta
2: picanha,
1: isso.
2: Né?
1: É, meu Deus do céu.
2: A picanha.
1: Eu vou acelerar aqui porque hoje a gente tá super atrasado. A nossa amiga Leninha Simoncini, bom dia, Cris Marcelo, tudo bem?
2: Bom dia, meu amor. Ô,
1: Leninha, viu? Você falou uma mensagem aqui, você sim vai ouvir a gente, leva na palma da sua mão agora, né?
2: O quê?
1: A gente, a nossa amiga, ela mandou aqui, ó, bom dia, que hoje traga brilho nos olhos e paz no coração.
2: Amém.
1: Amém. Um abraço, Leninha. Chegando aqui, ela, Rose, que torceu pro Brasil ontem. Nossa.
3: Bom dia, Cris.
1: Minha amiga?
3: Bom dia. Da Rádio Cidade. Rose Soares, tô trabalhando, tô ligadinha, hein? Parabéns, Analice. Saúde, felicidade, Deus abençoe sempre sua vida, tá, minha linda? E bota nosso nome no sorteio aí, Nicole Fernandes, Lívia Fernandes e o Cauã. Tá muito corrido aqui hoje, gente. Sufoco no Brasil.
1: Ei, meu Deus do céu. Eu falo,
2: beijo,
1: Brasil atrapalha.
2: Obrigada, Deus abençoe, Rose.
1: Piora a situação nossa. A Cleide Olivato, bom dia. Marcelo e Cris, abençoada terça-feira.
2: Amém.
1: Quero ganhar esse Vale Compras. Oi, Lázaro, meu amigo, tudo bem? O Lázaro mandou um vídeo aqui, Cris. A televisão dele vira.
2: Nosso MacGyver, né?
1: Gira.
2: E o varal dele também, um varal automático que sobe. Falei, olha.
1: Que legal.
2: Ele é o
1: MacGyver,
2: Lázaro. Gente.
1: Fazer isso em casa.
2: Se você precisar do MacGyver, chama o Lázaro.
1: Vamos fazer em casa. Eu quero que isso aí vire do meu quarto pro banheiro. A televisão.
2: Você pode quebra ser? A parede.
1: Então, aí você gira. Pro banheiro.
2: Ai, meu Deus.
1: Aí, ó, que bela ideia.
2: Ai,
1: lógico,
2: não,
1: Cris.
2: Ai, não.
1: Aí fica assistindo televisão no banheiro.
2: Ai, coitada da Lu. Ai, Lu do céu.
1: Ai, que bela ideia você deu, meu amigo.
2: Não.
1: Valeu.
2: Ai, Senhor.
1: A Ivanete Pacheco chegou. Bom dia, Marcelo e Cris, tudo bem?
2: Bem.
1: Chegando agora a Maria Isabel. Bom dia, Marcelo e Cris, todos da Rádio Cidade. Parabéns pra filha da Cris, pra Ana aqui, mandou parabéns,
2: obrigada.
1: Tá?
2: Obrigada.
1: A Maria Isabel. Gente, eu tô com a boca aqui salivando, viu? Eu não sei o que que é.
2: É o bolo da Ana. Ah.
4: Bom dia, Marcelo, bom dia, Cris.
1: Fala, Júnior Bernardino.
2: Bom dia, Júnior.
4: Uma terça-feira abençoada a todos.
1: Feliz, né?
4: Abraço, amém, meus amigos. Você acha que juro bebe é ruim? Toma para tudo, então.
2: O que que é para tudo?
4: Levar um litro pra Cris aí.
2: Não.
4: Tudo com leite condensado.
2: Não.
4: Ô, Marcelo.
1: Oi.
4: E domingo, quem quiser fazer churrasco, faça antes do jogo, comemora antes, que depois vai ser só choro. Seleçãozinha ruim, nossa, demais. Abraço.
1: Você não torce.
4: Ana Alice, tudo de bom na vida dela.
2: Amém, obrigado.
1: Parabéns.
2: Ele tá até rouco de tanto que gritou.
1: Então. Perdeu até a voz
2: perdeu
1: ontem.
2: Perdeu até a voz.
1: Ontem à noite mandou mensagem pro Zé Maria, não saía nem a voz
2: não
1: dele.
2: Não saía, agora
1: tadinho.
2: Tá aí.
1: A Elisângela Pescara, a Lia do Suspiro. Oi, Lia, um abraço, viu? Tá aqui concorrendo. Aparecida Fulano, bom dia. Marcelo e Cris, tudo bem?
2: Tudo bem.
1: Chegando agora, bom dia, Marcelo e Cris. Coloca o nome do sorteio da Maria Bioto, Paulo Sérgio Bioto. Já estão concorrendo. Chegando a Valdiceia. Bom dia, Valdiceia. Tudo bem, minha amiga? Chegando agora a Fátima Abre. Oi, Fátima.
5: Bom
1: tudo
5: dia,
1: bem?
5: Cris. Bom dia, Marcelo.
2: Bom
1: tudo
2: dia.
1: Joinha.
5: Participar do programa.
1: Opa.
5: E coloca o nosso nome aí no sorteio.
1: Sim.
5: Fátima Abre e Larissa Abre.
1: Já tá aqui, Fátima.
5: E uma boa terça-feira pra
2: amém
5: todos nós.
1: É isso
5: e
1: aí.
5: E pra vocês também.
1: Valeu, minha amiga. Já tá aqui concorrendo. Chegando a Cida Ferrari, bom dia, Marcelo e Cris. Coloca o nome aí no sorteio, hein? E do Vicente Ferrari também.
2: Sim, senhora.
1: É isso aí. Bel Bertoncelo, bom dia. Chegando agora a nossa amiga Luzia Ribeiro.
6: Oi, bom dia,
1: tudo
6: Marcelo.
1: Bem, Luzia?
6: Bom dia, Cris. Bom dia a todos da Rádio Cidade. Bom dia a todos os ouvintes. Uma abençoada terça-feira e um ótimo final de mês, né? E que Deus abençoe todos vocês, tá? Fica com Deus, é a Luzia Ribeiro. E coloco o meu nome no sorteio e do meu filho, tá? Um abração, um beijão.
2: O que aconteceu?
1: Ah, safoguei agora, Luzia. Meu Deus.
2: O veneno?
1: Não, eu preciso tomar um copinho de água.
2: Se afogou com o veneno?
1: Oi, Luzia, bom dia, viu, minha amiga? Tudo bem por aí? Chegando agora aqui a Denise Mistreta. Bom dia, Marcelo. Cris, quero desejar feliz aniversário para a filha da Cris, viu, Marcelo? Que ela seja uma criança iluminada, que o Papai Amém. Do Céu esteja sempre ao seu lado. É isso aí.
2: Amém. Obrigada, Denise. Tá, Deus abençoe.
1: Chegando agora o Paulo... Oh, não. Carlos Lazarim. Fala, Carlão.
0: Bom dia, Marcelo.
1: Tudo bem?
0: Bom dia, Cris. Um ótimo programa para todos nós aí, todos os ouvintes e todos os participantes. Deus que abençoe todos nós e nossos familiares. Uma ótima terça a todos. Fiquem tudo com Deus.
2: Amém.
0: Abraço.
1: Valeu, é o Carlão. Lazarim. Um abraço.
0: Bom dia, Lourdes. Que venha Noruega agora, hein,
1: Marcelo? Agora aguenta, hein?
2: Noruega.
1: É hoje, né?
2: Ah, mas
1: hoje aquele... confirma, Noruega é... ou Costa do Marfim.
2: Mas se for com aquele loirão grandão lá, ele vai peitar todo mundo.
1: Nossa,
2: lá.
1: Que ele bate nas pessoas, né, Cris? Eu vi, mandaram um vídeo, viu? Acho que era CIA também, né? Diz que ele vai, bate. É. Falaram pra não colocar o Neymar, não vai arrancar a perna do Neymar fora.
2: O Neymar nem... Eu não sei. E vai...
1: Ivete.
2: Tocaram uma música aí e o manto chegou. O manto nem joga. Fica lá no manto mesmo, coberto lá.
1: Manto? A Ivete Mendes Codeleto. Oi, Ivete. Bom dia, minha amiga. Tudo bem? A Sandra Foliene mandou uma imagem bonita da Cris aqui. Ah, Cris. Ela mandou pra mim, eu comendo miojo, Zé Maria bebendo cerveja. Da Cris é uma princesa. Essa Sandra também. Bom dia, Sandra, bom dia. Chegando a Luzia Mendes, tudo bem por aí? Ela mandou aqui pra hoje, Marcelo e Cris. É. Um café bem quentinho e Deus guiando e abençoando nosso caminho.
2: Amém.
1: Feliz terça-feira.
2: Amém.
1: O Adenor chegou por aqui também. Bom dia, Marcelo e Cris. Quando o vento muda a direção... Pode ser um sopro de Deus, te indicando um novo caminho, Cris. Aí, ó. Bela mensagem. A Tereza Corrêa chegou. Bom dia, Tereza.
2: Bom dia.
1: Que Deus abençoe abundantemente o seu dia.
2: Jesus.
1: Abundantemente o seu dia.
2: Misericórdia.
1: Oh, meu Deus. Cléo Pineda, bom dia. Tudo bem, minha amiga? O Newton não chegou hoje, Cris, tá vendo?
2: Ele não veio.
1: É, brigou com ele, né?
2: Ah, eu acho que ele comeu muito sushi, sei. Passou mal.
1: Vamos lá. Dando sequência, porque o tempo tá corrido aqui, gente, hoje. A Jandira chegou. Bom dia, Jandira.
7: Bom dia, Rádio Cidade. Bom dia, Marcelo. Bom dia, Cris. Que Deus abençoe nosso dia.
2: Amém.
7: Coloca meu nome no sorteio, Marcelo.
1: Bom aqui, dia, minha amiga.
7: Santos. E Nelson Santos.
1: Beleza, tá por aqui já. Salva o nome.
7: Bom dia,
1: ô, Marcelo. Gercília.
7: Bom dia, Cris. Bom dia,
1: tudo bem?
7: Todos. Ouvinte da Rádio Cidade, Gercília. Marcelo, coloca meu nome no sorteio.
1: Já tá aqui,
7: da minha
1: amiga.
7: Neta Valentina, do meu netinho Henrique. E se eu ganhar, Marcelo, esses R$300, semana que vem é meu aniversário. Aí eu vou comprar o meu presente. E o que sobrar, eu compro pra você o panetone do Natal já, tá bom?
2: Tô louco.
7: Combinadinho?
1: Lógico.
2: Tô louco.
1: Lógico, um panetone ia bem agora.
2: Misericórdia.
1: Delícia, olha. Eu gosto daquele...
2: Ah, pronto.
1: Panetone nativo, que é de frutas.
2: Já vai escolher
1: nativo.
2: Ainda.
1: Ai, ai. Bom pai, dia, tem... queridos amigos Marcelo e Cris.
2: Sei que ele falou assim, eu quero lá da Cacau Show.
1: Um abraço, viu, Gercília? Um abração. Sorteio dia 30, viu, minha amiga?
2: É de julho.
1: Julho, tá?
2: Não tem um
1: começou
2: N,
1: agora
2: gente.
1: Essa
2: não é hoje,
1: promoção.
2: Não, é daqui um
1: porque,
2: mês.
1: Na verdade, o sorteio do liquidificador era pra ser dia hoje, né?
2: Era dia hoje.
1: O certo seria hoje. É. Mas a Cris aí, me coloca na quinta-feira.
2: Eu não, quem foi que falou foi você.
1: Coloca na quinta-feira, Marcelo, sorteio.
2: É, tudo eu.
1: É, e aí, foi onde que atrapalhou tudo, né?
2: Fazer o quê?
1: Então agora é dia 30 de julho esse próximo sorteio, que tá todo mundo entrando aqui agora. Bom dia, queridos amigos, Marcelo e Cris. Coloca os nomes do sorteio. A Janete, a Maria Zola, a Maria Sofia, a Maria Vitória, o Antônio e o Luca.
2: Uhum.
1: Parabéns e muitas felicidades para a princesinha da Cris.
2: Amém.
1: Que o Papai do Céu abençoe grandemente hoje e sempre, né?
2: Obrigada, Janete.
1: É, Janete, hoje não vai ter festa, não.
8: Vem, alô. Mande o
1: saudade
8: seu.
1: Saudade das festas, viu, Cris?
2: Ai, agora só quinzão.
1: Tinha
2: só no quinzão, né? Já falei para ela. Tem que guardar pro quinzão.
1: Ai, ai, ai.
2: É só quinzão, que quinzão não é barato, não.
1: Os aniversários que a Cris fazia também era poderoso, né, Cris?
2: É.
1: Tava com dinheiro.
2: É quinzão,
1: né?
2: Agora, só com quinzão.
1: Quinzão?
2: Quinzão.
1: 5 anos, hein?
2: É, daqui 5 anos.
1: Nossa,
2: tem que começar já a guardar os...
1: É, não é fácil, não.
2: É, quinzão, você sabe que é quinzão, né?
1: Não adianta ficar aí, não, tremendo, viu?
2: É.
1: Tá nervosa? Tem informação, Cris? Manda.
2: É. Marcelo, uma nova frente fria deve provocar queda de temperaturas em diferentes regiões do Brasil a partir da próxima sexta-feira, dia 3 de julho. Conforme a empresa Metsu, o declínio de temperatura será provocado por uma massa de ar polar que entra no país pelo Rio Grande do Sul, avança até o leste de São Paulo e Rio de Janeiro e também alcança parte do centro-oeste ao longo do fim de semana.
1: Misericórdia, então vai cair aí, novamente?
2: É, pode ser aí, teremos um fim de semana.
1: Ninguém merece,
2: um pouco gelada.
1: Bom, beleza. E com essa informação, agora a gente vai tocar uma bela canção da Paula Fernandes. Eu adoro a Paula Fernandes.
2: Adoro.
1: E já a gente volta com mais participações. É. Bom dia, gente.
2: Bom dia.

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0: melhor na cidade, yes. 10h27, bom dia.
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11: Estamos juntos, hora de encerrar o nosso astral nesse 30 de junho. Lindo dia, viu, gente? Hora de falar de Capricórnio.
2: Capricórnio.
11: Capricórnio, de 22 de dezembro a 19 de janeiro. Hoje você poderá receber muitas cobranças. Só não intimide e nem abra mão daquilo que você acredita.
2: Aquário.
11: Aquário, de 20 de janeiro a 19 de fevereiro. Levando o trabalho mais a sério, você vai conseguir entender a que questão deve se dedicar mais hoje, tá, Aquário? Terá o controle da situação.
2: Peixes.
11: Peixes, de 20 de fevereiro a 21 de março. Com disciplina, você vai conseguir chegar aonde você quer. Não se surpreenda se receber um aumento neste dia, pisciano. Só aproveita, acredita na vida. Que possamos ter um bom dia, viu? Meu abraço, meu carinho para todos vocês. Obrigada pela sintonia de sempre. Tchau, tchau.
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1: É rapidinho, segura aí só mais um pouquinho. A gente já volta aqui na cidade.
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13: A Universal Pictures deu sinal verde para a produção do terceiro filme da franquia Five Nights at Freddy's. E o roteirista já foi escolhido, Gary Dauberman, que trabalhou em It, a Coisa e Annabelle. E a expectativa é que o terceiro filme seja também dirigido pela diretora dos dois primeiros, Emma Tammy. O filme ainda não tem previsão de estreia.
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4: Chegamos, Papo de Novela, 30 de junho, tá lá a Adriana, gente, podendo ter aí, sofrer um atentado, né, da Pilar. Vamos saber como que fica no capítulo de hoje esse assunto? Bora! Hoje Zani ataca a Adriana na prisão e rouba sua pulseira. Pedro reafirma que ama a Adriana e recusa uma nova chance com Bruna. Francesca e Otoniel quase se beijam. Que bom, né? Só foi roubada a Adriana. Quero saber mais detalhes do que vai acontecer. Sei que vocês também, então fica na sintonia e não perca o capítulo de amanhã.
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1: Bom dia!
2: 10h34, estamos de volta no programa Vitamina C dessa terça-feira. Ô Cris, seguinte, aqui o pessoal continua mandando mensagem, tá todo mundo querendo ganhar esse vale, hein? Meu Deus, hein? A Luan Gabriel, a Luna Fabiane, a Rayane Leão, Fabiana Silva, bom dia pessoal, tudo bem? Chegando nosso amigo Maguila, oi Maguila, um abraço, viu meu amigo? É, mandando aqui pra Patrícia, coloca o nome aí, Marcelo, da Patrícia, Raquel Rodrigues, Davi Guilherme Rodrigues e a Maria Júlia Rodrigues. Já tá todo mundo aqui concorrendo, viu? Ah, aqui a Leninha mandou parabéns pra Alice, tá?
3: Olá,
2: tudo de melhor pra ela, que Deus abençoe muito.
3: Amém.
2: Beleza? Tá aqui, já tá anotando o nome de vocês, né? Chegando mais gente aqui, eu vou acelerar, Cris, porque são 10h35.
3: Já.
2: Hoje o tempo tá quase no fim, né? Atrasou demais o programa.
3: Tá quase no fim?
2: O tempo do programa tá quase no fim. Tempo, né? Tá quase no fim, tá acabando.
4: Bom dia, Rádio Cidade.
2: Bom dia, Marcinha. Bom dia.
4: Bom dia, professor José Gilberto Montanha. Bom dia, José Maria. Bom dia, Cris. Bom dia, Kaique. Ê, Marcelão. Bom dia, Marcelo. Bom dia pra você, filho. Que luta que estamos aqui. Eu quero entrar nesse prêmio, a Márcia Uraguti, tá? Dá pra pôr o nome do Aspasmo também? Aspasmo do Sr. Uraguti? Tá difícil, Marcelo. Torce por nós, amorzinho. Que Jesus te abençoe, você também e sua família.
3: Amém.
4: Tá, filho?
2: Beleza,
4: tchau,
2: minha
4: feliz
2: amiga.
4: Sexta-feira, no dia 30 de junho. Tchau, tchau, amor.
2: Valeu, minha amiga. Mandou parabéns também pra Ana, viu, Cris?
3: A Márcia Uraguti.
2: Marcinha,
3: Márcia Uraguti.
2: Força
3: obrigada,
2: aí.
3: Obrigada, Márcia. Deus
2: força.
3: Abençoe.
2: Chegando agora aqui mais áudio, vamos lá.
5: Bom dia, Marcelo. Bom dia, Cris. Bom dia, Oliveto. Escreve
2: bem?
5: Meu nome aí, Marcelo.
2: Opa.
5: Vicente Ribeiro. Tenha um bom dia pra vocês aí. Um bom programa pra nós. Deus abençoe a todos aí.
2: Valeu, meu amigo. Abraço. Um abraço.
6: Bom dia, Marcelo. Bom dia, Marilena. Cris. Bom dia, Oliveto. Bom dia, ouvintes. Se tiver alguma coisa aí, coloca meu nome no sorteio aí, da família inteira. Marilena.
2: Tá aqui, Marilena, o nome já.
6: Ó, dá os parabéns, sua menina lá pra mim, tá bom?
3: Marilena.
6: Que Deus abençoe ela com muitos
3: Amém.
6: Anos de vida, muita felicidade, muita saúde e paz.
3: Amém.
6: Manda um beijão pra ela.
3: Amém, amém.
2: Valeu, Marilena, um abração. Deixa eu ver mais gente chegando aqui, Cris, porque eu tô cheio de perder o pessoal, depois eu caio num belo fumo, viu?
7: Marcelo, bom
2: Oi,
7: dia,
2: Nê,
7: Cris,
2: bom dia.
7: Um ótimo dia pra vocês.
3: Amém.
7: Parabéns pra sua filha, Cris, que Deus abençoe com muita Nê. Saúde.
3: Obrigada, Nê.
7: Muita paz, muito amor e muita luz nessa trajetória terrena dela. Que seja tudo iluminado por Deus sempre.
3: Amém,
7: beijo pra
3: amém.
7: Vocês. Coloca meu nome no sorteio. Estão falando dessa catuaba aí, mas
3: não.
7: Se vocês soubessem o que é de catuaba que eu vendo naquele baile da terceira idade,
2: aí, ó, tá
7: a turma adora, ainda mais nesse friozinho.
3: Meu
2: Deus do céu. Preciso experimentar, Cris.
3: Não, muito obrigada.
2: Como que pode uma pessoa não saber o gosto de uma
3: não
2: catuaba?
3: Não sei o que é, nem sei
2: que
3: o que é catuaba.
2: Que é isso? A Ivone chegou por aqui também, bom dia, Marcelo Cris, tudo bem? A Helena Negrelli também, bom dia, Marcelo Cris, coloca o meu nome no sorteio. Feliz aniversário pra filha da Cris também,
3: amém,
2: né?
3: Amém.
2: Sorte, saúde, sucesso sempre. Já tá
3: amém.
2: Aqui. Opa! Pessoal, continua mandando sua mensagem. Chegou agora o nosso amigo o Márcio Rodrigo de Almeida. Oi, Márcio, um abraço, viu? Coloca o nome aí. Também da Alessandra Esteca de Almeida e o Miguel Esteca de Almeida. Boa semana. Um abração, meu amigo. Oi, Lúcio Scarri. Bom dia, meu amigo. Marcelão. Bom dia com Jesus, Marcelão. De 7... O Brasil não toma.
3: Ah, não, de 7 não toma.
2: Ai, ai, ai, eu gostei também.
3: Não, não, dessa vez não.
2: Vocês não, sei lá, vocês não têm amor. Amor à nossa seleção, tadinha. De 7 não toma mais, né?
3: Não, Elas. Não.
2: Você sabe que eles fizeram uma vítima de 7. Eu tava já preocupado. Falei, você
3: né?
2: vai pegar de novo?
3: 7.
2: Você vai dar pancada que nós vamos tomar, né? Bom.
3: Vai ser toim, toim, toim, toim, toim.
2: A Cleide Olivato chegou por aqui também, mandou parabéns pra Analice, viu? Felicidades para ela
3: Cleide,
2: sempre.
3: Cleide Olivato, obrigada, a Cleide.
2: Olivato, tá anotando o nome de todo mundo, vou falando, ela vai anotando.
3: Ela
2: aqui,
3: tá
2: né,
3: anotando,
2: Cris?
3: Gente, ela tá,
2: tá
3: anotando tudo.
2: É, tá certinho, tem que anotar o nome. Agora aqui, Cris, vamos desinformação, por quê? Não vai estourar o time novamente, antes do pagode retrô aqui.
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2: pulou aqui já.
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2: E agora, vai de pagode retrô, Cris?
0: Pagode retrô.
3: É, vai, né?
2: Oh, meu Deus do céu. A gente vai de pagode retrô porque pulou o sistema nosso aqui, os travessos.
3: Vai atravessar lá.
2: Meu querubim, 10h39, bom dia.

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5: Visitas ao veterinário. Pelo menos a cada 6 meses, leve seu cãozinho ao veterinário, mesmo que ele esteja exibindo boa saúde. É importante fazer alguns exames periódicos, como acontece com os seres humanos. Afinal, cada fase da vida dele vai exigir algumas vacinas ou medicamentos preventivos.
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8: Papo de novela dando tchau por aqui, hein? Último resumo do dia no ar a partir de agora, 30 de junho. Hora de falar de Coração de Mãe. Nesta terça, ré tenta obrigar Carso a assinar um documento, mas ela se recusa. Diante da resistência, ré decide vender a casa com prejuízo. Gunas planeja sua viagem e traz uma convidada de sua cidade natal. Queremos acompanhar muito mais. Queremos ficar o tempo todo sabendo dos melhores personagens, das melhores aventuras, de fortes emoções. Amanhã, tudo isso de volta aqui no Papo de Novela. Não perca, hein? Tchau, tchau.
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1: 10h52 na cidade, estamos de volta já para fechar o programa dessa manhã maravilhosa de terça-feira. Hein? Graças a Deus ela acabou. Para mim já acabou também.
2: É, né?
1: Tomar um pouquinho já. É. Tchau. Cris, você tem informação para fechar o programa?
2: Marcelo, pesquisadores da universidade nos Estados Unidos desenvolveram uma técnica para produzir em laboratório um tipo específico de célula de retina, essencial para a saúde dos olhos. Esse teste estão feitos em camundongos com doenças retinanas. As células cultivadas se integram ao tecido danificado e restauram parte de uma função.
1: Beleza.
2: Oh, que beleza. Oh,
1: notícia boa de hoje,
2: isso,
1: né?
2: Isso, deixa a Analice falar obrigado para todo mundo.
1: É, eu vou mandar a Shirley Rodrigues, a Amanda mandou um abraço pra gente. Sueli Agapito, um abraço, viu, minha amiga? A Ana vai dar. Fala. Obrigado, um agradecimento.
3: Muito obrigado para quem manda parabéns para mim.
1: Aí,
3: Deus te abençoe.
1: Aí, isso aí.
2: Pronto.
1: Olha que beleza, né?
2: Tá aprendendo.
1: Tá aprendendo que vai precisar.
2: É, vai.
1: Futuramente
2: precisaremos.
1: Ai. E assim a gente fecha o programa de hoje. Essa manhã é maravilhosa. A gente
2: linda.
1: Volta amanhã, quarta-feira, meio de semana.
2: Chorado.
1: Sim, na sequência vem a Cidade Retrô, o Erivelto. E a gente volta amanhã com o programa Vitamina C. Cris, até.
2: Até.
1: Ana, curta seu dia, viu?
2: Vai.
1: Dá
2: hoje
1: um
2: vai.
1: Sorriso, hein?
2: Ó.
1: Trai, lembra do tio lá, viu?
2: É. Compra
1: alguma
2: se cabe.
1: Coisa pro tio. Tchau, gente.
2: Tchau,
1: bom
2: gente.
1: Dia.
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0: você vai marcando aqui na cidade. Agora são 11 horas mais 6 minutos. Um abraço e a todos um bom dia. Estamos chegando nesta terça-feira, dia 30 de junho. E a partir de agora, o nosso repórter cidade aqui na Cidade FM. Em Igaraçu do Tietê. Vamos então cumprimentando os amigos e amigas, né? Uma boa terça para todos nós, solzinho, tempinho agradável.
1: Hã? É, cara, não tá a cara de terça, não, viu, Livel?
0: É.
1: Tá a cara de segunda daquelas.
0: É, ontem meio feriado, né?
1: É, tá bravo tem, hoje, hein?
0: Nós estamos acostumados já.
1: Estamos
0: acostumados já. É. Muito bem. Estamos aí em ritmo de Copa e já sem ritmo de festa junina. Porque hoje acaba o mês de junho.
1: Você vê, né?
0: É, gente.
1: Até apagou as festas juninas, né, Livel? Foi apagado, né? Não foi, não teve.
0: É, porque Santo Antônio teve o Brasil jogando. São João teve o Brasil jogando. Ontem São Pedro, Brasil jogando.
1: É, fazer o quê, né?
0: Agora eu preciso consultar aí a paróquia aqui pra ver o Santos agora.
1: De domingo.
0: De domingo o Brasil joga.
1: Nossa.
0: Depois se passar aí no outro sábado, dia 11. Então precisamos ver o Santo que é, né?
1: Mas eu acho que domingo passa, viu?
0: É. Eu não tô falando nada.
1: Deixa tá falando nada?
0: Falar, deixa eu. Sou só ouvidos.
1: É, não sei não.
0: Deixa o pessoal falar.
1: Se você não falou, é porque eu tô achando que você acha que não vai passar, então, né?
0: Eu não falei nada até agora, que eu tô ouvindo, inclusive, de uma parte da imprensa, muita bobagem falando.
1: É.
0: Tinha aqueles que falavam que não passava da primeira fase, aqueles que o jogo inicial metia o pau, depois que não passava da segunda, passou. E vamos ver. Aí eu fico só ouvindo.
1: Viu, ô Erivel, tu ontem foi zebra?
0: Não.
1: A Alemanha e o Paraguai?
0: Não.
1: Paraguai tá jogando assim mesmo? Você
0: Copa
1: tá acompanhando?
0: Do Mundo, meu amigo. Copa do Mundo para o Brasil não ganhou do Marrocos. Quarto colocado na Copa passada, ficou em quarto lugar. Portugal não ganhou da República do Congo. A Espanha, favoritaça na Copa, ao lado da França, não ganhou do Cabo Verde, que não tem cabo e não é verde. Não tem. Meu amigo, a Bósnia está classificada.
1: Que coisa.
0: É, meu amigo. Favorito normalmente, não só em Copa, qualquer campeonato, todo jogo, normalmente tem um favorito. Normalmente. Agora, precisa jogar e justificar o favoritismo, senão não ganha.
1: É, porque a Alemanha caiu ontem já, né?
0: O Japão há 40 anos atrás, 30 anos atrás, era uma coisa. Hoje é outra. Hoje é outra. Então não tem, não. O Japão, 90% da seleção do Japão não joga no Japão. Joga na Inglaterra, joga na França, joga na Holanda, joga na Espanha. É. As coisas mudaram, meu amigo. Que ontem ia ser um jogo. Todo mundo sabia do sistema de jogo do Japão, que não é fácil, né?
1: Não.
0: Tanto é que ele chegou até agora ali.
1: Sim, com certeza.
0: É, meu amigo. Mas vamos lá.
1: É, eu acho que domingo vai ganhar, viu, Erivelto?
0: Se você tá falando, você que é torce contra.
1: Eu não, Valdir que torce contra.
0: Valdir
1: Molieiro torce contra, eu não.
0: Não, mas é bom que vocês não dão palpite, então. Bom. Não vão dar palpite, não, pelo amor de Deus. Bom, hoje vamos conhecer o aniversário do Brasil, às 14 horas, né? O jogo é domingo, às 17 horas, viu?
1: Pra você, qual é melhor?
0: Ah, não, acho que a Noruega é um pouco melhor.
1: É melhor para pegar?
0: Mas vai não, chegar amanhã aqui.
1: Para o Brasil enfrentar, qual você queria?
0: Ah, não tem.
1: Qualquer um dos dois ali.
0: Vai jogar fechado.
1: É, isso que é
0: duro. Vai jogar, aí é difícil. Mas então não tem preferência, vamos aguardar. Não falei nada, não disse nada e não quero saber de nada.
1: Ideal, tu quer se comprometer,
0: gente. Não quero me comprometer. Gente, hoje não tivemos sessões das câmaras municipais ontem, mas vamos ter hoje por Igaraçu. E também por Barra Bonita. E eu tenho aqui um comunicado da funerária Piso para um falecimento por Igaraçu. 65 anos, Dona Maria do Carmo Carneiro Petti. Sepultamento hoje, 4 da tarde, cemitério São João Batista. Dona Maria do Carmo Carneiro Petti, 65 anos que faleceu por Igaraçu. A informação é da funerária Piso. Matias, você tá aí?
1: Chegou, Erivel.
0: Como sempre, aquela pontualidade, né? Chega mais com a polícia, então. Bom dia, Matias.
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3: Bom dia, Livelto. Bom dia, Marcelo. Bom dia a todos da Cidade FM. Grande abraço. Mais uma vez, a gente chega com as informações da polícia. Nas últimas 24 horas, pela 27ª Companhia da Polícia Militar, apenas uma ocorrência registrada nas últimas 24 horas. Um acidente de trânsito com vítima. 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Muito bem, ontem, 1º de março, acidente de trânsito com vítima, onde a equipe deparou-se com um acidente de trânsito com vítima, sendo que o condutor da motocicleta estava no solo em aguardo da ambulância municipal. Conferido emplacamento dos veículos envolvidos, né? Ambos, tudo em ordem. O condutor do veículo Hyundai Creta relatou que trafegava pela rua 14 de dezembro e no cruzamento com a 1º de março, o condutor da motocicleta, que vinha em alta velocidade, colidiu na lateral do seu veículo. Relatou ainda que ele derrubou uma lata de cerveja no chão e aparentemente estaria embriagado. O condutor da motocicleta, socorrido ao pronto-socorro de Barra Bonita, onde permaneceu em observação médica, aguardando exames de raio-x com suspeita de fratura no braço esquerdo e, aparentemente, sob efeito de álcool, sendo confeccionado também o auto de infração por se recusar a realizar o teste de etilômetro, o bafômetro tradicional, e por conduzir o veículo com a CNH, Carteira Nacional de Habilitação, suspensa. Então, são as informações desse acidente ontem, na 1º de março. 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Um grande abraço a todos. Mais uma vez, a reportagem é do Matiase.
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0: Muito obrigado, Matias, pelas informações da área policial. Primeiro bloco também tem loterias. Loto Fácil de ontem à noite, concurso 3.722, 0203, 0506, 0910, 1112, 1314, 1517, 1920 e o 23 acumulou. Aqui no concurso 7.052, 0955, 6365 e raso 80 acumulou. Dia de sorte, concurso 1232, 0507, 0812, 1322 e o 31 acumulou. Lotomania, concurso 2943, 0309, 1011, 1314, 1823, 2932, 51, 64, 65, 70. 78, 84, 85, 87, 95 e 96 acumulou. A Lotomania paga amanhã 1.100.000. Dupla Sena, concurso 2.976. Primeiro sorteio 0421, 26, 31, 32 e 48 acumulou. Segundo sorteio 06, 12, 17, 18. 34 e 49 também acumulou. A dupla cena paga amanhã 6.200.000. O Super 7, concurso 866. Coluna 1 deu o número 4. Coluna 2, o 7. Coluna 3, o 5. Coluna 4, 1. Coluna 5, meia dúzia. Coluna 6, o 2. E coluna 7, o número 5. Acumulou. O Super 7 paga amanhã 2.500.000. Sorteios de hoje à noite. A Mega Sena paga 23 milhões, Loto Fácil 4 milhões, a Quina 1 milhão e o Dia de Sorte 200 mil. Tá aí as nossas loterias, né? Muito bem. Bom, gente, temos recados aqui agora. Deixe-me ver aqui. Deixe-me ver aqui, Paróquia de Santo Antônio. Temos as missas da semana a partir de amanhã, né? Amanhã tem missa na Santo Afonso. Amanhã, quarta-feira, viu, gente? Doação de sangue, quinta-feira. É, quinta-feira agora, gente, aqui por Igaraçu, hein? Salão Paroquial Padre Agnello, a partir das 18 horas. Temos aqui, hoje terça-feira, tem recados aqui do Santuário de Nossa Senhora Aparecida em Barra Bonita. Hoje, lá no Santuário, 18h20, o Santo Terço, 19h, Santa Missa. É, e tem na Capela Santa Catarina, no bairro do Campos Salles, hoje, 19h30, a celebração da palavra. Tá certo? Um recado agora aqui do restaurante Terra Nostra lá do Entulho. Sabadão agora, a partir das 5 da tarde, tem. Vai ter festança caipira lá. Vai ter uma grande festa lá. Temos aqui o Arraiá do Entulho. Sábado, 17 horas, música com Thomas Reis e banda. Cachorro quente, pipoca, pastel, milho verde e vinho de quentão à venda. Tem a quadrilha aqui de Igaraçu. É, lá no Lilo, hein? Sábado agora, tá certo? Muito bem, muito bem. Gente, nós temos aqui, deixe-me ver aqui, mais destaque, o recado do SAI, de Barra Bonita. Serviço Autônomo de Água e Esgoto. Tá faltando água hoje no São Caetano, Boca Rica, Vila Correia e adjacências. O motivo é a manutenção de adutora da rotatória. Entre as avenidas Industrial, Arthur Barça e Dionísio Dutra e Silva. Até as 5 da tarde, hein? O fornecimento está suspenso, tá certo? Muito bem. Tem um registro aqui do Conselho Municipal de Educação, de Barra Bonita. Compromisso com a educação pública de qualidade, por meio do Conselho Municipal de Educação. Temos também aqui. Após visitas técnicas realizadas às escolas municipais, a presidente do conselho, Aline Gigliotti, e a conselheira Maíra Silen acompanharam de perto os reparos e as melhorias em andamento, verificando as necessidades e o avanço de cada unidade. Na semana passada, o conselho promoveu uma reunião extraordinária para analisar informações coletadas durante visitas e discutir os encaminhamentos necessários tá feito o registro, tá? Muito bem. Gente, falar em registro, na tarde de ontem, por volta de 15 horas, a Defesa Civil de Barra Bonita foi acionada por conta de um princípio de incêndio em um comércio. Ao chegar ao local, não havia mais chamas, porém o local estava muito quente e foi feito um rescaldo, deixando o local mais seguro. Participaram da ocorrência os agentes Edson e Kleber, os brigadistas Leandro, Rodrigo e o guarda patrimonial Machado. O Corpo de Bombeiros também esteve no local. Está feito o registro. Mais um registro aqui da Barra, através da Prefeitura, da última quinta-feira, no Centro Cultural Célio Stangerlin. Aconteceu a 5ª Conferência Municipal de Saúde, reunindo representantes da sociedade civil, profissionais da saúde, gestores públicos e moradores da cidade, para debater o fortalecimento da saúde pública no município, com o tema Saúde, Democracia, Soberania e SUS. Está feito o registro também. Um outro recado aqui, gente. Olha aqui, ó. Capacitação de graça para quem quer empreender. Fabricar pães, doces e semidoces. Agora, as datas aqui. Gestão, 22 e 23 de julho. Técnico, de 27 de julho a 10 de agosto. Sempre a partir das 18 horas. O local, o Salão do Voluntariado do Câncer de Barra Bonita. Né? É o salão lá do voluntariado do Antônio Franco Pompeu, na Vila Operária. É, temos a realização do Sebrae. Gente, olha aí. Próximo final de semana, de último quermesse aqui.
1: Beleza, hein,
0: Nibiru? Aqui é. Opa. Os dois próximos finais de semana agora. Sábado agora, sim, dia 4 e dia 5. E depois no outro final de semana, dia 11 e 12. Temos aí a quermesse aqui da São Joaquim, aqui por Igaraçu do Tietê. É, temos aqui. Mas tem uns prêmiozinhos bons. E eu quero ganhar aquela cartela cheia.
1: Ah, então é dois.
0: É.
1: Ah, eu quero também. Não,
0: eu ganho aquela de 5 mil que é cheia. Você pode ganhar a primeira cinquina, que é 1.500.
1: Tá bom. Já
0: dá pra comprar uma picanha.
1: Tá bom,
0: 1.500. A segunda cinquina, R$1.000. Né? Grande festa aí, então. Agora, temos aí no dia, né? Agora no dia 4, dia 5, sábado e domingo. Portanto, gente... Eu falei de campanha de doação de sangue quinta-feira aqui por Igaraçu. No dia 16, próximo, deixa eu ver aqui, 16 de julho, cai uma quinta-feira também, teremos aí doação de sangue no Clube da Terceira Idade em Barra Bonita, lá na Vila Narcisa. Tá, vamos voltar a falar sobre esse assunto, é claro. Né? Temos aqui, deixa eu ver aqui que eu tenho mais aqui, gente. Falar em quermesse lá no Santuário. Vamos ter os 4 sábados do mês de julho, tem quermesse, hein? A quermesse é do Santuário, mas será no Salão de Festa da Coab, em Barra Bonita. Tá certo? Muito bem, muito bem, muito bem. Ah, por falar em festa, em ação, temos uma ação solidária aqui dos autistas de Barra Bonita, hein? Pode adquirir já sua adesão. Vão vender pão de queijo congelado, certo? Temos a retirada no próximo dia 17. Lá na sede dos autistas em Barra Bonita, no Jardim São Caetano. Vamos voltar a falar sobre o assunto. Muito bem, muito bem. Bom, gente, temos aqui, então, os nossos destaques aí deste fechamento do sexto mês do ano. Reta final. Nossa, meu Deus, não dá para acreditar, não. Já passamos do meio do ano, cara. Amanhã. Ei, teremos em julho já amanhã.
1: E agora que vai mais rápido.
0: Agora vai que nem.
1: Fazer o quê?
0: Mandar um abração aqui agradecendo aí os amigos, amigas, aí os compadres, as comadres que estão com a gente aqui. A Gercília Conceição, a Rosa Mazolim, a Maria José, a Dilene, né? A Isabel Fantin, o nosso amigo e irmão Celso Augusto Bressanin, a Neuza Dias, a Cleide Olivato, Sidney Fernandes, Sidinha Fulan, Rosana Furtado, a Paula Santos, parabéns, o Nilton Rossi, um abração, estou na estrada e na audiência, um abração, Nilton, boa viagem. O Zé Maria Lavaceiro, o Zé Maria estava no churrascão ontem, Joe.
1: Ele mandou mensagem para mim.
0: Lá na Branca.
1: Porque vocês se encontraram lá,
0: vou falar com ele e uma turminha. Mas chaparam.
1: Então tá feio hoje.
0: Tava tudo alegrezinho, mamãe. Oi! Que beleza.
1: Comemorando,
0: né? Tá curtindo o Brasil,
1: tá,
0: né,
1: certo,
0: cara? Isso
1: tá
0: que
1: certo.
0: É ser brasileiro.
1: Isso aí.
0: A Rose Soares, ligadinha. O João Venâncio, Elizabeth Guimarães, a Carmen Borges, Iraci Forte, Elza Vieira, bom dia. Osni Igreja, Carmen, a Carmen, Zé Silva, a Lia Palesan, uma abençoada semana para você também. Edileuza Gonçalves e a Cresa Polônio.
1: Beleza.
0: Tá ligadinho.
1: Ô, Erivel, tá na hora de a gente fazer o cardápio. Começa tudo de novo, reviver.
0: 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Eu, hoje também tô com fome.
1: Tá com fome?
0: Ah, tô aprendendo agora todo dia, né?
1: Certo, né, Erivelto? 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
0: 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Gente, olha aqui, ó. 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Vamos tomar, sim, uma aguinha, Joe?
1: Ô, Erivelto, antes aqui, você vai ouvir uma bela voz agora, viu?
0: É.
1: Isso aí, a culpa é totalmente sua.
4: Marcelo, o Japão aprendeu a jogar, foi culpa do Zico. Foi ele que ensinou o japonês a jogar bola.
1: Você reconhece a bela voz, Erivelto, que você lançou no rádio? Você é culpado, viu?
0: É ele, o nosso irmão?
1: Nosso irmão Celso.
0: O que, que o Celso conhece de futebol?
1: É, foi que aprendeu tudo com você. É. Tudo com você.
0: É meu irmão, cara.
1: É.
0: Temos que tratar bem, irmão. É. Agora dá pra tomar água?
1: Vamos tomar água, gente. Já volta. Já.
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1: Você vai marcando aqui na cidade agora, 11h34. Gente, vamos dar uma voltinha pela nossa região. Vamos aqui. Eu tenho aqui inicialmente um registro aqui da nossa vizinha Jaú. Um comunicado do Hospital Amaral Carvalho e da Fundação Doutor Amaral Carvalho. Estão comunicando o falecimento do seu ex-diretor clínico, ex-chefe da equipe médica do Departamento de Urologia e membro do Conselho Curador, o urologista Dr. Renato Prado. É, vários anos aí no Amaral Carvalho como médico-chefe responsável pela equipe do Departamento de Urologia, né? Ele também foi diretor clínico do hospital, certo? E ainda integrava o Conselho Curador da Fundação Amaral Carvalho, é, famoso médico jaúense de toda a região aqui, Dr. Renato Prado, que veio a falecer. Tragédia. Um grave acidente no começo da tarde de ontem terminou em tragédia. A colisão envolveu um automóvel e um caminhão Mercedes. É, temos aqui, mobilizando equipe de resgate. As informações iniciais apontavam que o motorista do carro havia sido socorrido com vida, mas a ocorrência foi atualizada e confirmou a morte no local, vítima fatal. O acidente ocorreu na Comandante João Ribeiro de Barros. Com impacto, o carro foi parar no canteiro central da rodovia, enquanto o caminhão tombou sobre a pista, causando interdição. No local, equipes trabalharam no atendimento à ocorrência, sinalização e remoção dos veículos. As circunstâncias do acidente agora serão investigadas pela polícia. Né? Não se tem mais detalhes aqui, como, por exemplo, o nome da vítima e de onde que ela era. Fim de semana tem tráfico, roubo, recaptura de evadido e carro furtado recuperado em Jaú. A PM registrou 5 ocorrências no final de semana, resultando em apreensões, prisões e recuperação de patrimônio em Jaú. A primeira ocorrência foi no Jardim Orlando Meto, onde 2 adolescentes foram apreendidos por envolvimento com o tráfico de drogas. Com eles, os policiais localizaram porções de cocaína e maconha, além de celular. Os jovens admitiram que participavam da venda de entorpecente. No sábado, um homem que não havia retornado após o benefício da saidinha temporária foi localizado no Jardim Maria Luísa Quapre e recapturado pela militar. Ainda na mesma noite, no Jardim Santo Onofre, uma equipe abordou 2 suspeitos em um ponto conhecido de comercialização de drogas. Um adolescente tentou fugir, mas foi alcançado. Com ele, encontraram 17 porções de cocaína, dinheiro e um celular. Na madrugada de domingo, um homem foi preso após roubar o celular de um pedestre no centro de Jaú. A vítima reconheceu o aparelho recuperado pelos policiais e o suspeito acabou preso em flagrante. Ainda no domingo, durante o patrulhamento, policiais identificaram um veículo com registro de furto circulando pela cidade. O veículo foi abordado e recuperado, sendo posteriormente devolvido ao proprietário. É, meu amigo, o rapa, hein? É. Agudos, um motociclista de 66 anos morreu no início da noite de ontem em Agudos, após colidir contra a canaleta de concreto no canteiro central da Marechal Rondon, cair na pista e ser atropelado. O acidente ocorreu ontem por volta de 18h30, sentido capital interior. De acordo com o BO, a vítima conduziu uma moto com placa de Bauru, sentido interior capital. Ele perdeu o controle de direção, saiu da pista, chocou-se contra uma canaleta de concreto e foi arremessado na pista contrária, onde foi atingido por um veículo com placa de Bauru, conduzido por um homem de 63 anos. A morte do motociclista foi no local e foi constatada pelo SAMU e o corpo seguiu para o IML. A polícia agora investiga. Ainda em Agudos, um homem de 26 anos foi preso em flagrante no início da manhã de ontem, né, suspeito de atingir um companheiro de 29 anos com uma facada no abdômen. De acordo com o BO, por volta de 9 horas, durante patrulhamento pelo bairro, a equipe da PM foi acionada por populares, que relataram que um homem havia sido esfaqueado pelo companheiro e que o suspeito estava fugindo levando mochilas. Com base nas informações, a polícia localizou e deteve o autor. Questionado, segundo o BO, ele admitiu que havia desferido um golpe de faca na vítima durante uma discussão, com a intenção de se defender. Tá? Não se tem mais detalhes da ocorrência. Lençóis Paulista. Gente, uma comerciante daquela cidade é suspeita de usar spray de pimenta para afastar cães que ficavam nas proximidades de sua loja. A Seção de Proteção e Saúde Animal recebeu denúncia sobre um áudio enviado no grupo de WhatsApp de um condômino no último dia 24. Nele, uma mulher posteriormente identificada como uma comerciante, ela revela que utilizava spray de pimenta em cães que permaneciam em frente ao seu comércio e ainda encorajava outras pessoas a fazer o mesmo. Foi feito um boletim de ocorrência, né? Agora ela foi intimada para prestar esclarecimento. Aqui a notícia diz, gente, que a pena para quem pratica maus tratos em animais vai de 3 meses a 1 ano de cadeia, além de multa. Será que vai presa, hein? Será que vai? E aquela notícia daquele roubo de Lençóis Paulista, hein, gente? Tem mais uma sequência hoje? Os criminosos que assaltaram uma mansão no Jardim Humaitá, em Lençóis, no último domingo, tinham como alvo joias pertencentes ao dono do imóvel, um idoso de 83 anos que estava na residência do momento da invasão. Assaltantes arrombaram o portão de serviço e em seguida uma porta da casa. Os moradores não ficaram feridos. Levaram 6 relógios de marcas famosas, todos de altíssimo valor, além de um colar de pérolas, bracelete, brincos, pingente, aliança de ouro, celular e mais uma quantia em dinheiro. A polícia foi acionada, foi feito aí um chamado geral para a região e todos eles foram presos, certo? Um grave acidente entre uma moto e um carro ontem à noite em Bauru deixou o condutor da moto com fratura exposta e também resultou na quebra de um semáforo na Avenida Cruzeiro do Sul, no cruzamento com a Rua Galvão de Castro, no Jardim Cruzeiro do Sul, em Bauru. De acordo com informações preliminares, a vítima conduzia a moto, ainda sem identidade divulgada, foi socorrida e encaminhada ao pronto-socorro central. O motorista do carro não se feriu. A Endurbe e o grupo de operações foram acionados para realizar a interdição. Tá? O boletim de ocorrência do acidente, com detalhes sobre a vítima e o condutor do carro, ainda não haviam sido divulgados até o momento. O motorista morreu após um acidente na rodovia Presidente Castelo Branco. Foi ontem à noite em Santa Cruz do Rio Pardo. De acordo com a Artesp, uma van que transportava caixas de leite seguia sentido capital interior quando o motorista perdeu o controle e bateu na traseira de um caminhão que estava na frente. O motorista da van ficou preso às ferragens e precisou ser retirado pelo corpo de bombeiros. Ele sofreu ferimentos graves, foi encaminhado a uma UPA do município, mas acabou morrendo. As causas agora serão investigadas. A polícia rodoviária apreendeu drogas e fuzis na noite de ontem em Ourinhos. De acordo com informações da polícia, o motorista de um veículo desobedeceu a ordem de parada e fugiu, abandonando o carro em um milharal. Durante a vistoria no veículo, encontraram 6 bolsas com 27 tabletes de pasta base de cocaína, 16 tabletes de cocaína também, 3 tabletes de outra droga, ainda 18 fuzis, 32 carregadores de fuzil e um carregador de fuzil também. Uma viatura de Santa Cruz do Rio Pardo abordou as margens da rodovia uma mulher de 23 anos com uma criança de 6 anos. Na abordagem do Rio Pardo, abordou as margens da rodovia uma mulher de 23 anos com uma criança de 6

investigado pela civil, né? E a identidade das vítimas serão preservadas, certo? Olha aí, Valdecir Luiz de Oliveira, de 51 anos, foi preso preventivamente após pelo menos 5 mulheres denunciarem suposto abuso. Ele é investigado por violação sexual. Segundo o BO, o suspeito se apresentava como líder religioso. Durante atendimentos, ele fazia falsos diagnósticos de câncer, como o de mama e o de útero, para convencer as vítimas de que precisavam participar de procedimentos espirituais. Ainda segundo o relato, durante os rituais, Valdeci pedia para que as mulheres ficassem seminuas ou nuas e realizava toques em seus corpos, incluindo seios e outras partes íntimas, sob a justificativa que estaria promovendo uma cura espiritual. Uma das vítimas contou à polícia que frequentava a casa do suspeito quando ele afirmou que ela tinha câncer de mama e que ia fazer um tratamento espiritual para curá-la, né? Segundo o depoimento, durante um dos rituais, ele pediu para que a mulher retirasse toda a roupa. Em seguida, passou a mão pelos corpos dela e utilizou velas durante um suposto procedimento. A vítima afirmou também ter presenciado situações semelhantes em outras frequentadoras. As vítimas disseram à polícia que não tinham qualquer diagnóstico de câncer. Aí ele vai pegar a vela, enfiar nele, né? Dar uma boa... aquelas marcas que marca boi, marca vaca, não tem? É, e vai lá. Mas dá uma coçada naquela, mas não coçar nas partes íntimas onde ninguém vê. Dá na cara, na testa, pra ficar marcado o resto da vida. Esse pastor vagabundo. Né? Que coisa, ama. Como tem, né? Aí, como tem, não? Muito bem. O que, que eu tenho ainda, gente? Motorista foge e deixa carro com 70 mil maços de cigarro e drone. É, gente. Foi lá em contrabando, pego em Assis. Ele desobedeceu a ordem de parada, abandonou o veículo e não foi pego depois. Todo o material e ele para a Polícia Federal de Marília. É, após 6 semanas, professores e servidores da Unesp de Bauru suspenderam a greve. É. Muito bem, muito bem, muito bem. Temos para fechar aqui de Paraguaçu Paulista. Mulher é presa por venda ilegal de canetas emagrecedoras. Tá aí. Portanto, gente, as principais notícias neste nosso bloco aqui da região. 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Muito bem, deixa eu dar um alô aqui, gente. Quem que entrou mais aqui? A Fátima Ribeiro, Deus abençoe. Maria Helena Viana, o Denis Guilherme, Daniel Wilson Faria, Helena Negrelli, bom dia, bênçãos. Silvana Pinheiro, a Edneia Tosato, Lazinho Silva, a Sandra Foliani, o Carlos Santana, bom dia. O Joe, Zé Maria falou que quer morrer amigo nosso. A Odete, Roberto e a Lourdes Bressan. É, tá aqui, bom dia, amigo. Ah, eles que ligaram aqui, reclamam. Não vieram aqui sobre escorpiões. Eu ligo lá e ninguém atende. Aí lá barra. Roberto, pode ligar pra gente outra vez aqui, que
Eu marquei o seu endereço.

0: Me parece que era na Coab da Barra, né? Será que era a rua Alexandre Lasmardo? Será que era isso? Ele, depois ele dá uma ligadinha aqui pra gente entrar em contato outra vez com o pessoal. Um abração pra Maria Vioto, a Edileuza. Pessoal que tá ligado. A Pati Viana esquentou, hein, Pati? A Vera Lúcia Santilli Rodrigues, a Eva Elizabeth dos Santos. Muito obrigado, gente. Nossa, 11h48, cara. Vamos tomar uma água. A gente volta já, já.
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1: Vamos em frente. Vamos em frente. 5 minutinhos faltando para o meio-dia. Vamos dar uma volta pelo Brasil e pelo mundo. Bom, por aqui não é novidade, é a primeira manchete, né? Planos de acesso prévio a laudo de junta médica. Agência Nacional da Saúde vê irregularidades. Comissões são acusadas de virar instrumento para endossar negativa de operadoras. É o Brasilzão. O nosso Brasilzão. É? PSD prepara anúncio de Gilberto Kassab como o vice de Caiado. Governo lança plano safra de 525 bilhões para grandes produtores. Temos aqui Porto em La Guaira, na Venezuela, vira necrotério a céu aberto após terremotos. Você vai conferindo. Suprema Corte dos Estados Unidos amplia poder de Trump sobre agências independentes. Você vai conferindo conosco o nosso giro. Temos aqui. Família denuncia fala racista contra adolescente em jogo no Clube Pinheiros, em São Paulo. Você vai conferindo os nossos destaques, as nossas manchetes pelo Brasil e pelo mundo. Receita paga hoje 16 bilhões no segundo lote do Imposto de Renda 2026. Homem morre após cair de cerca de 150 metros durante uma trilha no Rio de Janeiro. Manchetes, destaques pelo Brasil e pelo mundo, que você vai conferindo. Temos ainda outras notícias por aqui, né? Outros destaques. Fechamento do sexto mês do ano. São Paulo. Entidades acusam prefeitura de privilegiar evangélicos em parque. A gestão Nunes afirma que o novo monte de oração respeitará a diversidade religiosa. Uma baleia é encontrada morta entre pedras na praia de Santa Catarina. Lula levará debate sobre desastres naturais e terras raras a Mercosul, com maioria de direita. Polícia Federal faz operação contra investigados por lavagem de dinheiro na saúde do Rio de Janeiro. Ah, mais uma vergonha nacional, não? É. Dívida pública bruta do Brasil sobe mais que o esperado em maio, a 81% do PIB. Você vai conferindo. Policial é morto com um tiro na cabeça no Paraná após briga com o vizinho por batida de portão. É mole. É. Gente, polícia da França prende pais de gêmeas que morreram durante a onda de calor. É. Temos aqui. Tem os destaques e o calorzão na Europa, principalmente na Espanha, na Alemanha e na França, hein? Tá morrendo de gente, hein? Calor. Regiões que chegaram a 43 graus, hein? 40, você imagina quando, aqui quando faz 35, não, né? Dá um desespero, é incêndio nos quatro cantos. Agora você imagina 43 graus, gente. 43 graus, né? É. E a pergunta que gira aqui nas redes sociais é hoje, né? Costa do Marfim ou Noruega? Quem é o adversário ideal para o Brasil? Agora pergunto eu antes que você responda. Mas tem adversário ideal? É, gente. É, temos aqui. Temos aqui. Temos aqui ainda os destaques, né? As manchetes de hoje, as principais delas ainda são da... Tudo referente à Copa do Mundo, que é o evento do momento, né? Tem até aqui os detalhes que o New York Times, famoso jornal norte-americano coloca o Brasil como a terceira melhor seleção após a vaga nas oitavas. Como muda em 15 dias, não? Que coisa que é, não? Mas não tem jeito, não, mano. Não tem jeito, não. Muito bem, gente. Temos aí, portanto, então, as principais manchetes de agora pelo Brasil e pelo mundo. 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Já passamos um minuto do meio-dia. Vamos para mais uma aguinha, gente. E a gente volta com a Copa do Mundo e também o tempo de acordo com o Clima Tempo.
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2: Está no ar o programa Minuto da Copa do Mundo. Sua fonte de curiosidades a respeito da competição mais importante do mundo do futebol. No episódio de hoje, falaremos sobre a Copa do Mundo de 1970, realizada no México, e o Tricampeonato do Brasil. A Copa do México foi a primeira a não ser realizada em território europeu ou sul-americano e contou com a estreia de 3 seleções no maior palco internacional do futebol: Israel, El Salvador e Marrocos. O Brasil, que vinha em descrédito desde a eliminação precoce na Copa de 1966, era um dos 3 países sul-americanos classificados para a disputa, ao lado do Uruguai e do Peru, treinado pelo ex-jogador Canarinho e campeão do mundo, Didi. A seleção brasileira foi convocada com inúmeros nomes já consagrados no futebol nacional e que, após o fim do torneio, se aproximariam do status de lendas. Nomes de peso como Rivelino, Carlos Alberto Torres, Tostão e, obviamente, Pelé compunham o elenco brasileiro. O time brasileiro de 1970, mais do que qualquer outro, seria eternizado na história das Copas do Mundo, como tendo um dos estilos de jogo mais bonitos já demonstrado em uma edição do torneio. Na fase de grupos, a seleção brasileira se classificaria sem maiores sustos, com 3 vitórias em 3 jogos, ficando em primeiro lugar à frente de seleções como Inglaterra, Romênia e Tchecoslováquia. A vitória por 1-0 contra a Inglaterra durante a fase de grupos, inclusive, se consagraria na memória coletiva do futebol mundial, especialmente pela defesa monumental de Gordon Banks, em uma cabeçada queima-roupa de Pelé. Até hoje, qualquer defesa digna de nota é imediatamente comparada àquela do goleiro inglês em campos mexicanos em 1970. Nas fases eliminatórias, o Brasil enfrentaria 2 rivais do seu próprio continente, desbancaria a seleção peruana de Didi nas quartas de final e o Uruguai na semifinal. A partida contra o Uruguai, em especial, ficaria marcada pela brilhante atuação de Pelé, que com dribles e gols levaria o país à final contra a Itália. Os rivais italianos, por sua vez, passaram a finalíssima após um dos maiores jogos de todas as Copas do Mundo, contra a seleção da Alemanha Ocidental. Após um empate no tempo regulamentar, ambos os times combinariam por um total de 5 gols durante a prorrogação. Uma verdadeira batalha, que ainda contou com a atuação histórica de Franz Beckenbauer, jogando de clavícula quebrada. Após tanta luta, um final anticlímax. O time brasileiro desfilaria por cima dos italianos, aplicando um sonoro 4-1 e se tornando a primeira seleção de futebol do mundo a ganhar a Copa do Mundo 3 vezes. Fique atento aos próximos episódios e continue descobrindo um pouco mais sobre a fascinante história de todas as Copas.
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1: Vamos nessa então, gente. Boletim da Copa, um abração para Adriana Vendrama, Elisângela Pescara, Fátima Fabrício e Antônio, Pedra Santa, Terezinha, o Roberto e a Lourdes Bressan estão dizendo aqui do Escorpião, Gil, que é lá mesmo, né? Rua Henrique Ostolim, 263, né? Em Barra Bonita. Tá com problema lá, passar pro pessoal da prefeitura. Gente, Copa do Mundo, segunda fase. Ontem o Brasil ganhou de 2-1 do Japão. Alemanha e Paraguai 1-1, Paraguai ganhou de 4-3 nos pênaltis, Holanda 1, Marrocos 1, o Marrocos eliminou a Holanda e ganhou de 3-2 nos pênaltis. É a segunda Copa seguida que a Alemanha, que a Holanda é eliminada nos pênaltis. Hoje mais três partidas, Costa do Marfim contra a Noruega, França e Suécia, México e Equador, tá certo? Eu já vou adiantando para amanhã, gente, quarta-feira. Amanhã, quarta, mais três partidas também. À 1 da tarde, Inglaterra e Congo. Às 5 da tarde, Bélgica e Senegal. Às 9 da noite, Estados Unidos e Bósnia. Tá? Nós já temos um jogo definido nas oitavas de finais. Sábado, 14 horas, Canadá e Marrocos. Ainda no sábado, 18 horas, o Paraguai vai jogar contra um adversário indefinido. O Brasil joga nas oitavas, passou pelo Japão ontem e vai para as oitavas agora. O Brasil joga no domingo, 5 da tarde, contra o vencedor de hoje à tarde, Costa do Marfim ou Noruega. E temos aqui também, gente, mais como curiosidade, a possível tabela do Brasil na Copa. Tá? Ontem vencemos o Japão por 2-1, vamos para as oitavas. As oitavas de finais, repito, domingo, 17 horas, contra o vencedor de Noruega ou Costa do Marfim. Se passar e for para as quartas de finais, o Brasil joga no outro sábado, dia 11, às 18 horas. Quem que o Brasil pode pegar? Inglaterra, México, Equador ou República do Congo. Se ele passar e for para a semifinal, vai ser dia 15 de julho, 4 horas da tarde. Aí tem um monte de opção, né? Inclusive a Argentina, hein? Inclusive a Argentina. Se for disputar o terceiro lugar, cai num sábado também, 18 horas. Lembrando que a final será domingo, dia 19, às 4 horas da tarde. Agora, por enquanto, é aguardar, gente. Vamos aguardar, esperar o nosso adversário e para ver depois quem que a gente pega na sequência, né? Na sequência. Certo? Tá aí, portanto, o nosso boletim da Copa. Eu tenho algumas notícias, inclusive, da Copa do Mundo aqui, que é destaque. Por aqui, o New York Times coloca o Brasil como terceira melhor seleção, né? O detalhe é o seguinte, né? Tenho aqui, um jornalista escreveu aqui que o Casemiro é o amigo número um do Ancelotti, o técnico, e inimigo número um da nação. O que é? O que é a imprensa, não? Gente, Brasil usa mantras de Ancelotti para se recuperar do baque, né? Temos aqui ainda, classificação do Brasil repercute nos jornais internacionais. Tá aí, portanto, os destaques da Copa do Mundo aqui na cidade, sempre em nome do postão aqui de Igarassu.

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1: Finalzinho aqui do programa, gente. É, farmácia de plantão hoje à noite em Garaço, aqui por, em Barra Bonita, é a Drogaria Total, lá na Avenida Dionísio Dutra e Silva. Gente, e quanto ao tempo, né, de acordo com as informações do Clima Tempo, o que foi ontem está acontecendo hoje e será amanhã e também na quinta. Praticamente as temperaturas iguais, sem previsão de instabilidade. Em média, as temperaturas máximas e mínimas para hoje, amanhã e quinta, 27 de máxima, 16 e 15 de mínima. Tá na hora, Joe.
2: Vambora, Joe.
1: Muito obrigado pela atenção, boa tarde e até amanhã cedo.
2: Tchau, gente.

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8: Cães idosos precisam de proteína necessária limitada, mas a proteína necessária precisa ser facilmente digerida e assimilada no corpo. A dieta, o plano cronograma, deve ter suprimento adequado de água normal para eles. Alimentar cães mais velhos com muita proteína necessária pode causar filtração destrutiva no rim.
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2: Muito bem, hoje é terça-feira, dia 30 de junho de 2026, vamos com as informações atualizadas do Giro de Notícias. O número de mortos pelo devastador terremoto que atingiu a Venezuela subiu para 1.450 vítimas. As equipes de socorro correm desesperadamente contra o relógio para achar sobreviventes sobre escombros. Uma comitiva brasileira enviou bombeiros civis e equipamentos tecnológicos para ajudar nas buscas. A Força Aérea Brasileira realizou com sucesso o resgate aéreo de 13 cidadãos na região. Dois brasileiros, infelizmente, foram identificados pelas autoridades médicas locais entre as vítimas fatais registradas. Um pastor mineiro de Uberlândia faleceu tragicamente após o desabamento de uma parede estrutural. A equipe do Canadá avançou para as oitavas após vencer a África do Sul. O time canadense dominou os minutos finais dos jogos eliminatórios disputados no último domingo. A seleção da França avançou com autoridades ao golear os rivais noruegueses no torneio. Essa foi as informações do Giro de Notícias, que volta a qualquer momento.
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6: Tamo junto no ritmo. Lucas Paquetá deixou a torcida brasileira preocupada ao sair mancando no intervalo da partida contra o Japão, pelo 16avos da Copa do Mundo. O meia sentiu dores na coxa ainda no início do jogo, chegou a receber atendimento e tentou permanecer em campo, mas não suportou o incômodo. Na saída para o vestiário, precisou do apoio de Neymar e Endrick para caminhar e foi substituído pelo jovem atacante no segundo tempo. Após a partida, a comissão técnica informou que Paquetá passará por exames para avaliar a gravidade da lesão e saber se terá condições de seguir na competição. A situação preocupa a seleção brasileira, já que o jogador é uma das peças importantes do esquema de Carlo Ancelotti.

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5: 1 hora e 8 minutos.
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5: Oba! A Paramount está comemorando o sucesso da franquia de comédia Todo Mundo em Pânico. Após 26 anos de lançamento do primeiro filme, a franquia criada pelos irmãos Wayans ultrapassou a marca de US$1 bilhão nas bilheterias. O último filme, lançado recentemente, já faturou mais de US$100 milhões só no mercado norte-americano e mais de US$108 milhões nos mercados internacionais.
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7: A FIFA está comemorando vários recordes batidos na Copa 2026. Até o momento, a Copa já atraiu mais de 4,6 milhões de torcedores aos estádios, com uma ocupação média de quase 100%, 99,7%, que é inédito. E os Fan Festivals já reuniram mais de 5,5 milhões de torcedores. E pela primeira vez na história, 9 seleções africanas avançaram para a fase eliminatória. E as plataformas digitais já registraram mais de 17 bilhões de impressões e 1 bilhão de interações sobre a Copa.
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4: Muito bem, hoje é terça-feira, dia 30 de junho de 2026. Vamos com as informações atualizadas do Giro de Notícias. A seleção dos Estados Unidos perdeu seu último confronto, mas garantiu a classificação direta. O Irã acabou desclassificado dramaticamente após sofrer um gol polêmico validado no último minuto. Um tiroteio violento em um centro de transmissão da Califórnia deixou um torcedor morto. Tensionamentos militares entre forças do Irã e dos Estados Unidos continuam escalados na região. Ataques retaliatórios mútuos colocam bases operacionais em estado de alerta máximo no Oriente Médio. Os americanos atacam após bombardeios iranianos contra um navio comercial do Estreito de Hormuz. Muito bem, essa foi as informações do Giro de Notícias, que volta a qualquer momento.
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0: 2:06.
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5: Numa entrevista ao The Hollywood Reporter, autora do livro O Diário da Princesa revelou que leu o roteiro do terceiro filme da franquia e disse que ficou empolgada. É incrível. Eu disse para não me enviarem mais nenhum, porque gostei tanto dele. Eles não gostam quando você conta às pessoas o que vai acontecer, então pensei, é melhor não me mandarem mais roteiros. Lembrando que Anne Hathaway vai reprisar seu papel como Mia Thermopolis. Só que agora será rainha de Genóvia.
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5: No episódio de hoje, falaremos sobre a Copa de 1990, disputada na Itália. A Copa de 90 é, até hoje, considerada uma das piores Copas já disputadas, principalmente em termos de qualidade técnica das equipes em disputa. Pode ser também considerada a Copa das Defesas. A média de apenas 2,21 gols por jogo é a média mais baixa da história do torneio. Para ilustrar isso, basta apenas pegarmos o exemplo do Brasil. Nossa seleção vivia uma crise de identidade após exatos 20 anos desde o último título em Copas do Mundo e os fiascos das Copas de 82 e 86. Em 1990, o volante Dunga se tornaria um exemplo da falência do estilo ofensivo brasileiro, que tinha em Careca e Miller suas principais esperanças de gols. O sonho de interromper o jejum teria fim já nas oitavas de final, após uma derrota por 1-0 para a Argentina, em um jogo que ficaria repleto de polêmicas com o passar do tempo. Em entrevistas para um programa esportivo argentino já nos anos 2000, Maradona admitira que o elenco argentino deu água batizada com calmantes para jogadores brasileiros durante a partida, fazendo com que o time do Brasil tivesse um desempenho bem abaixo do que deveria. Caniggia marcaria o gol da classificação aos 35 minutos do segundo tempo, adiando o sonho do título mundial brasileiro por mais 4 anos. A Argentina passaria ainda por Iugoslávia e Itália nos pênaltis, antes de enfrentar a Alemanha Ocidental na final, em um jogo que valia o tricampeonato para ambas as seleções. Em um jogo feio, que ilustraria bem a qualidade das partidas daquele Mundial, a Alemanha superou os adversários com um gol de pênalti aos 40 minutos do segundo tempo. Parece que a água mágica dos nossos irmãos não durou até a final, não é mesmo? Fique atento aos próximos episódios e continue descobrindo um pouco mais sobre a fascinante história de todas as Copas.
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7: Você sabe qual é a maior caverna do mundo? A maior caverna do mundo é a Câmara Sarawak, no Parque Nacional Gunung Mulu, na Malásia. Sua cavidade tem 700 metros de comprimento, 70 metros de altura no ponto mais baixo e 300 metros de largura média.
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5: O Brasil venceu o Japão por 2-1 nessa segunda-feira de virada. E a classificação para as oitavas de final vai engordar os bolsos da CBF. A entidade vai receber mais 11,5 milhões de dólares. Pela participação da fase de grupos e a segunda fase, a CBF já recebeu de premiação 35 milhões. O campeão do torneio vai embolsar pelo menos 50 milhões de dólares. E o vice, 33.
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4: Muito bem, hoje é terça-feira, dia 30 de junho de 2026, vamos com as informações atualizadas do Giro de Notícias. Cientistas climáticos divulgaram um relatório apontando sério agravamento de fortes ondas de calor na Europa. As temperaturas recordes avançam rapidamente em direção aos países situados no extremo leste europeu. Os governos locais emitem alertas de saúde pública para proteger populações idosas vulneráveis nessas áreas. A Polícia Federal deflagrou grande operação revelando o domínio do Comando Vermelho no garimpo. A facção criminosa transformou ouro extraído ilegalmente em moeda de troca para adquirir armas. As investigações do Fantástico detalharam uma rotina severa de violência imposta contra tribos indígenas. Essas foram as informações do Giro de Notícias, que volta a qualquer momento.
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4: 3 horas e 11 minutos.
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4: 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Um dos hits do grupo Trem da Alegria acaba de ganhar uma nova versão. Juninho Bill, Luciano Nassim e Patrícia Marques gravaram agora adultos o hit He-Man, após 40 anos do lançamento da versão original. A música narra a aventura do príncipe Adam, uma criança que é enviada pelos pais para a Terra depois que seu planeta é dominado pelo esqueleto. A música está disponível nos principais serviços de streaming.
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8: Dedique tempo para passear com seu pet. Um animal de estimação vai exigir tempo de sua parte. Portanto, se você não gosta de caminhar ou não tem tempo para isso, procure uma pessoa que possa passear com seu pet por você. Mas um pouco de tempo que leve para cheirar a grama e sentir a calçada de fora já vai o deixar bem feliz e empolgado.
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4: Olá, gente! Almanac Musical no ar, por aqui Eduardo Maidana, e hoje nós falaremos de I Have Nothing, canção da cantora americana Whitney Houston. A faixa é o terceiro single de trabalho do álbum O Guarda-Costas, trabalho que apresenta canções relacionadas ao filme O Guarda-Costas. Escrita por David Foster e a atriz Linda Thompson, a canção é uma balada orquestrada que fez o maior sucesso na década de 90. I Have Nothing tornou-se ainda o terceiro maior hit do álbum e conseguiu a quarta posição na Billboard Hot 100 americana, sendo certificado ouro pela Associação Fonográfica Americana. Vamos recordar?

0: E o Almanac Musical fica por aqui. Até a nossa próxima edição. Tchau!
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2: Muito bem, hoje é terça-feira, dia 30 de junho de 2026, vamos com as informações do Giro de Notícias. O Sistema de Segurança de São Paulo identificou rotas de fuga de criminosos perigosos. Imagens inteligentes ajudam a rastrear veículos usados no atentado contra um tenente da rota. O oficial baleado gravemente na cabeça no último sábado segue sob cuidados intensivos médicos. A Agência Nacional de Vigilância Sanitária ordenou o recolhimento imediato de diversas marcas de cosméticos. A medida cautelar atingiu shampoos e loções capilares que não possuíram regularização sanitária devida. A Agência Federal identificou que tais produtos faziam falsas e indevidas alegações de tratamentos terapêuticos. Essas foram as informações do Giro de Notícias, que volta a qualquer momento.
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8: Paraguai surpreendeu a Alemanha e garantiu classificação para as oitavas de final da Copa do Mundo, após vencer nos pênaltis por 4-3, depois de empate por 1-1 no tempo normal e na prorrogação. Julio Enciso abriu o placar para os paraguaios no primeiro tempo. Kai Havertz empatou na etapa final e, nas penalidades, o goleiro Orlando Gil brilhou ao defender duas cobranças e comandar a classificação histórica da equipe sul-americana. A eliminação também entrou para a história de forma negativa para os alemães. Foi a primeira vez que a Alemanha perdeu uma disputa de pênaltis em Copas do Mundo, encerrando uma sequência de 4 vitórias nesse tipo de decisão. Com a vaga garantida, o Paraguai enfrentará o vencedor do confronto entre França e Suécia nas oitavas de final, mantendo vivo o sonho de conquistar uma campanha inédita no Mundial.

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1: 16 horas, 10 minutos e nós estamos aqui, graças a Deus. Mais uma tarde com vocês, mais um Terra Querida, começando agora. Hoje, terça-feira, dia 30 de junho de 2026, e a temperatura marcando 28 graus, por Igarassu do Tietê. Vamos agradecendo a Deus por mais esse dia e nós vamos com vocês até às 6 horas da tarde. Muitas músicas e nós vamos aí até às 18 horas. Nosso abraço, nossa boa tarde, a nossa querida Igarassu do Tietê, Barra Bonita e para toda a nossa região.
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1: Oba! Tá tudo prontinho, vamos começar a Terra Querida recordando Milionário José Rico. Vamos lá.

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7: O experiente James Harden quer renovar seu contrato com o Cleveland Cavaliers. Lembrando que ele chegou ao time da NBA na janela de transferências de fevereiro. Lembrando que Harden abriu mão da opção de extensão automática prevista em seu contrato. Ele disse que gostaria de permanecer em Cleveland, mas com um novo contrato. E ele até aceitaria reduzir seu salário por temporada para assinar um contrato mais extenso.
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16h28, é o Terra Querida, e nós vamos agradecendo vocês que estão com a gente, muito obrigado pela companhia. E vamos recordar o Tião Carreiro e o Pardinho. Vamos lá.

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4: 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Por isso, evite uma exposição prolongada à luz solar do seu filho de quatro patas, principalmente em horários quando o sol estiver mais forte, por volta do meio-dia.
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16h43, Terra querida, muito obrigado vocês que estão com a gente. O Laurindo, aquele abraço, Laurindo e Thaís Modão. Vamos recordar aí o Teodoro e o Sampaio. E depois quem canta é De Lucas e Luciano. Vamos lá.

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8: No episódio de hoje, falaremos sobre a Copa de 1994, disputada nos Estados Unidos. O objetivo da FIFA de realizar o evento em um país sede com pouca tradição no esporte era, justamente, tentar aumentar a popularidade da bola redonda na terra do Tio Sam. Apesar de não ter lançado raízes duradouras, pois o futebol, mais de 20 anos depois, ainda engatinha lá nos Estados Unidos, a Copa de 1994 bateu recordes de audiência que permanecem até hoje. Dezenas de milhões de pessoas testemunharam o Brasil de Romário, Bebeto, Dunga e Taffarel darem um fim longo a um jejum de 24 anos sem títulos mundiais do país. Uma seleção que ficou marcada pelo estilo de jogo pragmático e pelas exibições espetaculares do nosso baixinho artilheiro. Foi a Copa de 94, também, que marcou um fim melancólico da trajetória de Diego Maradona com a camisa da seleção argentina, após desempenhos pífios e eliminação para a seleção da Romênia, uma das sensações daquela Copa, logo nas oitavas de final. outra sensação da Copa, a seleção da Colômbia, marcaria o Mundial de forma negativa. A eliminação do país diante dos Estados Unidos, após falha do goleiro colombiano Escobar, teve repercussões duradouras na própria Colômbia. O zagueiro seria assassinado no retorno ao seu país natal, morto por traficantes ligados a Pablo Escobar, que haviam apostado muito dinheiro na vitória da seleção local. Os Estados Unidos, por sua vez, cairiam nas oitavas contra o Brasil, após derrota por 1 a 0. A seleção canarinho ainda desbancaria Holanda e Suécia no seu caminho rumo ao jogo decisivo contra a Itália, valendo o primeiro tetracampeonato para ambas as seleções. A partida terminaria empatada em 0 a 0, tanto no tempo normal como na prorrogação. A disputa por pênaltis imortalizaria a cobrança de Baggio para longe do gol, encerrando o jejum de 24 anos da seleção brasileira. Fique atento aos próximos episódios e continue descobrindo um pouco mais sobre a fascinante história de todas as Copas.
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7 horas, vamos conferindo. Muito obrigado a vocês que estão com a gente. O nosso companheiro Nilton Rossi, um abraço, Nilton. Muito obrigado pela companhia, hein? O Laurindo, nosso companheiro Leonardo, Finato. Vamos mandando aí programa para vocês. E nós vamos em frente. Vamos recordar o Duduca e o Dalvan. Vamos lá.

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1: Muito bem, hoje é terça-feira, dia 30 de junho de 2026, vamos com as informações atualizadas do Giro de Notícias. Um crime brutal chocou o país após uma mulher ser assassinada a facadas pelo companheiro. O crime ocorreu na frente dos filhos pequenos, que foram encontrados chorando perto do corpo. O agressor confessou o ato bárbaro após ser detido pelas forças policiais de plantão. Policiais civis investigam atentado criminoso com uso de artefatos criminosos no estado do Pará. Câmeras flagraram criminoso arremessando coquetel Molotov na janela de uma residência familiar em Ananinduia. O corpo de bombeiro controlou as chamas rapidamente e buscas continuam para identificar suspeitos. Essa foi as informações do Giro de Notícias, que volta a qualquer momento.
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17h34. Muito obrigado vocês que estão com a gente nessa tarde. Nós vamos agradecendo o nosso companheiro Leonardo. Leonardo, aquele abraço, hein? Muito obrigado pela audiência, pelo carinho de vocês aí. Nós vamos mandando para vocês aí recordar dois modão, Taviano e Tavares que canta, e depois Zico e Zeca. Vamos lá.

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1: Minuto do Esporte. O italiano Enzo Maresca é o novo técnico do clube inglês Manchester City. Ele será o substituto de Pep Guardiola. Maresca assinou um contrato válido por 3 temporadas. Lembrando que ele já trabalhou por lá na comissão técnica de Guardiola. Ele auxiliou o técnico espanhol na temporada 2018-2019. Segundo Maresca, conheço muito bem o Manchester City e ter a oportunidade de comandar essa equipe é algo extraordinário para mim.
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1: E nós vamos embora, chegamos ao final de mais um Terra Querida. Vamos deixar vocês com o Adão aí hoje, recordando Silveira e o Silveirinha. E amanhã, mais um encontro com nós. Um abraço, uma boa noite e até amanhã às 4 da tarde, se Deus permitir. Até lá, tchau.

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4: Muito bem, hoje é terça-feira, dia 30 de junho de 2026, vamos com as informações atualizadas do Giro de Notícias. O cenário político em Brasília foca na sucessão de Jacques Wagner no Senado Federal. O partido do governo discute alternativas viáveis, já que muitos nomes buscam a reeleição. O ex-ministro Camilo Santana disponha dos bastidores como um dos principais cotados à vaga. A tradicional parada LGBTQIA+, movimentou milhares de pessoas em Copacabana, no Rio de Janeiro. Os manifestantes reivindicaram maior espaço e representatividade política nas próximas eleições do Poder Legislativo. Atletas trans aproveitaram a celebração para exaltar projetos esportivos da inclusão social através do futebol. Essas foram as informações do Giro de Notícias, que volta a qualquer momento.
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7: O Brasil venceu o Japão por 2-1 em Houston e garantiu vaga nas oitavas de final da Copa do Mundo. A seleção saiu atrás no placar após um erro na saída de bola aproveitado por Kaichu Sano, mas reagiu no segundo tempo. Casemiro empatou de cabeça aos 11 minutos da etapa final, e quando a partida caminhava para a prorrogação, Gabriel Martinelli marcou o gol da vitória aos 50 minutos, após assistência de Bruno Guimarães. Apesar da classificação, o Brasil teve motivos para preocupação. Casemiro saiu lesionado na segunda etapa. A equipe comandada por Carlo Ancelotti agora aguarda o vencedor do confronto entre Noruega e Costa do Marfim para conhecer seu adversário nas oitavas de final da competição.

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7: O novo álbum da rainha do pop Madonna será lançado nesta sexta-feira, dia 3, Confessions 2. Segundo a cantora, serão 16 canções inéditas, com produção de Stuart Price. Lembrando que o disco terá participações especiais de Sabrina Carpenter, Martin Garrix, Stormzy e Fight. E será um álbum de música eletrônica.
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0: São 18 horas e 14 minutos dessa terça-feira de Vitória do Brasil ontem, que nós já falamos aqui hoje, e conhecimento também do nosso próximo adversário no domingo, às 17 horas, que é a Noruega. Que jogo deu um segundo tempo bastante bonito, do que eu vi um pouquinho lá, e acompanhei também um pouquinho no Facebook. E eu acho que a gente vai ter problema com esse pessoal, com esses brancos lá os nórdicos lá da Europa, viu? Vamos ver. Um abraço para você, muito obrigado pela sua participação mais uma vez. Vamos juntos fazer mais esse nossa interação, que está chegando perto do dia de serem anunciados os vencedores dos prêmios que estão sendo ofertados nesse período, desde o dia 12 do mês passado até agora, próximo dia 10 de julho. Paz para você, muita luz no seu caminho e não olha muito para trás não, viu? Olha para trás só Brasil e Japão, mas por um milhão para frente agora Brasil e Noruega, porque Noruega.
1: Noruega.
0: Mas vamos ver o que vai dar. Boa noite, Marcelo.
1: Boa noite, Zé Maria. Boa noite, gente. Chegamos, Zé Maria. Ótima. Terça-feira, último dia do mês de junho. Acabou menos um mês. Para você que curtiu, para você que não curtiu, infelizmente, agora tem que esperar mais um ano, Zé Maria, para aproveitar o junho. O mês junino,
0: né? Não tenho saudade. Né?
1: Uma boa parte, não sei se chega, Zé Maria, mês de julho de 2027. Viu? E é, Zé Maria, a Noruega aí, isso aí não. Mas eu tô achando que agora o Brasil passa.
0: É, vão tirar o Paquetá, que tem uma lesão grave, não volta mais pra Copa. Então. E o Xarope lá, acho que ele cara Xarope, na minha opinião. O meio de campo lá.
1: Vicente Celestino. Você então, lembra dele, Zé Maria? Vicente Celestino.
0: Lembro. Eu lembro da música.
1: Essa é bonita. Música maravilhosa. Zé, não sei. Eu acho que o Brasil passa domingo.
0: Eu também acho.
1: Eu acompanhei um pouco o jogo deles aí. Não é tudo aquilo, não, hein?
0: Não, é dois, três bons lá. O resto é minha boca.
1: O Japão tá bem melhor que esse time. Uma pena, viu? O Japão caiu.
0: Concordo plenamente com você.
1: Uma pena.
0: Agora, o problema são aqueles postes que tem lá no meio do campo, andantes, né?
1: Poste é só dar uma bendada ali e já deixa.
0: Não, é só não jogar a bola pro alto.
1: Não pode. Tem que tomar cuidado, bola na área, né? Tem que tomar muito cuidado, porque os caras são gigantes.
0: Aquele Haaland lá é louco, 2 metros de altura, daí pra
1: o cara
0: mais.
1: Parece um cavalo, porque aquilo. E corre, hein, Zé Maria?
0: Grande, né?
1: Corre, que é uma coisa de louco.
0: Cada passo dele é dois, três passos nossos.
1: Tem que tomar cuidado.
0: Corrida. Pois é.
1: Vamos aguardar. Mas eu acho que pra domingo o Brasil tá tranquilo, viu? Contra a Noruega aí não vai ter problema, não.
0: Tá mesmo, porque já entrou no embalo também. Já tá em quarta marcha. Se botar a quinta, aí melhora.
1: Eu acho que vai dar tudo ok.
0: Essa entrada do Hendrickson com aquele outro lá já melhorou bem o time. Então. Mudou de figura. Mudou. Sim. Se porventura vier Neymar também, no caso de necessidade, vai melhorar mais, porque ele ainda joga a bola.
1: Ele joga, ele sabe jogar.
0: Parece que não, né?
1: Ele sabe, não tem a velocidade que tinha antigamente, mas ele.
0: Não, mas sabe, ele pensa o jogo, Marcelo.
1: Tem.
0: O cara que vê o jogo, ele
1: vê o jogo. Ele vê o jogo.
0: Essa é a vantagem do Neymar.
1: Não
0: precisa jogar tanto.
1: E ele é um cara ainda que puxa a marcação em cima dele.
0: Ah, puxa, pra você deixar.
1: Então. Mesmo deixar com livre, mesmo com
0: uma. Ele faz chover.
1: Tá sem perna, Zé Maria. Não tem mais perna. Mas é a última Copa dele. Tomara que dê certo pro Brasil, viu, Zé Maria? Tomara que dê.
0: Pelo menos no futebol, né? Que o Brasil tá afundando cada dia mais. Então no futebol já dá uma esperança aí. O ruim é isso aí. As pessoas esquecem as coisas que estão acontecendo. E o pessoal aproveita para votar lá. O judiciário também aproveita para provar certas coisas que não deveriam ser. Mas, bom.
1: Eu
0: não sou comentarista político.
1: Ontem eu subi aqui junto com o Kaique, né? Falei, vamos subir. Faltava 10 minutos para terminar o segundo tempo, né? Você via assim, olha que foto bonita, Zé Maria, tá na sua tela. Olha isso, gente. Aí, Nilton, esse é o Nilton, meu amigo, Zé Maria. Rapaz.
0: Você tá malhando muito.
1: Você tá louco, hein?
0: Tá fortinho.
1: Obrigado, viu, Nilton?
0: Beleza.
1: É assim que eu gosto, meu amigo. Não daquele zoom, tudo arrebentado.
0: Agora é provável que ele mandou, eu dei um velhinho aí com a bengalinha.
1: Ele falou pra mim, nossa, Marcelão, você recupera fácil o peso da irmã, filha da mãe. Agora, Zé Maria, voltando, ontem, faltava 10 minutos para terminar o segundo tempo. Se a gente viu dois carros, foi muito. Parado praticamente a cidade. Porque
0: não, para tudo.
1: Para tudo, né? Para. Então tá todo mundo assistindo nesse momento. Eu acho que tinha uma parte ainda que tava com receio. E eu acho que domingo vai ser pior. Para geral, Zé Mari. Domingo você não vai ver mesmo ninguém. Porque agora eu acho que o pessoal sentiu, opa, esse negócio vai dar. É uma coisa impressionante, né?
0: Em como... parte também por causa do horário, Marcelo.
1: É, você horário.
0: É um horário bom pra você ver futebol.
1: Domingo, né?
0: Não é muito tarde nem muito cedo.
1: Então, vai ser 5 da tarde, né?
0: 5 da tarde.
1: E, mas assim, eu acho que agora é esperança, né? Então o pessoal entra então, agora mesmo pra poder torcer. E o Brasil de virada conseguir esse placar, então foi bom. Foi
0: o
1: bom.
0: Mister, não sei o que foi que ele falou, mas isso aí bruxaria lá no vestiário pro time votar totalmente diferente, viu? Totalmente diferente.
1: Zé Maria.
0: E tem que botar aqueles moleques mais novos para jogar. São sim. Eles que estão jogando futebol. O resto já é
1: viciado. É a mudança, né? Não tem jeito que fazer. Mas a gente vai vendo alguns vídeos que chega antigo, vai dando uma saudade. Fala, meu Deus, como era mais fácil as coisas, né?
0: Pra isso, né?
1: Que time que tinha esse país, né? Só que ontem. Também,
0: Marcelo, tinha uma vantagem. O pessoal não jogava tanto quanto o Brasil naquele tempo, né?
1: Ai, mas Zé Maria, Eu vejo algumas jogadas do Ronaldinho Gaúcho. O que é aquilo, rapaz?
0: Aquilo não é jogada.
1: Loucura, é
0: malabarismo.
1: Então, como você marca um cara desse?
0: Não marca.
1: Não dá, você vai.
0: Não marca, não marca.
1: Ele olha pra você, manda pro outro lado, rapaz.
0: Os maiores do mundo dizem que ele foi o melhor.
1: Eu também acho.
0: Que até melhor que o Pelé, que não foi, porque o Pelé tinha a era dele.
1: E olha que ele era baladeiro, hein, Zé Maria? Tinha um problema com a noite, que é uma coisa. Imagina se ele fosse fiel ali no negócio, hein?
0: E Romário, né?
1: Então.
0: Romário chegou. Uma vez o técnico, ele tava numa jogatina.
1: É.
0: E o técnico dele lá do Real Madrid, acho que era um holandês, se não me engano.
1: Sim.
0: Falou, rapaz, o que tá fazendo aqui? Amanhã tem treino às 9. Falei, mas eu sei, o que você tá fazendo aqui? Você é o que é o treinador?
1: Então.
0: Ele era boca. Era, não, era
1: até hoje, né? Zé Maria.
0: Ele só que chegava lá, dava conta do recado.
1: Mas é um cara diferenciado, né?
0: Sem dúvida.
1: Bem diferenciado.
0: Bom, ontem foi dia 29. Nós tivemos 1.711 participações e 2.022 visualizações no Face. Aí, números expressivos, hein? Para chegar no fim da rodada aqui com um bom número. Nós totalizamos até hoje. Que dia que é hoje, hein? É o 11º dia. Deixa eu ver aqui. Se é décimo, o que é? É o 11º, ontem, né? Uma marca aqui de 16.632 participações e 19.197 visualizações. Do jeito que anda a carruagem aqui, nós temos essa semana ainda hoje, mais 3 dias. Mais 3 dias na semana que vem. Porque, Marcelo, vamos fazer um trato aqui. Eu não sei se você se tocou nesse assunto aqui, ó. No dia 9, agora, é quinta-feira, é feriado estadual. Ou nós fazemos ou nós não fazemos, que você tem o critério de seguir os feriados. E no dia 9 é quinta-feira.
1: Dia 9? Feriado o que é, Zé Maria?
0: Revolução Constitucionalista.
1: Acho que se a gente...
0: É feriado
1: agora estadual. Parece que é estadual, né?
0: Estadual. Só São Paulo.
1: Eu acho que esse daí a gente vai. A gente vem.
0: Vem?
1: Eu
0: preciso me preparar para
1: Eu também. Foi boa, viu, Zé Maria, isso aí.
0: Não, pra mim tudo bem.
1: Vamos, a gente vem.
0: Tem problema.
1: Fica tranquilo
0: porque
1: aí.
0: Porque senão a gente vai só... Aqui está, vai dar 18 dias. Se sair mais um, dá 17 dias. Pouco.
1: Não, mas a gente, vamos, quinta-feira. Bom,
0: beleza.
1: Deixa pra nós aí. Você traz um pão aí pra mim, tá tudo certo, Zé Maria.
0: Isso não tem problema.
1: Até porque eu já...
0: E se quiser o melzinho...
1: Aí, ó, cuidado de derrubar esse litro de mel, hein, Zé Maria. Pelo amor de Deus, isso aí é mel...
0: O coita vai adorar.
1: Isso aí é urso, os ursos que vão e pegam ali o mel, Zé Maria.
0: O coita vai adorar.
1: Pelo amor de Deus, vai me derrubar isso aí. Zé Maria, só por Deus. Bom, vamos fazer as perguntas, Zé?
0: Vamos.
1: 18h24, a gente enrola bem aqui o programa, hein? Como que pode, não? Fica uma hora falando, rapaz.
0: Não é que enrola, Marcelo. O programa é curto.
1: É curto, né?
0: É.
1: Meu Deus. Mas é por isso que é bom, Zé Maria.
0: Fala muita besteira, né?
1: Se fosse muito grande, então ia acabar ficar cansativo. Então, como é curto, O Zé tá querendo sair, querendo aumentar o Oreo. É melhor diminuir, viu, Zé Maria? Quanto menor, melhor, viu?
0: Vamos fazer
1: Vai 15. Por mim.
0: Vamos fazer 15?
1: Oh, meu Deus. Respondendo as perguntas do Interação, vocês vão concorrer aos seguintes prêmios aqui, gente. Tem um painel para TV, vou colocar aqui na tela da verdade, né? Hoje eu arrumei minha câmera, tô aqui também, Zé Maria, aqui, ó.
0: Eu tô vendo.
1: Tá vendo? Tô bonitão aqui, né? É, essa câmera funciona o dia que ela quer.
0: A sua câmera me pega de dois jeitos aqui, a minha
1: é
0: a
1: sua. É. Tem dia que ela para, tem dia que ela funciona, é só por Deus.
0: É só o Kimo tropeçar.
1: Porque como ela não recebe, já viu, né? Quem não recebe é desse jeito.
0: Trabalho.
1: Respondendo então as perguntas de interação, vocês vão concorrer aos seguintes prêmios. Temos um painel para a TV, tá? Tá aí na tela. Uma grill. Isso aqui é uma churrasqueira elétrica, viu, gente?
0: É uma churrasqueira. Bonita, viu?
1: Bonita. Tá aqui já na cidade. Já chegou. Um liquidificador. Um ferro de passar a vapor, certo? Esses são os prêmios.
0: É, corresponde cada um deles a uma semana.
1: Cada uma semana. É isso aí.
0: Quer dizer, dois já ganharam.
1: Sim.
0: A gente não pode falar quem é.
1: É isso aí.
0: E mesmo se eu insistir, se eu chorar aqui, você não fala, né?
1: É, não. É. Tá o Zé Maria, agora são as perguntas. A regra é responder, tá?
0: Sim.
1: Não tem problema acertar ou errar.
0: Nenhum.
1: Porque é difícil. Isso é normal da gente, dessas perguntas que o Zé Maria faz pra gente. Então, a gente colocou essa regra aí. Pode errar, pode acertar. Tem muita gente que tem medo, viu, Zé Maria?
0: Não, o negócio é participar. Não precisa ter medo e nem vergonha.
1: Não.
0: Eu não tenho, seu muito menos ainda. Por que eles vão ter?
1: Não tem, não tem isso aí.
0: Verônica Oliveira, boa noite. Tem que responder, viu, Verônica?
1: Tem que responder. Vou
0: aproveitar que eu tô vendo você aqui agora, senão fica difícil. Denis Prato, o que, é que ele disse aqui? Vamos ver. Nem hoje o Zé Maria me viu, Marcelo, na ponte de Campos Salles.
1: Zé Maria evita tarde, isso.
0: Até buzinei para ele. Não, não buzinou, não.
1: Não buzinou. Buzinou e deu tchau, mas ele vira a cara, é normal. Tem medo. Tem medo. Eu vou fazer a primeira pergunta, pode ser, Zé Maria?
0: Se ele buzina e faz qualquer coisa,
1: lógico,
0: eu faço o contorninho, né, e vazo o trabalho.
1: Acho que ele tá querendo puxar você pro lado dele.
0: Não gosto.
1: A primeira pergunta é bem difícil aqui, viu, gente? Vamos prestar atenção aqui, ó. A natureza, ela é extraordinária, viu, Zé?
0: Sem dúvida alguma.
1: É. Há um pássaro que voa do Alasca até a Nova Zelândia, mais de 11 mil quilômetros, sem parar, gente. Vai vendo. Sem comer e sem descansar. E sem ter onde pousar, se for necessário.
0: Passou na costa de uma baleia, na costa de um tubarão, na boca, né?
1: Agora vai a pergunta, viu? Zé Maria faz essa cabeça bem grande para vocês ficarem tudo aí perdido. Mas esquece aí que eu falei, agora você vai responder isso aqui, ó. O nome dele é De Cauda Barrada ou Bartailete? Bartailete? O que é Bartailete?
0: Eu sabia que você ia enroscar aí. Bartel.
1: Bartel?
0: Bartel.
1: Não é Bartilede? Bartailede?
0: É outra língua, Marcelo.
1: Bartel?
0: É inglês.
1: Meu Deus
0: Bartel.
1: Do céu. Bartel. Tá vendo, gente? Ele faz de tudo pra me derrubar.
0: Não.
1: E aqui no Word ele escreve até errado.
0: Eu quero ver a Eva falar e escrever isso aqui.
1: Pra judiar. Então, vou repetir.
0: É o nome do pássaro, hein? Bartel ou De Cauda Barrada?
1: A natureza é extraordinária. Há um pássaro que voa do Alasca até Nova Zelândia, mais de 11 mil quilômetros, sem parar, sem comer, sem descansar e sem ter onde pousar, se for necessário.
0: Não tem onde pousar, não tem nenhuma ilha, nada no trajeto dele.
1: O nome dele é De Cauda Barrada
0: ou Bartel.
1: Ou Bartel.
0: Certo.
1: Bom estudo, aqui. Filho. Traz uma pizza depois pra gente, tá? Comemorar.
0: Traz a merenda.
1: Também. É, Bartel. Então essa é a primeira pergunta. Eu vou na segunda aqui, tá bem difícil também. Meu Deus, Zé Maria, que é isso?
0: Velha carpideira.
1: Eu não tinha lido.
0: Fazer um grupo de chorar nos defuntos aí.
1: Pergunta grande, sim, mas vamos lá. O bebê, quando começa a tomar mamadeira, deixa de mamar na mãe. Isso acontece porque é mais fácil para sobreviver ou porque é mais fácil sugar o leite pelo bico da mamadeira? É. E quando entra naquele nãe, Zé Maria? Nossa, leite caro, rapaz do céu.
0: Tem mais caro que ele ainda.
1: Você sabe que uma vez meu tio Zelão, Ele falou assim, ah, Marcelo, você vai ver, por enquanto o Kaique tá mamando na mãe, você vai ver a hora de começar a mamar no pai. Aí vai ser duro sua situação. É, a Lu perdeu o leite, aí toquei comprar esse Nan, Zé Maria do
0: Céu. Ah, era caro, nem sei
1: quanto custa. É muito caro. Vou repetir então, o bebê quando começa a tomar a mamadeira, deixa de mamar na mãe. Isso acontece porque é mais fácil para sobreviver ou porque é mais fácil sugar o leite pelo bico da mamadeira? São as duas perguntas bem difíceis hoje, viu?
0: Muito difícil.
1: Parabéns, José Maria.
0: Olha, te contar uma coisa, se eu depender de
1: você como amigo, eu tô perdido. Mundo. Afasta todo mundo de medo, eles têm medo de responder.
0: Não é para ter medo? Medo para quê?
1: Mas aqui...
0: Não tem forca aqui, não tem...
1: O que, que é isso aqui nada que o Newton aqui fez? Marcelão e Zé conheceu a Mona Lisa.
0: Idiota. Tem o que fazer, né?
1: Top, hein, Newton? Valeu, meu amigo. Isso aí foi.
0: Rapaz, não me deixa Maria José ver isso.
1: A Maria fica doido.
0: Que parecido com ela.
1: Meu Deus do céu. Ô, Zé, tem um pessoal mandando boa noite. Você quer ouvir? Vamos claro. Ouvir? Quem puxa a fila do boa noite hoje aqui é a nossa amiga Eva. A nossa companheira de todo dia. Manda, Eva.
2: Boa noite, Zé. Boa noite, Marcelo. Boa noite. Calda barrada e bico da mamadeira. Boa noite, Sandra. Te amo, amiga. Boa noite, seu Carlos. Boa noite, Júnior. Boa noite, Paulão. Boa noite, seu Muto Rossi. Um abraço da Eva das Neves. Boa noite.
1: Valeu, Eva. Boa noite, minha amiga. Agora chegou a irmã, a Dita.
3: Boa noite, Zé. Tudo boa noite, bem, Marcelo. Dito das Neves. Carda amarrada e bico da mamadeira.
1: Beleza. Aí, ó. Ah, agora chegou a outra irmã. A
3: Joana. Boa noite, Zé. Boa noite, Marcelo. Joana das Neves. Joana. Calda amarrada e bico de mamadeira.
1: Beleza. Aí, ó. A Joana chegou por aqui também. Agora chegou aqui a nossa amiga Sandra. Manda, Sandra.
4: Boa noite, Marcelo, tudo José bem? Maria, boa Kaique, noite. Matias, Cris, Luciana, Eva das Neves. Beijos, amiga. Você sabe que você é muito especial para mim. Paulo Sérgio, Júnior Bernardino, Newton Rossi, Denis Prato, Leonardo Antuni, Creuza Polônio, Nilza Calçone, Marisa Calçone e a todos os ouvintes e participantes. Para quem eu conheço e para quem eu não conheço, eu desejo a todos uma excelente e abençoada noite. Fiquem todos com Deus. Abraço, meus amigos.
1: Valeu, Sandra. Boa noite, viu, minha amiga? A Sandra que fez... A Sandra é gente boa, né, Zé Maria? Ela dúvida. Fez um aqui, ó. Olha que foto bonita que ela fez, a montagem aqui da nossa amiga Cris, ó. Tá vendo? Cris. Tá vendo aí? Chegou para você, Zé?
0: Não.
1: Ela fez o da Cris, tá vendo? Ela fez também aqui do Zé Maria, né? Zé Maria ficou bem bonito. Olha aqui, ó.
0: Oi, a rainha.
1: É, Zé Maria ficou melhor.
0: Rainha Cris.
1: É, Zé Maria. Ó, Zé Maria, que top. E também ela fez em mim, Zé Maria, tá vendo? Ah, eu fiquei bonito também,
0: essa,
1: velho.
0: Essa foto ela tirou lá no bar da Beto, que ela passou lá outro dia, eu tava lá.
1: Isso aí mesmo. Tô aí, ó, aqui comendo miojinho gostoso, maravilhoso, né? Sandra, boa noite. Ai, Zé Maria, esse pessoal, eles estão ficando arteiro, hein?
0: Mas essa aprendeu também.
1: Eu também, Zé Maria. Estão ficando muito arteiro, viu? É o Nilton que faz, passa pra todo mundo.
0: É uma perdição essas meninas.
1: Paulão, boa noite.
5: Muito boa noite, Zé. Boa noite, Kaique.
1: Tudo bem,
5: boa
1: meu
5: noite,
1: amigo.
5: Marcelo. Boa noite ao Nilton, ao Carlos, ao Júnior, a Sandra, a Eva também. Esse pessoal todo aí, tá bom? Meus amigos, me tira uma dúvida. Antigamente, eu não sei se era falta de respeito ou era proibido de bater palmas ao final do hino nacional. Hoje eu vejo no começo dos jogos da Copa, o pessoal bate palma. É normal? Enfim, tira essa dúvida nossa aí. Abraço.
0: Explica aí, Marcelo.
1: O pessoal tá batendo palma agora no fim do hino?
0: É.
1: Olha, e agora, hein? Boa pergunta, viu, Carlão? Carlão não, o Paulão, viu? Mas eu não tô acompanhando. Na hora da seleção, turma, bate palma, termina? Os torcedores?
0: A torcida inteira bate palma.
1: Bateu palma?
0: É.
1: E o certo é não bater palma?
0: Olha, eu não me recordo disso, não. Eu sempre vi bater palma. Também não vejo por que não pode bater palma.
1: Ah, ali é duro controlar isso, viu,
0: vocês
1: Paulão?
0: Vocês estão fazendo uma saudação entre si, né? É. Entre todos ali, não tem nada
1: não
0: a ver.
1: Não sei, rapaz, eu vou procurar essa informação. Ah, bela pergunta, Zé Maria, pra gente, pra amanhã, ó. Por que que estão batendo palma, então, na hora que termina o hino?
0: Ah, o Paulo, ele tem internet, ele tem tudo, ele pode muito bem pesquisar e fazer a pergunta pra nós.
1: É isso aí, Paulão. Ele falou que tá com a garganta doendo, ele não consegue vir, Zé Maria. Falou aqui do programa, então, ele tá se preparando. Tá com
0: a... O Paulo deve morar da minha casa lá, em linha reta, um quilômetro, se der. Eu escutava ele berrado de lá, vai, Japão! Vai, Sandro.
1: Vai. É, ai que deu.
0: Tá com a cara rachada. Aí, tá vendo?
1: Falou que não ia torcer, que não sei o quê. Agora tá com dor de garganta.
6: Aliás, hoje eu passei às vezes lá pela
7: oficina e
6: não
7: ouvi. Olá, pessoal aí.
1: Olha o Leonardo Antônio.
7: Professor Zé Maria, Marcelo, Kaique. Tudo um abraço
1: bem, meu amigo?
7: A toda a equipe da Rádio Cidade e também nossos amigos. Abração pra todos, hein?
1: Valeu, meu amigo.
7: Será que vai essa seleção, hein? Será que vai?
1: Eu acho que agora vai. É, eu acho que agora sim. Eu acho que vai passar domingo, viu, Leonardo? O Zé Maria também falou que vai passar.
0: Eu não posso descobrir.
1: Já o Poita tá com medo. Poita tá com medo, acho que não. Sei lá, viu, Zé Maria? Vamos aguardar, né? Vamos aguardar. Vai que não passa, né? Mas eu acho que domingão vai dar. Olha que beleza, Zé Maria. 5 horas da tarde começa o jogo, vai terminar... 19 horas, se for direto.
0: É mais ou menos, né? Se for os 90, né?
1: Se for os 90, vai direto.
0: Tem uns 15 de intervalo, tem um intervalo para tomar água, que eles falam de hidratação. Vamos falar que a gente vai se hidratar daqui a pouquinho também. Hidratar.
1: Mas, você vê, né? O último jogo, o estádio lá era todo climatizado, Zé Maria. Com ar-condicionado, tava fazendo frio lá dentro.
0: É?
1: Que coisa, hein?
0: É. Coisa. Tem gente de galocha lá.
1: É.
0: Pois é.
1: Isso aí. Zé Maria, você separou respostas aí ou não?
0: Não.
1: Não? Poxa, hein? Você tá também, hein?
0: Eu gosto de improvisar,
1: Marcelo. Eu tô percebendo, Zé Maria. Eu separei aqui no meu caminho, Zé Maria, o Paulo Sérgio Soares, o PSS, mandou boa noite só. A Sandra Polino, boa noite. Gente, responde, tá? A Cleusa Polônio, Calda Barrada. A Fátima Ferrari, Calda Barrada. A Clarice Carvalho, Calda Barrada. A Sandra Foliene, Para Sobreviver. A Isabel Fantin, ô Isabel, tu joinha? Ô Jacaré, tudo bem, meu amigo? Mais fácil para sugar a mamadeira. A Cleusa Polônia aqui, mais fácil para sugar o leite pelo bico da mamadeira. O Denis que falou que o Zé Maria não olhou para ele porque tem medo. Eu estava com um rabecão e ele não vai olhar mesmo, vai ser.
0: Que vai lá, rapaz.
1: Denis, você também.
0: Já calculei a distância da cabine dele lá.
1: Denis.
0: Do onde vai o caixão, falou o quê?
1: Tava com o rabecão bonito, hein, Zé Maria?
0: Ah, não gosto disso.
1: Ele foi em casa lá, ele deixou dar uma volta. Eu fui lá atrás.
0: É, você vai treinando.
1: Sentado.
0: Né? É bom.
1: Eu fui lá atrás, Zé Maria. Sentadão lá, foi o quê?
0: É louco.
1: A Sandra voltou aqui, acha mais fácil pelo bico da mamadeira e mandou parabéns. Parabéns pra quem é, hein? E agora? Parabéns?
0: Pro Brasil.
1: Ah, será que é pro Brasil que mandou parabéns?
0: É, claro.
1: Parabéns então, obrigado, ô Sandra. Não sei aqui o porquê do parabéns, mas tá tudo certo. Depois ela respondeu aqui, viu, Zé Maria? Eu gosto da Sandra porque geralmente ela dá o caminho das coisas. Da
8: Marcelo,
1: resposta.
8: Quero cumprimentar a filha da Cris também.
1: Ah, aniversário da filha Cris hoje.
8: Né, que é aniversário dela hoje, né? Desejar que Deus derrame chuva de bênçãos sobre a vida da princesinha, da filha da Cris. Deus que abençoe grandemente, viu, princesa?
1: Isso aí,
0: tá dado o recado.
1: Tá fazendo aniversário há 10 anos já, filha da Cris.
0: Nossa.
1: E amanhã é dia do Kaique, você vê?
0: Marcelo. Quando começamos a levar, foi em 17, então ela já tinha recém-nascida.
1: É, tinha.
0: Era pequenininha.
1: Tinha 3-4 aninhos.
0: Menos?
1: É, porque...
0: Lá pra cá faz 10 anos já, Marcelo, foi em 17?
1: É, vai fazer.
0: 9 anos e meio.
1: Até a recém-nascida.
0: É.
1: E o Kaique faz amanhã, gente, olha que coisa, né? Kaique também.
0: É amanhã o Kaique?
1: Kaique? É, a Cris, invejosa, foi até o fim pra tentar nascer no mesmo dia. Eu falo, não tem jeito, gente.
0: 21?
1: É, o Kaique é. O Kaique é. É, Zé Maria, o tempo tá passando pro meu lado também, viu? Não é fácil, não.
0: Vou falar nisso, meu irmão Pedro, abaixo de mim, dos 8, Ele fez no dia 27, 74 anos.
1: 74 também.
0: Ele é de 27 de junho de 1952. Sim. 74.
1: Tá velhinho também. Tá, né? Tempo passa, Zé Maria, não para. Vai fazer o quê?
0: E a mais nova lá em casa tem 67. Tem 59 anos.
1: Olha que coisa.
0: Dos oito.
1: 59 é a caçula?
0: É.
1: É, 60 já, né? 60.
0: Agora, o mais bonito de casa sou eu. Você imagina
1: com o certeza resto, é seu irmão, né? Zé Maria, o mais bonito da sua casa.
0: Você imagina o resto, que maravilha.
1: Ô Zé Maria, aqui, a Tereza Corrêa chegou, mandou boa noite pra gente, viu?
0: A Tereza também é abandonando.
1: É, não tá respondendo muito, não. Agora respondeu, de cauda barrada. Mas ela deu uma desacelerada também, viu? Deixa eu ver aqui, Zé Maria.
0: Esse de cauda barrada, hein, Marcelo? Significa que o passarinho tem o rabinho lá, barrada.
1: Barrada.
0: Cada cor de barras.
1: O Márcio R.
0: A fotografia dele, um bichinho bonito.
1: É, o Márcio R. Alessandro Almeida aqui. Ô, Marcelo, um abraço, viu, meu amigo? De cauda barrada também.
0: É. Tá. É um pássaro de cauda barrada.
1: Zé Maria, o Júnior Bernardino não chegou, rapaz. Nem ele, nem o Carlão. O que será que aconteceu com os dois, hein?
0: Estão vibrando ainda com
1: o Brasil. Ai, ai, ai, ai.
0: O Júnior tá com a goela meio ruim.
1: O Júnior tava. Né? Hoje o CD mandou um áudio aí de tanto gritar. Tanto gritar. E tá desanimado com a seleção.
0: Também. Tá,
1: porque não acredita na seleção. Já
0: melhorou.
1: Ah, mas você quer que eu faça o quê? Ele não quer, não tá acreditando. Deve estar no hospital ou na UPA, né?
0: Ô Marcelo, tem muita gente falando que tá acreditando, mas não tá não, viu?
1: Ah, Zé Maria, eu falar a verdade, eu também não tô acreditando muito, não. Tá vendo? Mas eu acho que passa. Mas sabe, não, quando ser. Você. Ah,
0: mas não vai andar muito longe.
1: Mas não. Pode dar errado também. Pode. Não é mais aquela coisa, sabe? Sei lá, estranho.
0: O Brasil é hegemônico com qualquer equipe. Hoje não. Você pode montar uma bela equipe, o resto tá aparecendo, joga bem também.
1: Então.
0: Fabiana Silva, Calda Barrada, Sandra Foliani, Calda Barrada. Claudinha Adriano Oliveira, Calda Barrada. Você não está respondendo a outra, só essa. Tereza Correia, parabéns. Gatinha linda, filha da Cris. Tá dando os parabéns, Tereza. Obrigado. A Sandra de novo, a Fabiana Silva de novo. Aqui não, mistura tudo os dedos aqui, sai tudo quase junto. Clarice Carvalho também, Calda Barrada. Clarice foi a da...
1: A Clarice, Flyer, né? A Cris falou que ela... Eu não estava na hora aqui, não conheci a Clarice aqui pessoalmente, né? Responde, ela estava numa felicidade, Zé Maria.
0: Mas até eu
1: a Cris aqui. Falou, ai Marcelo, de todos que já ganharam, eu nunca vi uma felicidade, uma pessoa tão feliz que ganhou o prêmio. Foi a Clarice que veio aqui buscar. Eu não estava aqui, não. Na verdade, acho que eu estava no fundo com o Erivelto lá vendo alguma coisinha, mas eu não cheguei a vê-la.
0: A Tereza Correia está dizendo aqui que está com problemas de saúde.
1: Eita.
0: Nossa vibração positiva para você se curar logo, viu,
1: Tereza?
0: Conta com a gente aqui no Pensamento. Claudinha Adriana, também de novo aqui, Clarice outra vez. Sandra, de novo, a Sandra tá, ela deu uma maneirada, mas está presente aqui a todo momento. Tereza Correia, deixa eu ver o que a Tereza disse além disso, porque aqui já meti o dedão onde não devia aqui. Tereza Correia. Por que aparece essas porcarias aqui?
1: Não aparece porque você aperta em algum lugar errado, Zé Maria. Eu
0: estava respondendo, não, aqui, um lugar errado. Só tem um lugar para apertar, como é que eu vou arrumar um outro para apertar?
1: Ah, deve apertar de ponta cabeça alguma coisa aí, Zé Maria. A Luane chegou aqui, Zé Maria.
9: Marcelo.
1: A mãe de...
10: Boa noite.
9: Boa noite.
1: Boa noite.
9: Fica com Deus.
1: Fica com Deus.
0: Eu também.
1: Oi, Dona Delfina, boa noite, minha amiga. Boa noite, Luane. De joinha por aí. Fique com Deus também, tá, Maitê?
0: Vicente Ferrari pintando no trecho aqui também. A Tereza Correia respondendo mais uma vez. Fabiana Silva, eu sou Vicente. Outra vez, eu sou Vicente. Um abraço, hein? E vamos, Brasil, hein? Fabiana Silva, Sandra de novo. Vicente Ferrari, Tereza Correia, só porque eu falei, ele embalou aqui, Marcelo. Vicente, outra vez. Fabiana, Claudinho. Eu vou pulando por aqui mais ou menos pra ver alguém diferente, mas eu não tô achando aqui porque às vezes. Esse aqui é o momento, é um minuto de programa que estão respondendo aqui, Marcelo. Você tem ideia, hein?
1: No começo, sim, bem no começo.
0: Agora já estamos aqui com 628 participações. Quem é que vai achar pessoas aqui no meio? É difícil. É que nem jogar agulha num parede e ficar campeando no escuro. É, Claudinho, de novo, é mais fácil sugar o bico da mamadeira. Será, Marcelo? Você lembra que você mamou na sua mãe, que você chupou mamadeira?
1: Eu não lembro, Zé Maria, desse momento.
0: É 75 anos,
1: eu
0: já.
1: Eu não lembro.
0: Nossa Senhora. Opa. Maria Vioto, boa noite. Boa noite, Maria Vioto. Ela está respondendo aqui que é sugar no bico da mamadeira. Eu também acho que é, viu? Vioto, boa noite. Boa noite, Maria Vioto. Ela está respondendo aqui que é sugar no bico da mamadeira. Eu também acho

0: de ver o que tem nesse mel aí, um pouquinho só, né? Tá. Óbvio, não sobe a diabetes da gente.
1: Você não vai beber, não.
0: Não, a gente já volta aqui da cidade.
1: Você é de menor.
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1: Um abraço para você que está chegando agora, mas continue vendo o nosso vídeo depois do encerramento do programa aqui. Você pode entrar aí no RC Notícias Igaraçu do Tietê. Procure na lupinha aqui do Facebook, entra no Facebook, vai na lupinha. Se não estiver escrito aí, porque você pode ter escrito e já ter esquecido, você escreve aí, RC Notícias Igaraçu do Tietê.
2: É um loginho verde e amarelo nesse momento, viu, Zé Maria? Sim. Até domingo é verde e amarelo, depois das... É azul, viu? É azul e branco.
1: Deixa eu ver se vai continuar.
2: É, provavelmente não estará mais amarelo, viu, gente? Ô, Zé Mario, antes de você fazer a informação, vamos levando o jeito que dá, né? Não tem como. O Carlão do Zarin chegou. Fala, Carlão.
3: Opa. Zé Maria, Marcelo e Caíque, é um ótimo programa para todos nós aí, todo ouvinte e todos os participantes. Deus que abençoe todos nós e nossos familiares. Fiquem todos com Deus. Boa noite, Nuto Rossi. Deus que abençoe você e sua família. Boa noite, Dona Márcia Araguto, Leonardo Antunes, Paulo, Sérgio, Júnior Bernardino, Eva das Neves e as Irmãs Neves. Fiquem todos com Deus.
1: Muito bem, Carlão.
2: Opa, um abração, Carlão.
1: Você também. E boa vamos no Brasil, hein?
2: É, vai. Brasil.
1: Um abraço pro Newton também lá em Taubaté, na bela Taubaté, uma das melhores cidades lá do Vale do Ribeira, do Vale do Paraíba. E ele é a coisinha mais bonita que tem lá, ouvi falar. Ouvi uma enquete na internet. Mas mandar um abraço também para a dona Nelly, essa coitadinha que aguenta ele faz não sei quantos anos, acho que mais que eu, a Maria José. E para os meninos, para as netinhas e para os netinhos. Um abração para vocês de coração mesmo. Bem, Marcelo, vamos ver o que nós temos aqui? Você já sabe, né? Eu que não sei.
2: Sim.
1: 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Falecimento da senhora Maria do Carmo Carneiro Petti. Sepultamento hoje às 16 horas no São João Batista, aqui de Igaraçu do Tietê. É um só.
2: Só tem um, graças
1: não,
2: a Deus.
1: 23, né? Não, a sua foi ontem, ontem. Condolências à família da senhora Maria do Carmo Carneiro Petti. Muita luz para ela na chegada lá no, na pátria espiritual. Nos dias 4 e 5, 11 e 12 de julho, toda a comunidade está convidada para participar da festa do nosso padroeiro São Joaquim. Teremos ampla praça de alimentação, show de prêmios e muita diversão para toda a família. Será um momento especial de encontro, alegria, fé e tradição em nossa paróquia. Vamos lá participar. E leve a sua família também. Quermesse de São Joaquim, uma festa feita com fé, carinho e união da comunidade. Doe sangue, viu? Doe sangue. Você está doando vida. Talvez você deixe um pouco de sangue lá hoje. Pode servir para um familiar seu, um amigo seu, uma pessoa extremamente necessitada. A paróquia de São Joaquim e São Benedito convida toda a comunidade de Igaraçu do Tietê para participar desta importante campanha de doação de sangue. Um gesto simples, feito com amor e solidariedade e que pode salvar muitas vidas. Você pode ser o tipo certo para alguém que precisa. Isso acontece no dia 2, depois de amanhã, no Salão Paroquial. Horário a partir das 18 horas. Tem muita gente que tem medo de doar sangue, que dói, não dói nada. É uma picadinha que você pega a veia ali, essa veia aqui no meio do cotovelo, e pronto. Está resolvido. E você também tem uma grande vantagem. Se você tiver algum problema sanguíneo, algum tipo de doença aí que não seja muito visível, o exame de sangue, eles fazem o exame completo, o exame de sangue mostra e você já pode estar resolvendo um problema seu, só com o fato de você fazer uma doação. Eu já vi muita gente que doou, achou que estava tudo bem e não estava. Tinha problema sério que estava mostrando lá no exame de sangue. Então, veja bem, pode servir para você próprio, espero que não. Espero que sirva para outro. É com grande pesar que o Hospital Amaral Carvalho e a Fundação Doutor Amaral Carvalho comunicam o falecimento do seu ex-diretor clínico, ex-chefe da equipe médica do Departamento de Urologia e membro do Conselho Curador, o urologista Dr. Renato Prado Costa. Durante vários anos, Renato Prado Costa construiu uma carreira de destaque no Hospital Amaral Carvalho. Como médico-chefe responsável pela equipe médica do Departamento de Urologia do Amaral Carvalho, montou o departamento de especialidade e se tornou referência para outros serviços, tanto do estado de São Paulo, quanto de outros estados e vou além aqui, de outros países também aqui da América do Sul. Renato Prado Costa também foi diretor clínico do hospital, sempre buscando as principais atualizações da área de oncologia para o HAC, que é o Hospital de Amaral Carvalho. Prado Costa ainda integrava o Conselho Curador da Fundação Doutor Amaral Carvalho. Defesa Civil capacita servidores para combate de princípios de incêndio. Já pulei para outra notícia aqui. Está tudo emendado. A Defesa Civil da Estância Turística de Barra Bonita realizou mais uma importante ação de capacitação voltada à prevenção e à segurança nos prédios públicos. Desta vez, a Guarda fez o treinamento e envolveu servidores da Guarda Municipal e da Escola Dr. Fernando Costa, lá no centro. Durante a atividade, os participantes receberam orientações teóricas e práticas sobre o uso correto dos extintores e do sistema de hidrantes, aprendendo como agir com rapidez e segurança diante de um princípio de incêndio. Bom negócio para o pessoal aí. Então, voltando aqui do Dr. Renato Prado Costa, realmente foi um dos edificadores do Hospital Amaral Carvalho, foi um baluarte na urologia. Hoje acompanha a clínica dele em frente ao hospital, Dr. Sala, o Dr. Herman e o filho dele também. Enquanto ele estava aí, já eram 5 na equipe, mais o André Vani, Dr. André Vani, que são gente boa e gente que faz um serviço prestimoso para a população que necessita na área da urologia. 12:12, Marcelo. 18:58, vamos lá?
2: Vamos lá. Vamos fazer então as respostas de hoje. Estava bem difícil, José Maria.
1: Para de chorar.
2: Hoje você foi foi. O Nilton foi 47 anos de casório, meu Marcelo.
1: Quanto?
2: 45. 47.
1: 47?
2: Olha, já?
1: Ah, tá perdendo para mim.
2: Que coisa.
1: A... 50.
2: Aí, tá vendo, Nilton? Casou depois. A primeira pergunta que José Maria fez sobre a natureza extraordinária, tal. Tem esse pássaro, um pássaro aqui que ele não para em nenhum lugar para descansar, para nada, nem para tomar um mel ele presta, esse passarinho aqui. O nome dele é Cauda Barrada ou Bartel?
1: Tanto faz.
2: Verdade, é a mesma coisa?
1: É, um está em inglês e outro está traduzido para o português. É claro que o pessoal não come, come, vem no caminho, vem comendo o quê? Os mosquitos que estão no ar, abelha, o que
2: Ele vem comendo, então, isso aí, Zé Maria?
1: Não, ele viaja comendo. Mas não para, Marcelo. Tem só 11 mil quilômetros sempre para andar bala até chegar aqui.
2: Muita coisa, né? Tô aqui tentando pegar a voz do Brasil, mas tá com B.O. aqui, Zé Maria. Tá, vamos bem? Lá, vamos tentar aqui fazer a segunda. O bebê, quando começa a tomar a mamadeira, deixa de mamar na mãe. Isso acontece porque é mais fácil para sobreviver ou porque é mais fácil sugar o leite pelo bico da mamadeira, Zé Maria?
1: Os dois jeitos, Marcelo. Quando ele não tem como sobreviver do leite da mãe, que você colocar ele ali, manda para dentro. Então, as duas coisas.
2: Ah, belezinha.
1: Ele gosta da mamadeira exatamente porque o bico solta mais, né?
2: Ah, sim, né?
1: Ele não tem que fazer força para tirar o leite da mãe.
2: Bebê folgadão. Vamos embora, Zé?
1: Até amanhã.
2: Até amanhã, gente. Boa noite.
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5: Olá, boa noite.
4: Boa noite para você que nos acompanha em todo o país.
5: Terça-feira, 30 de junho de 2026.
4: Vamos ao destaque do dia. Plano Safra 2026-2027.
5: São mais de 525 bilhões de reais em crédito para ampliar a produção agropecuária e fortalecer a renda no campo.
4: Para a agricultura familiar serão destinados mais de 97 bilhões de reais.
5: Um valor recorde para incentivar o cultivo de alimentos saudáveis. Graziele Bezerra.
6: O dinheiro poderá ser aplicado em programas de crédito, seguro agrícola, compras públicas, assistência técnica e extensão rural.
7: E ainda, cúpula do Mercosul.
5: Brasil defende financiamento em obras de infraestrutura na região e combate ao crime organizado.
7: Em reunião no Paraguai, presidente Lula reforça o fortalecimento da integração entre os países sul-americanos.
8: O projeto de integração sul-americano deve estar acima de qualquer divergência ideológica.
5: Vamos falar também sobre ações de saúde para enfrentar efeitos da mudança climática.
7: A ampliação da Força Nacional vai permitir que as equipes alcancem qualquer emergência em até 12 horas. Márcia Fernandes.
9: O Brasil passará a contar com mais 8 bases da Força Nacional do SUS, distribuídas por todas as regiões do país.
5: Hoje, na apresentação da Voz do Brasil, Luciana Vasconcelos e Luciano Seixas.
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5: Mais recursos para a agricultura familiar, aquela que produz os alimentos que chegam à mesa dos brasileiros.
7: O governo do Brasil anunciou o Plano Safra 2026-2027 da agricultura familiar com um recorde de financiamento, 97 bilhões e 300 milhões de reais.
5: A repórter Graziele Bezerra acompanha o anúncio do plano neste momento e traz para a gente os detalhes ao vivo. Boa noite, Graziele.
10: Boa noite para você também, Luciano. Boa noite para a Luciana e para o ouvinte da Voz do Brasil. Dos 97 bilhões de reais destinados para fomentar a agricultura familiar, mais de 85 bilhões serão destinados ao PRONAF, que é o Programa Nacional de Fortalecimento da Agricultura Familiar, um aumento de quase 9% do crédito comparado à última safra. O dinheiro poderá ser aplicado em programas de crédito, seguro agrícola, compras públicas, assistência técnica e extensão rural. A ministra do Desenvolvimento Agrário e Agricultura Familiar, Fernanda Machiavelli, destacou as operações de crédito que terão juros reduzidos.
11: Eu estou falando que agora quem quiser produzir alimento nesse país tem juros de 2% para contratar crédito para a agricultura familiar para quem quer produzir alimentos. E se quiser produzir alimento orgânico ou agroecológico, a taxa de juros, presidente, agora é 1%.
10: E o plano também amplia o limite de crédito para a unidade familiar de 53 para 74 mil reais. Outra novidade dessa edição é o PRONAF de Habitação. Quem vive no campo vai poder fazer financiamentos com limite de 10 mil reais para reformar a casa ou fazer instalações sanitárias. Serão 5 anos para quitar, além de desconto de até 40% para quem pagar a conta em dia. Outra novidade é o Terra à Mesa Garantia Safra, com mais de 400 milhões de reais destinados à inclusão produtiva, adaptação climática e fortalecimento da produção de alimentos para mais de 60 mil famílias do semiárido brasileiro. O governo do Brasil também anunciou programas para melhorar a governança no campo e agilizar a regularização fundiária de imóveis rurais, públicos e privados. Devolvo para vocês, Luciano, Luciana.
7: Obrigada, Graziele, pelas informações ao vivo aqui na Voz do Brasil.
5: E para o agronegócio, o governo do Brasil anunciou um plano safra também com valor recorde.
7: São mais de 525 bilhões de reais com taxas de juros reduzidas.
5: O plano traz incentivos também para os produtores comprometidos com a agricultura sustentável.
12: O Plano Safra 2026-2027 é o maior da história destinado à agricultura empresarial. Ao todo, o governo do Brasil anunciou nesta terça-feira 525 bilhões e 100 milhões de reais em linhas de crédito para médios e grandes produtores rurais. São quase 9 bilhões de reais a mais que na safra anterior. O objetivo é fortalecer a produção agropecuária, ampliar a oferta de alimentos e manter o Brasil entre os maiores produtores e exportadores do mundo. Do total anunciado, 384 bilhões e 900 milhões de reais serão destinados ao custeio da produção e à comercialização da safra. Outros 140 bilhões e 200 milhões de reais vão financiar investimentos em irrigação, armazenagem, inovação tecnológica, compra de máquinas e equipamentos, recuperação de áreas produtivas e geração de energia renovável. O presidente em exercício, Geraldo Alckmin, disse que os números representam o compromisso do governo com a produção de alimentos e investimentos no campo.
13: Ano passado, batemos recorde de produção e a expectativa esse ano é de 353 milhões de toneladas.
12: Outra novidade é a redução das taxas de juros em linhas estratégicas de financiamento. No Pronamp, programa voltado aos médios produtores rurais, a taxa caiu para 9% ao ano. Também houve redução em programas voltados à irrigação, agricultura sustentável, armazenagem e inovação. A expectativa é ampliar o acesso ao crédito e estimular novos investimentos no campo que já exporta e produz números recordes, disse André de Paula, ministro da Agricultura e Pecuária.
14: O agronegócio brasileiro representa hoje cerca de 1/4 de toda a riqueza produzida no país. O PIB da agropecuária cresceu 11,7% o ano passado. 1 entre cada 4 empregos de brasileiros está ligado ao agro.
12: O Plano Safra também amplia os incentivos para práticas sustentáveis. É mais oportunidade para quem produz, destacou o ministro da Fazenda, Dário Durigan.
15: Tivemos também os bônus que incentivam sustentabilidade no agronegócio, que podem dar um prêmio de 0,5 pontos percentuais, seja para quem tem o CAR normalizado, seja para quem adota boas práticas agropecuárias no sentido da sustentabilidade.
12: Desde 2023, o governo do Brasil tem ampliado os recursos à agricultura empresarial. Nos últimos 4 anos, foram 4 recordes, saindo de 364 bilhões para mais de 525 bilhões de reais. Reportagem Pablo Mundim.
7: Brasil, Argentina, Uruguai e Paraguai. Esses países formam o Mercosul, que reúne 73% do território sul-americano.
16: Responsável por 65% do PIB da região, o bloco se reuniu hoje em Assunção, no Paraguai, para definir estratégias que fortalecem os países.
17: O encontro reúne líderes dos países membros e associados do Mercosul em Assunção, no Paraguai. Nesta cúpula do bloco, o objetivo é discutir medidas para aprofundar a integração regional, fortalecer o comércio, a agenda social e o desenvolvimento. Durante o discurso, o presidente Lula defendeu o fortalecimento da integração entre os países sul-americanos.
18: No Mercosul permanece como o principal espaço institucional em uma região cada vez mais polarizada. O projeto de integração sul-americano deve estar acima de qualquer divergência ideológica.
17: Lula anunciou também que fará uma proposta de aumento da contribuição brasileira ao FOSEM, fundo que financia obras de infraestrutura e projetos sociais para reduzir desigualdades entre os países do bloco.
18: O Mercosul precisa fazer diferença na vida das pessoas. Desde a sua criação, o FOSEM já financiou mais de 1.000 quilômetros de rodovias, 680 quilômetros de ferrovias, 750 quilômetros de linha de transmissão elétrica, 100 quilômetros de rede de saneamento básico. Estamos prontos para lançar o FOSEM 2 e aumentar a contribuição brasileira com aporte de US$100 milhões anuais ao longo de uma década.
17: Na área de segurança, Lula defendeu a cooperação internacional para o combate ao crime organizado e ao tráfico de drogas.
18: Em parceria com a Interpol, estamos implementando nova iniciativa para o enfrentamento do crime organizado na América do Sul, cuja sede será o escritório regional da Interpol em Buenos Aires. O Brasil vai custear a presença de delegados dos 12 países da região na capital argentina por 1 ano, para ampliar a coordenação no combate ao tráfico internacional de drogas e crime organizado.
17: Durante o encontro, foi aprovado o reconhecimento de meios de autenticação e identificação digital entre os países membros. Com essa medida, pessoas que moram na Argentina, Uruguai e Paraguai poderão acessar a plataforma gov.br para autenticação de documentos nos países estrangeiros, por exemplo. Para entrar em vigor, os legislativos de cada país terão de aprovar a iniciativa. Reportagem Luciana Colares, de Holanda.
7: E durante a cúpula do Mercosul em Assunção, no Paraguai, o presidente Lula prestou solidariedade ao povo da Venezuela, afetado por um forte terremoto na semana passada.
16: Ele pediu 1 minuto de silêncio e disse que momentos como esse, com tantas vidas perdidas, demonstram a importância da solidariedade e da cooperação regional.
7: Para ampliar a cooperação humanitária do Brasil com a Venezuela, o ministro da Defesa, José Múcio Monteiro, chegou hoje à capital Caracas, onde se reuniu com a presidente encarregada do país, Delcy Rodrigues.
5: Múcio visitou também o hospital de campanha montado pela Marinha do Brasil, que é especializado em assistência cirúrgica de emergência.
7: A unidade de saúde tem capacidade para realizar cirurgias e intervenções ortopédicas sob anestesia, além de oferecer suporte avançado de vida e cuidados intensivos em até 30 leitos.
5: O ministro José Múcio Monteiro disse que o Brasil vai atuar em duas frentes. Inicialmente com apoio humanitário para o momento de emergência e, posteriormente, ajudando na reconstrução do país.
19: Hoje está chegando aqui o nosso quinto KC-390, trazendo mantimentos, trazendo ajuda. E nós estamos querendo ver onde é que nós podemos ajudar mais, fazer uma coisa ordenada. Por isso que o presidente nos mandou os três, para que nós conversássemos, para ver quais as prioridades nesse momento.
7: Com o fim do conflito Estados Unidos e Irã e a situação do petróleo se normalizando internacionalmente, o governo do Brasil começou a retirada gradual de incentivos que tinham sido concedidos a produtores.
5: A partir de amanhã, deixa de vigorar um deles, a subvenção de 35 centavos por litro de diesel.
20: Depois de quase 2 meses de medidas para conter o impacto da crise no Oriente Médio sobre os combustíveis, o governo começa a desmontar o pacote criado durante o conflito entre Estados Unidos e Irã. Nesta terça-feira, foi anunciada a retirada de uma das medidas de apoio que estava em vigor, a subvenção de 35 centavos por litro concedida ao diesel. O desconto havia sido criado para impedir que a alta no preço internacional do petróleo afetasse os preços aqui no Brasil. De acordo com o ministro da Fazenda, Dário Durigan, com o fim do conflito, não há mais sentido manter o benefício.
21: A gente foi atento e pronto para colocar as medidas de pé para não ser sócio da guerra e mitigar preço, também seremos atentos e teremos prontidão na retirada e na reversão das medidas. Nós estamos hoje com o Brent, que não está exatamente no mesmo patamar do período pré-guerra, mas também já diminuiu bastante em relação ao período mais dramático ali da guerra, que mais nos impactou.
20: O governo avalia agora a retirada de outra subvenção, de R$ 1,12 por litro de diesel e do desconto de 44 centavos no preço da gasolina, também adotados para diminuir os impactos da crise. O ministro do Planejamento e Orçamento, Bruno Moretti, disse que a retirada desses benefícios será gradual.
22: A gente vai se adaptando, retirando gradualmente as subvenções, para que a gente tenha todas as condições para manter a nossa meta de resultado primário para o exercício sendo naturalmente perseguida. Nós vamos cumpri-la de maneira então que a gente preenche todas as condições que a gente falou desde o começo aqui. Proteger a população é o primeiro ponto, acomodar e amortecer choques de preço com a responsabilidade fiscal, com neutralidade fiscal.
20: O ataque dos Estados Unidos ao Irã levou o país persa a fechar o Estreito de Hormuz, rota por onde passa a quantidade expressiva de petróleo. A tensão elevou o preço do barril e gerou preocupação com o abastecimento mundial. No Brasil, o diesel é essencial para o transporte de cargas. Há 2 semanas, Estados Unidos e Irã assinaram um acordo de paz, finalizando o conflito. Reportagem Luana Karen.
7: O Brasil está em alerta com a volta do fenômeno climático El Niño ao país.
5: As ondas de calor são apontadas como um risco a quase todo o território nacional.
7: As projeções para os próximos 2 anos indicam secas severas no norte e nordeste e chuvas intensas com risco de inundações no sul.
5: O El Niño é um fenômeno climático que ocorre quando as águas do Oceano Pacífico se aquecem de forma anormal.
7: As mudanças trazem impactos diretos na saúde pública, como prematuridade de bebês e surgimento de comorbidades maternas.
5: Um estudo da Fiocruz estima que nos últimos 20 anos, 120 mil mortes estavam diretamente relacionadas ao aumento da temperatura média do planeta.
7: E para conter os impactos, o Ministério da Saúde anunciou hoje um pacote de ações para reforçar medidas de prevenção a desastres.
23: Para ampliar a capacidade de resposta do SUS aos efeitos do El Niño e de outros eventos climáticos extremos, foi anunciado um pacote de medidas nesta terça-feira. Entre elas, o Brasil passará a contar com mais 8 bases da Força Nacional do SUS distribuídas por todas as regiões do país. Com o reforço, as equipes terão capacidade de chegar a qualquer emergência em menos de um dia. O anúncio foi feito pelo ministro da Saúde, Alexandre Padilha.
0: Com a base regional, nós vamos poder botar 47 pessoas e equipamentos em 12 horas. Então, nós estamos aumentando 20 vezes mais a nossa capacidade de pronta resposta.
23: As iniciativas incluem ainda a implantação de centros de informação em saúde e clima nas 5 regiões do país para ajudar no monitoramento de riscos em tempo real e o lançamento do painel nacional de calor extremo, que vai disponibilizar previsões diárias para todos os municípios brasileiros. O ministro Alexandre Padilha destacou a importância da integração entre essas informações e os dados de saúde da população.
0: Permite cada vez mais o planejamento antecipado, saber que você vai ter nos próximos 5 dias uma onda de calor e ter certeza que tem na unidade de saúde os produtos, medicamentos, a preparação para os pacientes para reduzir o risco de óbitos, de danos à saúde.
23: As medidas integram o AdaptaSUS, que prepara o Sistema Único para Emergências e propõe ações para proteger a população. Estão previstas quase 100 metas para serem executadas até 2035, com investimentos de cerca de 10 bilhões de reais. Reportagem Márcia Fernandes.
16: A lei que restringe o uso de celulares nas escolas entrou em vigor no ano passado. De lá para cá, algumas mudanças já são perceptíveis no ambiente escolar.
7: É o que aponta um levantamento do Ministério da Educação, divulgado hoje, e que mostra aumento na participação dos estudantes e na concentração durante as aulas.
1: Os dados revelam que 92% das escolas públicas e privadas da educação básica já aderiram à lei que restringe o uso de celulares nas instituições escolares. De acordo com a diretora de apoio à gestão educacional da Secretaria de Educação Básica do MEC, Anita Stephanie, a restrição segue um movimento mundial e busca o uso saudável dos celulares no ambiente escolar.
2: É um movimento mundial a questão do uso mais cuidadoso. A gente vem apoiando os municípios e os estados para conseguirem a implementação dessa lei.
1: A pesquisa também mostra os principais desafios de aplicar a restrição. 39% das escolas relatam dificuldade para conquistar a adesão dos estudantes às novas regras. 31% das instituições também dizem ter dificuldade para realizar a fiscalização contínua durante aulas e intervalos. 97% concordam que a medida contribuiu para aumentar a participação dos estudantes nas atividades pedagógicas. Segundo Kátia Schweikart, secretária de Educação Básica do Ministério da Educação, a medida é uma forma de posicionar o lugar da tecnologia no fazer educacional.
3: A lei que trata da restrição do uso de celulares, ela tenta ser uma forma da gente posicionar o lugar da tecnologia no fazer educacional, especialmente de crianças, adolescentes, mas não só, dos jovens e adultos também. E essa relação dos adultos com as crianças é que ainda é o nosso maior desafio.
1: Os resultados também indicam que 71% discordam que a restrição do celular limita o desenvolvimento de habilidades digitais. Para o professor Rodrigo Alves Basílio, a medida restritiva contribui para melhorar a concentração e a socialização e também reduz conflitos e a ansiedade dos estudantes.
24: Eles tinham excesso de informação. No decorrer do tempo, eles foram aprendendo a conviver. A melhora é evidente a nível de aprendizado, a nível de concentração, a nível cognitivo.
1: Os pais também concordam que um ano depois da implementação da lei, as mudanças já são perceptíveis.
25: Tirando o celular de cena, né? Isso com certeza vai agregar em amizade, boas conversas.
26: Elas têm que ter contato com outras crianças ao vivo, então elas só têm um ambiente escolar para se interagir.
1: Nesta etapa foram divulgados os resultados referentes à percepção dos gestores escolares. Os dados relativos aos professores serão apresentados no segundo semestre desse ano. Reportagem Thaís Antônio.
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16: Brasil abre mais de 70 mil vagas de emprego com carteira assinada em maio.
7: O destaque ficou com o setor de serviços, responsável por mais da metade dos novos postos de trabalho.
16: Resultado do novo CAGED, divulgado hoje pelo Ministério do Trabalho e Emprego.
7: Nos últimos 12 meses, o saldo é a criação de mais de 1 milhão de vínculos formais.
6: Em maio deste ano, foram criados 72.960 postos de trabalho com carteira assinada no país, de acordo com dados do novo CAGED, Cadastro Geral de Empregados e Desempregados. Os cinco grandes grupamentos de atividades econômicas registraram saldos positivos no mês, sendo que o maior crescimento foi no setor de serviços. Apesar disso, o desempenho para o mês foi inferior ao dos anos anteriores. O ministro do Trabalho e Emprego, Luiz Marinho, falou dos impactos da política internacional na economia brasileira e destacou que o Brasil tem conseguido, ainda assim, permanecer com resultados positivos.
8: Mas não podemos esquecer também das tarifas e do efeito guerra que criou um transtorno danado no mercado global. Felizmente, nós estamos conseguindo manter a economia positiva. Não fosse os mais em ordem de 500 novos mercados abertos, seguramente as consequências teriam sido muito, muito maior do que foi para a economia brasileira. Isso levou com que a gente consiga estar gerando empregos e estarmos no menor índice de desemprego da história do Brasil.
6: No acumulado do ano, o mercado gerou pouco mais de 767 mil novas vagas, um crescimento de 1,6%, alcançando um estoque de 47.877.000 vínculos formais de trabalho na economia. Nos últimos 12 meses, no recorte entre junho de 2025 e maio de 2026, o saldo é de 1.132.000 novos empregos com carteira assinada gerados no país. Reportagem Natália Koslick.
16: E destaque para a criação de empregos formais de brasileiros que fazem parte do CadÚnico.
7: Do total de vagas ocupadas de janeiro a abril, mais de 87% são de pessoas em situação de vulnerabilidade, que integram programas sociais do governo do Brasil.
16: Entre os beneficiários do Bolsa Família, o saldo de emprego chegou a mais de 438 mil postos, o que representa 62,6% do total.
7: As informações são do Ministério do Desenvolvimento e Assistência Social, Família e Combate à Fome.
16: Ministro da Secretaria-Geral da Presidência da República, Guilherme Boulos, defendeu mais uma vez o fim da escala 6x1 hoje, durante o programa Bom Dia, Ministro, produzido pela empresa Brasil de Comunicação.
7: Em entrevista a emissoras de rádio, Boulos disse que a pauta precisa avançar no Congresso.
9: Nós estamos falando de dar tempo de descanso para as pessoas. Nós estamos falando de tirar milhões de brasileiros da exaustão, de garantir que possam ter mais tempo com a sua família. Não foi por acaso que essa pauta ganhou força. Não foi por acaso que essa pauta tomou as redes sociais, tomou as ruas. É porque é uma pauta que ela significa um grito de liberdade para o trabalhador brasileiro.
16: Boulos disse ainda que o governo do Brasil está comprometido com os direitos de motoristas e entregadores que trabalham por aplicativos.
7: Os financiamentos de motos pelo Move Brasil poderão ser contratados a partir do dia 13 de julho.
16: As inscrições para o ENAMED, o Exame Nacional de Avaliação da Formação Médica, foram prorrogadas até quarta-feira, dia 1º de julho.
7: O novo prazo também vale para os pedidos de atendimento especializado e de uso do nome social.
16: As provas estão marcadas para o dia 13 de setembro.
7: O exame é obrigatório para estudantes que estão concluindo o curso de medicina e inscritos pelas instituições de ensino.
16: As inscrições devem ser feitas exclusivamente pelo sistema disponível em enamed.inep.gov.br.
7: E essas foram as notícias do Governo do Brasil.
16: A realização da Secretaria de Comunicação Social da Presidência da República.
7: Com produção da empresa Brasil de Comunicação.
16: Fica agora com as notícias do Poder Judiciário e do Congresso Nacional. Boa noite.
7: Boa noite para você e até amanhã.
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11: Em cumprimento à decisão do STF, grupo criado para aperfeiçoar o sistema remuneratório da magistratura realiza primeira reunião.
13: STJ define que pensão por morte e auxílio reclusão a menores de 16 anos não retroagem se pedido é posterior ao prazo legal.
11: Trabalhadores portuários avulsos vão poder ter as horas de descanso entre uma jornada de trabalho e outra flexibilizada.
13: Boa noite, eu sou Marcela Luiza.
11: E eu sou Walter Lima.
13: O presidente do Supremo Tribunal Federal e do Conselho Nacional de Justiça, o ministro Edson Fachin, abriu hoje os trabalhos do grupo criado para aperfeiçoar o sistema remuneratório da magistratura em cumprimento à decisão do Supremo Tribunal Federal.
11: A primeira reunião foi no Conselho Nacional de Justiça. Marta Ferreira.
12: O grupo tem a atribuição de analisar questões relacionadas à remuneração da magistratura, com foco na uniformização, padronização, transparência e previsibilidade das parcelas remuneratórias, além de propor soluções normativas voltadas à superação de obstáculos identificados na aplicação do sistema constitucional de remuneração. O grupo terá prazo de 180 dias para concluir as atividades.
13: O ministro Flávio Dino, presidente da primeira turma do STF, apresentou na sessão desta terça-feira um balanço das atividades do colegiado no primeiro semestre de 2026.
11: A turma realizou 37 sessões, sendo 10 presenciais e 27 virtuais, e julgou 3.973 processos.
13: Já o ministro Gilmar Mendes, presidente da segunda turma do Supremo Tribunal Federal, apresentou um balanço dos trabalhos do colegiado durante a gestão dele, iniciada em agosto do ano passado. A sessão marcou o encerramento da presidência do decano da Suprema Corte, que será sucedido pelo ministro Luiz Fux.
11: Em 15 sessões presenciais e 42 sessões virtuais ordinárias e 4 extraordinárias, o colegiado julgou 8.740 processos. O ministro Gilmar Mendes reforçou ainda o compromisso da turma com a proteção dos direitos e das garantias individuais na análise de processos de natureza penal.
13: Pensão por morte e auxílio reclusão para menores de 16 anos de idade não retroagem se o pedido para os benefícios for feito após o prazo legal.
11: Esse entendimento foi firmado pelo STJ em recurso repetitivo e, com isso, deve orientar juízes e tribunais de todo o país. Fátima Uchoa.
14: De acordo com a relatora na primeira sessão do STJ, ministra Maria Tereza de Assis Moura, a alteração feita pela Lei 13.846 de 2019 passou a prever o pagamento retroativo dos valores se o pedido for feito em até 180 dias após o óbito, no caso de pensão por morte, e após a prisão, no caso de auxílio reclusão. Fora do prazo, o pagamento vai retroagir apenas à data do pedido no INSS. A ministra ainda destacou que, se o fato aconteceu antes de 18 de janeiro de 2019, a norma nova não se aplica, ainda que o benefício tenha sido requerido na vigência da mudança legislativa.
13: Trabalhadores portuários avulsos vão poder ter as horas de descanso entre uma jornada de trabalho e outra flexibilizadas.
11: Diferente da contratação regular, esses profissionais se oferecem para trabalhar de acordo com a demanda nos portos. Rocine Gomes.
15: A decisão por flexibilizar a interjornada da categoria foi definida hoje no Tribunal Superior do Trabalho. Para que ocorra essa alteração, sindicatos, administradoras e o Ministério Público alinharam 8 fatores. Dentre eles, eventos climáticos, insuficiência de trabalhadores e atraso do navio. A próxima etapa é definir numa nova audiência o valor da hora extra que será pago se o portuário tiver um descanso inferior às 11 horas entre uma jornada e outra.
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13: Uma boa noite.
11: E até amanhã.
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17: Eu sou Marluce Ribeiro.
18: E eu sou Humberto Pinheiro.
17: E estes são os destaques de hoje do Jornal do Senado, que começa agora.
18: Senado começa a discutir PEC dos agentes de saúde e de edemias.
17: Comissão aprova restrição a ultraprocessados em cantinas escolares.
18: Avança a inclusão de educação financeira nos currículos dos ensinos fundamental e médio.
17: Boa noite.
18: Boa noite.
17: Refrigerantes, salgadinhos e outros alimentos ultraprocessados podem perder de vez o espaço nas escolas.
18: Avançou no Senado uma proposta que proíbe a venda e a publicidade desses produtos nas instituições de ensino e determina que as cantinas ofereçam ao menos uma opção de lanche saudável. O repórter Rodrigo Rezende explica.
19: A publicidade e a venda de alimentos ultraprocessados ou com alto teor de calorias, gordura saturada, gordura trans, açúcar livre e sal podem ser proibidas em estabelecimentos de ensino. Esse é o objetivo de proposta do senador Jacques Wagner, do PT da Bahia, aprovada pela Comissão de Educação. O projeto, relatado pela senadora doutora Eudócia, do PSDB de Alagoas, ainda aponta que as cantinas deverão oferecer para consumo, diariamente, pelo menos uma opção de lanche que contribua para a saúde dos escolares e que valorize a cultura alimentar local. Para a doutora Eudócia, essa é uma questão que envolve saúde, aprendizagem e qualidade de vida dos estudantes.
20: Porque não adianta o PNAE estabelecer com nutricionistas, com colegas que têm responsabilidades de promover alimentação saudável nas nossas crianças e adolescentes e, de uma forma contrária, nós temos dentro dessa escola cantinas que vendem alimentos que não são saudáveis.
19: As cantinas ainda deverão disponibilizar, pelo menos, uma opção de alimento ou preparação e uma opção de bebida aos estudantes que tenham necessidades alimentares especiais, tais como diabetes, doença celíaca, intolerância à lactose e outras alergias. Fica ainda proibida nas escolas de educação infantil que atendem crianças menores de 2 anos a oferta de preparações ou produtos que contenham açúcar. A proibição da publicidade nas escolas inclui a promoção dos produtos por meio do patrocínio de atividades escolares, inclusive extracurriculares, divulgação de apresentações especiais e distribuição de brindes ou prêmios. A proposta segue para análise da Comissão de Assuntos Sociais.
17: E seguiu para o plenário a proposta que determina o ensino de educação financeira nas escolas.
18: Segundo o texto aprovado hoje na Comissão de Educação do Senado, o assunto deverá ser tratado de forma articulada em outras matérias do currículo escolar. Repórter Márcio Maturana.
21: Alunos do ensino fundamental e do ensino médio podem passar a receber educação financeira, segundo um projeto aprovado pela Comissão de Educação e Cultura, que segue para a votação no plenário do Senado. O relatório foi lido pelo senador Humberto Costa, do PT de Pernambuco.
22: Em um país marcado por elevados índices de endividamento das famílias e por uma cultura em que o diálogo sobre finanças permanece com frequência um tabu nos diversos ambientes, inclusive o doméstico, a escola assume papel relevante na disseminação de competências financeiras básicas.
21: Pelo projeto, a educação financeira fica incorporada à Lei de Diretrizes e Bases da Educação Nacional como um tema transversal. Isso significa que não vai ser criada uma disciplina específica, mas o assunto vai ser tratado de forma articulada em outras matérias do currículo.
17: O senador Humberto Costa, do PT de Pernambuco, criticou o excesso de publicidade das bets durante as transmissões da Copa do Mundo. Segundo ele, a divulgação intensa das apostas esportivas incentiva os jogos de azar, com impactos negativos, especialmente para crianças e adolescentes. O parlamentar também citou a investigação aberta pela Secretaria Nacional do Consumidor sobre a publicidade das empresas durante o torneio.
18: Humberto Costa defendeu regras mais rígidas para o setor e lembrou que apresentou um projeto de lei que prevê o aumento da idade mínima dos apostadores para 21 anos, limites à publicidade e medidas para evitar o superendividamento. A proposta está em análise na Comissão de Transparência e Defesa do Consumidor.
27: A paixão pelo esporte, pelo nosso futebol, não pode ser associada e confundida com esse câncer social que são as apostas promovidas pelas bets.
17: Na mesma linha, o senador Eduardo Girão, do Novo, do Ceará, defendeu regras mais rígidas para as plataformas de apostas esportivas e afirmou que apoiaria uma proposta para proibir as bets no país.
18: Segundo ele, os prejuízos envolvem endividamento, problemas de saúde mental e impacto sobre as famílias.
0: É um assunto que transcende muito eventuais divergências do campo da direita, da esquerda, contra governo e a favor do governo. É humanidade. Se o governo Lula fizer a proibição, encaminhar um projeto para proibir, eu sou o primeiro a votar e parabenizar o presidente por esta medida.
17: Os soldados da borracha, trabalhadores recrutados para extrair látex na Amazônia durante a Segunda Guerra Mundial, podem passar a receber um abono natalino.
18: O benefício foi aprovado pela Comissão de Assuntos Econômicos em decisão terminativa. Se não houver recurso para análise no plenário, a proposta seguirá para a Câmara dos Deputados. A repórter Marcela Cunha traz mais informações.
1: A proposta beneficia os seringueiros recrutados pelo governo brasileiro para trabalhar na Amazônia durante a Segunda Guerra Mundial, na extração de látex. Eles já têm direito a uma pensão de 2 salários mínimos por mês e passariam a receber em dezembro uma espécie de 13º no mesmo valor. Para o relator, senador Alan Rick, do Republicanos do Acre, a medida corrige uma desigualdade, já que o bônus de fim de ano só era pago aos pracinhas, os militares que lutaram em campos de batalha na Itália.
2: O seringueiro tinha que sair com seu terçado, de madrugada com a sua poronga na cabeça, que era a lanterna do seringueiro, com a sua espingarda para se proteger das onças e dos outros bichos. Eles se esforçaram, lutaram para produzir a borracha para o esforço de guerra do Brasil na Segunda Guerra Mundial.
1: Entre 1943 e 1945, cerca de 60 mil brasileiros, principalmente jovens do Nordeste, foram levados para a Amazônia para produzir borracha para os aliados. O autor da proposta, senador Confúcio Moura, do MDB de Rondônia, disse que o impacto financeiro da medida é inferior a R$1.500.000 por ano.
17: E o Senado Federal iniciou hoje as discussões sobre a proposta de emenda à Constituição que estabelece o direito à aposentadoria diferenciada aos agentes comunitários de saúde e aos agentes de combate às endemias.
18: A PEC ainda regulamenta o vínculo funcional da categoria. Repórter Douglas Castilho.
3: Na prática, a proposta estabelece a idade mínima de 57 anos para mulheres e 60 anos para homens, condicionada à comprovação de 25 anos de tempo de contribuição e de efetivo exercício profissional, com regras de transição para os agentes que já ingressaram no serviço público ou estejam em atividade. O texto também assegura a estabilidade, vedando a contratação temporária ou terceirizada desses profissionais, salvo na hipótese de emergências em saúde pública. O relator da proposta, senador Irajá, do PSD do Tocantins, ressaltou a importância da PEC, relembrando a atuação dos agentes na pandemia de Covid-19.
23: Se não fosse a atuação dos nossos agentes de saúde, nós teríamos ultrapassado a casa de milhões de brasileiros que teriam morrido naquela tragédia. Sem contar o trabalho dioturno que os agentes fazem, a saúde preventiva nas famílias.
3: O texto determina ainda que a União prestará assistência financeira aos estados e municípios para compensar o aumento das despesas com essas aposentadorias. O senador Irajá chegou a propor um rito especial para a votação, em que a decisão final seria tomada hoje. Mas o presidente do Senado, a quem cabe a última palavra, ponderou que o rito tradicional seria o mais indicado, mantendo a discussão em 5 sessões de primeiro turno e mais 3 em segundo turno e 2 votações.
17: E seguiu para a sanção presidencial o projeto que autoriza a venda e o uso de sprays de pimenta para a defesa pessoal de mulheres. A proposta também cria um programa nacional de capacitação sobre o uso do item e os limites da legítima defesa.
18: Mulheres maiores de 18 anos poderão adquirir o spray e adolescentes de 16 a 18 anos com a autorização dos responsáveis. O texto seguiu para a sanção presidencial. Mais detalhes sobre esse projeto você acompanha ao longo da programação da Rádio Senado.
17: Edição de Paula Groba e trabalhos técnicos de João Lira, o Jornal do Senado fica por aqui. Acompanhe agora as notícias da Câmara dos Deputados. Boa noite.
18: Boa noite e até amanhã.
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6: Comissão aprova série de atividades para informar população sobre fibromialgia.
7: Relator de propostas sobre faturamento dos microempreendedores individuais quer incluir reajuste automático anual no texto.
6: E aumento do faturamento dos MEIs deve ser debatido pelo plenário.
8: Boa noite. Aprovada a proposta que estabelece atividades para conscientizar a população sobre fibromialgia. A repórter Paula Bittar acompanhou a votação e explica mais sobre essa doença e o texto aprovado.
9: A Comissão de Constituição e Justiça da Câmara aprovou uma proposta que cria ações de conscientização sobre a fibromialgia. A fibromialgia é uma síndrome que se caracteriza por dores generalizadas, principalmente na musculatura. Também pode causar fadiga, distúrbios no sono, alterações de memória e atenção. Ansiedade, depressão e alterações intestinais podem ainda acometer os pacientes. Segundo a Sociedade Brasileira de Reumatologia, a doença é relativamente comum e afeta cerca de 2 a 3% da população brasileira. A incidência é maior em mulheres entre 30 e 50 anos. A proposta insere as ações na lei que criou o Dia Nacional de Conscientização e Enfrentamento da Fibromialgia, comemorado anualmente em 12 de maio. O texto aprovado estabelece que durante o mês de maio será realizada a campanha Maio Roxo de conscientização sobre a fibromialgia. A campanha incluirá, entre outros pontos, a publicação de informações em redes sociais e sites em linguagem simples e acessível sobre dor crônica, fibromialgia, direito a tratamento adequado, acesso à assistência farmacêutica e benefícios de práticas integrativas e complementares e o incentivo à educação continuada para profissionais de saúde, com foco no atendimento humanizado, no diagnóstico precoce e no tratamento adequado. Durante a discussão do texto na comissão, o deputado Pompeu de Matos, do PDT do Rio Grande do Sul, ressaltou o caráter silencioso da fibromialgia e a necessidade da tomada de ações.
16: Essas pessoas não estão sozinhas. A doença é silenciosa, mas nós estamos vendo, ouvindo, acolhendo, sentindo a manifestação dessas pessoas. Elas não são isoladas no mundo. E quanto mais nós avançarmos no sentido de reconhecer, de apoiar, de fazer o enfrentamento, melhor será o tratamento, o amparo e a proteção a essas pessoas.
9: A proposta que cria ações de conscientização sobre a fibromialgia já pode seguir para análise do Senado, a menos que haja recurso para votação pelo plenário da Câmara. Da Rádio Câmara, de Brasília, Paula Bittar.
24: Segurança Pública.
9: Delegado Palumbo, do Podemos de São Paulo, solicita a aprovação de seu projeto para extinguir a progressão de regime a presos. Critica a lentidão na votação de outras propostas que buscam acabar com o auxílio reclusão e as saídas temporárias e cobra o endurecimento de leis penais.
8: Na opinião de delegado Palumbo, a segurança pública eficaz exige a união dos três poderes, o fim das audiências de custódia e o apoio às guardas municipais. Para ele, a falta de punições rigorosas penaliza diretamente o trabalhador que fica exposto à violência urbana diariamente.
9: Ranieri Paulino, do PL, lamenta a morte do engenheiro civil Rubens Fernando da Costa Filho, morto a tiros em Guarabira, na Paraíba. O deputado presta solidariedade aos familiares e amigos da vítima e defende a rápida apuração do caso pelas autoridades competentes.
8: No entendimento de Ranieri Paulino, o episódio reforça a necessidade de promover a cultura da paz e o enfrentamento de todas as formas de violência. Segundo o parlamentar, o caso mobiliza a população paraibana em torno do pedido por justiça.
24: Relações Exteriores.
9: Helder Salomão, do PT do Espírito Santo, critica declarações e iniciativas atribuídas a integrantes da família Bolsonaro nas relações com os Estados Unidos. Ele alega que medidas como a defesa de tarifas sobre produtos brasileiros e ataques ao PIX contrariam a soberania do país.
8: Helder Salomão sustenta que representantes públicos devem priorizar a defesa dos interesses do Brasil nas relações internacionais. Segundo o parlamento, sustenta que representantes públicos devem priorizar a defesa dos interesses do Brasil nas relações internacionais.

0: são das áreas afetadas. Segundo ele, a solidariedade deve orientar a resposta a qualquer crise humanitária.
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2: Transportes. Nas palavras de Jorge Araújo, do PP da Bahia, as obras de mobilidade urbana e serviços públicos do governo estadual não têm atendido às expectativas da população. O deputado cita a implantação do VLT de Salvador e reclama da demora na conclusão do projeto.
0: Jorge Araújo também aponta problemas nas áreas da saúde e da infraestrutura rodoviária da Bahia. Segundo o parlamentar, é necessário ampliar os investimentos para melhorar o atendimento na rede pública de saúde e as condições das estradas que cortam o estado.
2: Ricardo Maia, do MDB, celebra a liberação de R$66 milhões para a construção do primeiro viaduto do sertão da Bahia, viabilizada pelo DENIT, e que vai ligar Heliópolis a Cícero Dantas. Segundo ele, a obra reforça o compromisso do Executivo Federal em melhorar a vida das pessoas.
0: Ricardo Maia também anuncia a entrega de um hospital de câncer em Alagoinhas e de vans de saúde para as cidades de Fátima, Ribeira do Pombal, Tucano e Jeremoabo. Os repasses têm origem nas emendas destinadas pelo parlamentar para socorrer pequenos municípios baianos.
2: Durante viagem ao norte e noroeste de Mato Grosso, Rodrigo Dazaeli, do PL, relata que cidadãos apontaram dificuldades em vários setores. Entre elas, ele cita que a condição ruim das rodovias atrapalha a logística e impede o desenvolvimento regional.
0: Rodrigo Dazaeli também cobra maior agilidade na liberação de licenças ambientais para obras de infraestrutura. Segundo o parlamentar, a burocracia atrapalha atividades produtivas e prejudica a população.
3: Economia.
2: Benedita da Silva, do PT do Rio de Janeiro, destaca o lançamento do programa Desenrola Adimplentes, do governo federal. A deputada informa que a iniciativa permite que trabalhadores com dívidas de até R$15 mil e histórico de pagamentos em dia tenham acesso à renegociação de crédito com juros reduzidos.
0: Benedita da Silva também ressalta o FIES Empreendedor, voltado a estudantes que quitaram regularmente o financiamento estudantil. Ela entende que a medida amplia o acesso ao crédito para a abertura de pequenos negócios e incentiva o empreendedorismo.
2: Messias Donato, do União do Espírito Santo, condena o anúncio de mais de R$520 milhões em publicidade e propaganda, afirmando que o investimento visa mascarar a falta de resultados do governo positivos nas áreas de segurança pública e saúde.
0: Em sua leitura, o Brasil passa por uma instabilidade tributária e sofre um desgaste crescente no cenário internacional. De acordo com Messias Donato, o setor produtivo, especialmente o agronegócio, também está desamparado, resultando em impactos negativos para a economia nacional.
2: Pastor Henrique Vieira, do PSOL do Rio de Janeiro, questiona o patrimônio do líder religioso Edir Macedo e a expansão de seu grupo empresarial. Para o deputado, é necessário acompanhar a apuração sobre possíveis irregularidades e garantir transparência na gestão desses recursos.
0: Segundo o pastor Henrique Vieira, o crescimento de conglomerados econômicos ligados a instituições religiosas exige fiscalização. Ele afirma que a defesa das investigações não representa um ataque à fé, mas uma forma de preservar a credibilidade das instituições religiosas.
2: Bom Gás, do PT do Rio Grande do Sul, defende a proibição das bets no Brasil, sob o argumento de que as apostas online podem levar ao vício e ao endividamento das famílias. O deputado lembra que a chamada ludopatia é reconhecida pela Organização Mundial da Saúde como um transtorno.
0: Bom Gás aponta que proposta apresentada pela bancada do PT proíbe a oferta, a promoção e a exploração de apostas de cota fixa no país. Ele explica que o texto também prevê o bloqueio de acessos, a remoção de aplicativos e a interrupção de fluxos financeiros ligados às bets.
2: Jorge Guetem, do Republicanos de Santa Catarina, defende a atualização dos limites de faturamento do MEI, das microempresas e das empresas de pequeno porte. Para ele, a defasagem da legislação tem levado empreendedores a perderem benefícios mesmo sem aumento real de renda.
4: O limite de faturamento do MEI permanece congelado em R$ 81 mil desde 2018.

0: Nesse intervalo, a inflação corroeu significativamente o poder de compra do empreendedor brasileiro. Em termos reais, muitos faturam praticamente o mesmo que faturavam anos atrás, mas são tratados pela legislação como se tivessem enriquecido. Atualizar esse teto não significa criar privilégios. Significa apenas restabelecer o valor real originalmente previsto para essa categoria.
1: Jorge Guetem acredita que a proposta facilita a transição entre regimes tributários, amplia a possibilidade de contratação e reduz a informalidade. Ele também argumenta que a medida fortalece o empreendedorismo, estimula a geração de empregos e diminui a burocracia.
2: E o deputado Jorge Guetem também participou de um encontro no Ceará em que representantes do setor produtivo defenderam o reajuste automático anual do MEI. O repórter Murilo Souza acompanhou o evento que fez parte do programa Câmara pelo Brasil.
3: Representantes do setor produtivo cearense defenderam a criação de um mecanismo de reajuste automático para o teto de faturamento do microempreendedor individual, o MEI. A proposta foi apresentada durante seminário promovido em Fortaleza pela Comissão Especial da Câmara dos Deputados, que analisa o aumento do limite anual de faturamento da categoria. Hoje, o teto é de R$ 81 mil reais por ano e está congelado desde 2018. Para empresários e entidades, a falta de atualização pela inflação prejudica milhares de pequenos empregos e pode estimular a informalidade. O relator da proposta, deputado Jorge Guetem, do Republicanos de Santa Catarina, afirmou que vai incluir no parecer um mecanismo de correção anual do teto do MEI. Segundo ele, já existe entendimento com o governo para elevar o limite de faturamento de R$ 81 mil para R$ 130 mil por ano e permitir a contratação de mais um funcionário. Jorge Guetem também anunciou que o relatório vai prever uma medida para reduzir os impactos da eventual mudança nas regras da jornada de trabalho sobre micro e pequenas empresas. Pela proposta, empresas que precisarem contratar novos funcionários durante a transição terão isenção da contribuição previdenciária desses trabalhadores por 2 anos.
0: Nós queremos incluir no nosso relatório uma forma de mitigar o impacto que vai causar, principalmente nos pequenos negócios, essa alteração da jornada e da escala. Então, nós queremos, no mínimo por 2 anos, que quando a empresa tiver que contratar mais funcionários por causa da mudança da escala da jornada, que ela tenha isenção da contribuição previdenciária.
3: As sugestões apresentadas no seminário de Fortaleza serão incorporadas ao relatório final do projeto, que ainda será votado pela comissão especial antes de seguir para análise do plenário da Câmara. A reunião faz parte do programa Câmara pelo Brasil, que faz reuniões estaduais para discutir assuntos que estão na pauta do Parlamento. Da Rádio Câmara de Brasília, Murilo Souza.
1: O aumento no faturamento dos MEIs deve ser debatido pelo plenário da Câmara. Uma proposta do Executivo sobre o tema foi entregue pelo presidente Luiz Inácio Lula da Silva ao presidente da Câmara, Hugo Mota, ontem.
2: A entrega da proposta ocorreu durante encontro no Palácio do Planalto. Segundo Mota, o texto do governo amplia o limite do MEI para R$ 110 mil já no próximo ano e R$ 140 mil em 2028. O aumento pode ser debatido em comissão geral no plenário amanhã. A repórter Silvia Munhato tem as informações.
4: O presidente da Câmara, deputado Hugo Mota, do Republicanos da Paraíba, anunciou a pauta do plenário para esta semana, ainda sem alguns projetos que ele considera importantes, mas que dependem de acordo entre os líderes partidários.
5: Porque nós queremos votar o projeto que aumenta o valor de faturamento dos MEIs, dos microempreendedores individuais, nós queremos votar o projeto que regulamenta a inteligência artificial, nós queremos votar o projeto da misoginia e tantos outros temas que são muito importantes e de interesse das bancadas aqui da casa.
4: A correção dos limites de faturamento de pequenas empresas vem sendo negociada com o governo, mas deve entrar no debate de plenário em sessão solene, em homenagem ao Dia das Micro e Pequenas Empresas, marcada para quarta-feira. Já o projeto que pune a misoginia ou o ódio contra mulheres não tem consenso entre os líderes, como explicou o líder da oposição, deputado Cabo Gilberto Silva, do PL da Paraíba.
6: Primeiro que o texto aprovado no Senado Federal está péssimo em vários pontos. E, posteriormente, não foi atendida às solicitações da bancada feminina da oposição. E, nesse tema, Obviamente, eu, como líder da oposição, tenho que obedecer estritamente a elas, e daí não teve acordo.
4: A deputada Talíria Petroni, do PSOL do Rio de Janeiro, vice-líder do PSOL, diz que a oposição quer penas mais específicas para o crime de misoginia, com garantias para a liberdade religiosa.
7: A Constituição já prevê liberdade religiosa, então, mas há um desejo da bancada da extrema-direita em especial de garantir, no meu entendimento, a liberdade para agredir mulheres, porque nem no âmbito das igrejas, nem no espaço de culto, é possível agredir mulheres. Isso não é um tema de esquerda ou direita, é um tema que tem a ver com dignidade das mulheres brasileiras.
4: A pauta do plenário para essa terça-feira conta com um requerimento de urgência para o projeto que reduz a área de proteção ambiental da Baleia Franca em Santa Catarina. Entre os projetos estão o que institui o Programa Nacional de Assistência Integral às Pessoas com Epilepsia e o que autoriza a instalação em todo o território nacional de câmeras de reconhecimento facial nas estações ferroviárias e rodoviárias. Outro projeto amplia o controle sanitário e as punições para fraudes e publicidade enganosa em torno dos suplementos alimentares. Também pode ser votado o projeto que trata do tempo máximo de espera para atendimento de crianças e adolescentes no sistema de saúde. O plenário ainda pode votar uma proposta de emenda à Constituição que permite que a entidade de representação de municípios de âmbito nacional possa propor ação direta de inconstitucionalidade e ação declaratória de constitucionalidade. Da Rádio Câmara de Brasília, Silvia Minhato.
1: As informações sobre o resultado das votações de hoje estarão na edição de amanhã.
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2: Otone de Paula, do PSD do Rio de Janeiro, presta solidariedade à ex-primeira-dama Michele Bolsonaro e à senadora Damaris Alves diante de críticas e ataques públicos. O deputado condena as declarações dirigidas às duas lideranças políticas e pede mais respeito no debate público.
1: Otone de Paula avalia que divergências envolvendo integrantes do campo conservador podem enfraquecer a atuação da oposição ao longo do ano. De acordo com o parlamentar, é necessário preservar a unidade política e evitar conflitos que prejudiquem o debate democrático.
2: Charles Fernandes, do PSD da Bahia, registra a comemoração dos 40 anos do Rotary Clube de Guanambi e a posse da nova diretoria da entidade. Ele destaca a trajetória da instituição e a sua atuação contínua em ações voltadas ao desenvolvimento da comunidade.
1: Charles Fernandes relata que, ao longo de 4 décadas, o Rotary promoveu iniciativas nas áreas de saúde, educação e assistência social. O deputado também menciona o passeio ciclístico que a organização promove para arrecadar recursos destinados a projetos beneficentes.
9: Cultura.
2: Aloísio Mendes, do Republicanos, parabenizou São Pedro dos Crentes pela realização da 15ª Cavalgada, ocorrida entre os dias 27 e 28 de junho. Na avaliação do parlamentar, o evento contou com o maior público já registrado e se consolidou como a maior festa do sul do Maranhão.
1: Aloísio Mendes agradeceu a recepção que recebeu na cidade, elogiou a gestão municipal pela organização da festa, cumprimentou as lideranças regionais presentes e reforçou que vai continuar apoiando o município para manter o alto padrão das festividades e o desenvolvimento local.
2: Termina agora o Jornal Câmara dos Deputados, produzido pela Rádio Câmara, com trabalhos técnicos de Everson Urani e apresentação de José Carlos Andrade e Paula Bittar. Boa noite.
1: Uma ótima noite para você. A Voz do Brasil volta amanhã.
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6: 20 horas e 2 minutos.
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9: No episódio de hoje falaremos sobre a Copa do Mundo de 1966, disputada na Inglaterra. Essa Copa foi marcada principalmente pela grande decepção da seleção brasileira, que seria eliminada ainda na fase de grupos, apesar da expectativa por um tricampeonato que acompanhasse as conquistas, de 1958 a 1962. A grande surpresa e destaque da edição de 1966 foi a estreia de Portugal em Copas do Mundo, comandada por Eusébio, o maior craque da história do seu futebol. Os portugueses, inclusive, seriam os responsáveis imediatos pela eliminação brasileira, após uma vitória por 3-1, em um grupo que ainda contava com Hungria e Bulgária. Nas quartas de final, os portugueses eliminariam a surpreendente Coreia do Norte, que também fazia sua estreia em Copas, após uma vitória por 5-3. Portugal cairia na semifinal contra a Inglaterra de Bobby Charlton. O jogo, disputado em uma tarde chuvosa em Londres, terminaria com a vitória dos ingleses por 2-1. Os anfitriões, classificados para a semifinal após vencer

0: Diante de quase 100 mil pessoas em um estádio de Wembley lotado, a Inglaterra enfrentaria os alemães, capitaneados pela lenda Franz Beckenbauer, colocando em jogo o orgulho ferido de quem nunca havia ganhado uma Copa do Mundo, apesar de ter inventado o próprio esporte. O primeiro título dos súditos da Rainha Elizabeth parecia estar encaminhado até os 44 minutos do segundo tempo, quando o alemão Weber empurrou a bola para dentro e empatou o jogo em 2-2, forçando a prorrogação. Nos primeiros minutos do tempo complementar, aconteceria um dos lances mais polêmicos da história das Copas. Geoff Hurst, atacante que já havia feito os dois gols ingleses daquele dia, aproveitou a bola cruzada na área para dar um forte chute na direção do gol alemão. A bola, caprichosamente, atingiu o travessão e quicou no chão, próximo à linha, antes de ser afastada para escanteio pela zaga adversária. Em confusão, o juiz e o assistente trocaram rápidos sinais antes de confirmarem, para delírio do público local, o gol inglês. 3-2 para a Inglaterra. Antes do fim, a seleção local ainda marcou mais uma vez, sacramentando o placar final de 4-2 e garantindo a primeira e única Copa dos Pais do Futebol. Fique atento aos próximos episódios e continue descobrindo um pouco mais sobre a fascinante história de todas as Copas.
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11: Você sabia que as lágrimas, responsáveis pela lavagem e lubrificação dos olhos, só começam a ser produzidas a partir dos 2 meses de idade? Antes disso, o bebê realmente chora a seco. Nesses primeiros 60 dias de vida, o que protege os olhinhos do bebê é o fato de ele passar a maior parte do tempo dormindo.
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4: 3644-2001. 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
2: Lucas Paquetá deixou a torcida brasileira preocupada ao sair mancando no intervalo da partida contra o Japão, pelo 16avos da Copa do Mundo. O meia sentiu dores na coxa ainda no início do jogo, chegou a receber atendimento e tentou permanecer em campo, mas não suportou o incômodo. Na saída para o vestiário, precisou do apoio de Neymar e Endrick para caminhar e foi substituído pelo jovem atacante no segundo tempo. Após a partida, a comissão técnica informou que Paquetá passará por exames para avaliar a gravidade da lesão e saber se terá condições de seguir na competição. A situação preocupa a seleção brasileira, já que o jogador é uma das peças importantes do esquema de Carlo Ancelotti.

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2: Tenha paciência. Mesmo que você esteja com raiva ou com estresse, o último que pode sentir as consequências é o seu animal de estimação. Nesse relacionamento, quem tem consciência das coisas é você. Seu pet sempre vai agir por instinto, mesmo que tenha amor e carinho. Com ele, você precisa ter dedicação, atenção, carinho. Para deixar seu pet mais feliz, é preciso demonstrar a ele que o ama e que ele faz parte de sua vida e assim ele aprenderá o que é certo e o que é errado.
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